0: gastos com as BEDs.
1: Mais experiência para quem quer ser professor.
2: Programa que prepara futuros docentes dentro das escolas agora é lei. Gabriela Noronha.
3: A bolsa é voltada para os estudantes de licenciatura que recebem um incentivo financeiro e a oportunidade de atuar na educação básica.
1: Hoje na apresentação da Voz do Brasil, eu, Mariana Jungmann e Luciano Seixas.
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1: O governo federal decidiu, por medida provisória, proibir as BETs no Brasil.
2: Quem tem os detalhes ao vivo é a repórter Luana Karen. Boa noite, Luana.
4: Boa noite, Luciano, Mariana, e boa noite aos ouvintes da Voz do Brasil. O ministro da Fazenda, Dario Durigan, anunciou três medidas tomadas pelo governo. A primeira determina a proibição das apostas online no Brasil, as chamadas BETs. Por meio de medida provisória, que passa a valer a partir da publicação no Diário Oficial da União, as BETs estão definitivamente proibidas no país. A MP também prevê medidas para impedir que esse tipo de propaganda chegue às pessoas e trata da devolução de recursos dos apostadores. A segunda iniciativa anunciada pelo governo é um projeto de lei em regime de urgência que será enviado ao Congresso Nacional com tipos penais para quem explorar ou operar apostas online no país. A terceira ação é uma nova versão do programa Desenrola, de renegociação de dívidas, que vai oferecer novas oportunidades para resolver dívidas antigas dos brasileiros. Sobre o mercado de bets, o ministro da Fazenda, Dario Durigan, destacou que as medidas adotadas pelo governo nos últimos anos, como a derrubada de mais de 70 mil sites de apostas ilegais, a proibição de que beneficiários de programas sociais fizessem apostas e a autoexclusão de mais de 1,5 milhão de pessoas das plataformas não foram suficientes para combater o comprometimento de renda da população e ainda trouxe um problema de saúde pública para o país.
5: E hoje a gente chega à conclusão que, mesmo feito esse esforço, a renda das famílias segue comprometida. Só no mercado que até então estava legalizado, a gente tem mais 60 bilhões de reais que foram para as empresas de apostas. 60 bilhões de reais que foram esterilizados do ponto de vista do uso das famílias, do uso na economia real. Mas mais que isso, nós estamos com um problema de saúde pública envolvendo as BETs. Basta a gente ver os levantamentos, as pesquisas, casos de suicídio que a gente não pode admitir.
4: A partir da publicação da medida provisória que proíbe as BETs, as empresas de apostas não poderão receber mais nenhum aporte dos apostadores. Os sites e aplicativos continuarão ativos apenas para que os apostadores resgatem o dinheiro já depositado na plataforma. Esses sites e aplicativos vão ficar online até as 23h59 do dia 5 de outubro para que o cidadão possa retirar o dinheiro que resta. No dia 6 de outubro, às 0h, haverá determinação para lojas de aplicativos e para os conectores de rede para que haja bloqueio desses sites no país. As pessoas que não conseguirem resgatar o dinheiro até o dia 5 de outubro terão mais oportunidades, conforme destaca Dario Durigan.
5: Mesmo quem não conseguir até o dia 5 de outubro, a partir do dia 6 e 7, as empresas de apostas vão ter que individualizar o saldo remanescente, informar para os bancos onde elas já têm a conta, por onde passam as apostas, para que esses bancos, entre o dia 9 e o dia 14, façam o redirecionamento dos recursos para os apostadores. Havendo qualquer dificuldade, a Caixa Econômica Federal vai estar à disposição para fazer essa intermediação final nesse processo.
4: O canal Fala BR está disponível para receber denúncias da população sobre o funcionamento de BETs no país. O Fala BR pode ser acessado pelo site gov.br/falaBR. Mariana e Luciano.
1: Obrigada, Luana Karen, pelas informações ao vivo aqui na Voz do Brasil.
2: Ainda falando sobre as apostas online, cerca de 2 milhões de estudantes universitários da rede privada têm a renda comprometida por conta das BETs.
1: É o que apontam dois estudos divulgados hoje pelo Ministério da Educação.
2: Os levantamentos indicam que os gastos com apostas online aparecem relacionados a decisões de ingresso e permanência no ensino superior privado.
0: O Ministério da Educação divulgou informações de dois levantamentos do setor privado relacionados ao impacto das apostas online, as chamadas bets, sobre o ingresso e a permanência de estudantes na graduação. De acordo com os estudos, cerca de 2 milhões de universitários da rede privada podem ter a trajetória acadêmica afetada pelo comprometimento da renda com as apostas online. A pesquisa da Associação Brasileira de Mantenedoras do Ensino Superior, em parceria com a Educa Insights, estima que 986 mil potenciais ingressantes deixaram de se matricular em 2026 por causa dos gastos com as bets. Entre os já matriculados, 14% relataram atraso nas mensalidades ou trancamento do curso pelo mesmo motivo. Os dois grupos juntos somam cerca de 2 milhões de estudantes potencialmente afetados, considerando que a rede privada possui mais de 8 milhões de matrículas. Outro levantamento do Instituto Semesp aponta que 19,1% das instituições privadas pesquisadas já observaram relação entre apostas online e inadimplência de estudantes. Segundo o MEC, o comprometimento da renda pode afetar estudantes que dependem de políticas de acesso e financiamento, como o Programa Universidade para Todos, o ProUni, e o Fundo de Financiamento Estudantil, o FIES. Edinaldo Júnior para a Voz do Brasil.
1: Professor, é algo que começa muito antes da sala de aula. Quem está se preparando também precisa aprender na prática, dentro da escola.
2: É isso que o PIBID, o Programa Institucional de Bolsa de Iniciação à Docência, ajuda a fazer. O estudante de licenciatura recebe uma bolsa e acompanha o dia a dia de uma escola pública ainda durante a faculdade.
1: E agora o programa virou política de Estado.
3: Entrar em sala de aula e viver a realidade das escolas públicas antes mesmo de se formar na graduação. A Bolsa PIBID, do Programa Institucional de Bolsa de Iniciação à Docência, é voltada para os estudantes de licenciatura que recebem um incentivo financeiro e a oportunidade de atuar na educação básica. Durante o período da Bolsa, eles apoiam os professores titulares em suas atividades e participam de projetos na comunidade escolar. Andressa Salles, aluna de licenciatura em Biologia na Universidade de Brasília, foi bolsista do PIBID. Há poucos meses de se formar, no fim do ano, ela conta que a experiência mudou seu olhar sobre a educação.
6: Exatamente por essa questão da gente ver, né, de que a educação, ela abre um leque para a gente na questão de pesquisa, na questão de extensão com a comunidade, de ver que muitas coisas que a gente tem na nossa sociedade, a gente consegue plantar uma sementinha ali, né, com os meninos dentro da educação básica.
3: Criado em 2007, o PIBID funcionava com base em portarias e decretos presidenciais e agora virou lei. A nova legislação consolida o programa, dando mais segurança jurídica e garantindo a previsão no orçamento público. O texto define os objetivos do PIBID e as 5 modalidades de bolsa. Além dos estudantes, há bolsas para os docentes das universidades e para os professores de escolas públicas que supervisionam os participantes. Denise Pires, presidente da Coordenação de Aperfeiçoamento de Pessoal de Nível Superior, CAPES, comentou a nova lei.
7: É o programa de iniciação à docência para fortalecer e qualificar a formação de professores de educação básica.
3: Juliana Corrêa da Silva, coordenadora institucional do PIBID na Universidade Federal do Rio de Janeiro, fala da importância do programa para a formação de novos professores.
8: É a partir desse programa que os professores em formação têm seus primeiros contatos com a escola como lugar de formação profissional também. Então eles conhecem o ambiente em que eles vão atuar, essa articulação entre universidade e escola é bastante positiva no fortalecimento e na melhoria mesmo desses cursos de formação de professores.
3: Segundo a nova lei, o PIBID deve abranger diferentes contextos da educação básica, com destaque para a educação do campo, indígena, quilombola e de jovens adultos. A quantidade de bolsas dependerá da disponibilidade orçamentária e de regulamentação da CAPES. Os projetos apresentados pelas universidades devem priorizar a formação prática dos futuros docentes. Reportagem Gabriela Noronha.
2: Está chegando a hora do Enem e quem faz a prova em Libras, que é a língua brasileira de sinais, já tem uma ferramenta para se preparar.
1: É a plataforma Enem Libras.
9: A plataforma Enem Libras já está disponível para consulta para candidatos ao exame que dependam de conteúdos adaptados para estudo, prática e familiarização com o formato da videoprova. Além de edições anteriores de videoprovas do Enem, os interessados podem acessar cadernos de questões em língua portuguesa, gabaritos e a cartilha de redação em Libras. São edições de provas em vídeos desde 2017. A plataforma também apresenta uma interface semelhante à utilizada na aplicação oficial do exame, permitindo conhecer a organização do ambiente e a dinâmica de navegação da videoprova. As provas do Exame Nacional do Ensino Médio, Enem, serão aplicadas nos dias 8 e 15 de novembro em todo o país. No primeiro dia serão aplicadas as provas de linguagens, ciências humanas e redação. E no segundo dia, provas de matemática e ciências da natureza. O endereço da plataforma é o enemvideolibras.inep.gov.br. Dilson Santa Fé, para a Voz do Brasil.
2: Mais de 400 celulares foram apreendidos até agora pelas forças de segurança em estabelecimentos prisionais em todo o país.
1: A ação é resultado da nova fase da Operação Mute, que começou na última segunda-feira e busca desarticular a comunicação de criminosos em presídios.
2: A operação é coordenada pelo Ministério da Justiça e Segurança Pública em parceria com as secretarias de administração penitenciária, polícias penais e demais órgãos responsáveis pela gestão do sistema prisional nos estados.
1: E também em operação coordenada pelo Ministério da Justiça e Segurança Pública, mais de 41 mil pessoas foram presas desde julho em todo o país durante a Operação Mulher Segura.
2: A ação combate crimes de violência contra a mulher e também reforça o atendimento e a proteção às vítimas.
1: Coordenada pelo Ministério da Justiça e Segurança Pública, a operação reúne forças de segurança estaduais e federais e tem caráter permanente.
10: A Operação Mulher Segura já prendeu mais de 41.800 pessoas em todo o país. Desse total, mais de 35 mil foram em flagrante. Entre os crimes mais frequentes estão lesão corporal, ameaça e descumprimento de medidas protetivas. A ação é coordenada pelo Ministério da Justiça e Segurança Pública e reúne forças de segurança estaduais e federais. Em pouco mais de 100 dias, a operação atendeu mais de 161 mil vítimas e cerca de 100 mil medidas protetivas de urgência foram acompanhadas. A ação, que começou em 1º de junho, é permanente e prevê ainda atividades de prevenção e atendimento às vítimas. Thaís de Araújo, para a Voz do Brasil.
2: Reforçando, denúncias de violência contra a mulher podem ser feitas pelo Ligue 180.
1: Casos mais graves devem ser encaminhados imediatamente para atendimento emergencial de segurança pública pelo telefone 190.
2: Quer saber como está a segurança na sua região? O Mapa de Segurança Pública 2026 reúne os principais dados sobre crimes em todo o país.
1: Essas informações ajudam estados e municípios a identificar os problemas de cada região e planejar ações para prevenir e combater os crimes.
11: O Mapa da Segurança Pública Nacional, produzido pelo Ministério da Justiça e Segurança Pública, reúne 30 indicadores criminais informados pelos estados e o Distrito Federal. As estatísticas formadas a partir daí apoiam os gestores na formulação de políticas públicas, como explica o diretor de gestão e integração da informação do Ministério da Justiça e Segurança Pública, Joaquim Carvalho.
12: Dá suporte para o gestor público fazer o acompanhamento, a evolução desses indicadores, e isso permite que tenhamos uma política pública mais efetiva.
11: A edição de 2026 inclui dois novos indicadores: tentativa de feminicídio e estupro de vulnerável. Para o diretor Joaquim Carvalho, a análise desses dados amplia o monitoramento da violência contra a mulher e contra as crianças e ajuda a prevenir esses crimes.
12: A gente passa a entender o fenômeno da criminalidade. Isso oferece subsídios mais qualificados para a formulação e o aperfeiçoamento dessas políticas públicas voltadas especialmente à prevenção e ao enfrentamento dessas violências.
11: O mapa da violência deste ano mostra, entre outros dados, mais de 25 mil mortes no trânsito no Brasil no ano passado, 85 mil pessoas desaparecidas e mais de 8.570 roubos de carga em todo o país. Reportagem Graziele Bezerra.
2: O mapa pode ser consultado em gov.br/mj.
1: Ministério da Saúde pediu à Conitec avaliação para incorporar ao SUS as chamadas canetas emagrecedoras, usadas no tratamento da obesidade.
2: A Conitec é responsável por assessorar a inclusão, exclusão ou alteração de medicamentos, produtos, exames e procedimentos no Sistema Único de Saúde.
1: A proposta inclui medicamentos à base de semaglutida e liraglutida, que são princípios ativos usados nas canetas de GLP-1.
2: O documento aponta a redução em cerca de 70% dos preços desses medicamentos no Brasil em menos de um ano, e que o país possui a maior variedade desse produto no mundo, com 25 opções disponíveis atualmente.
1: A comissão tem 180 dias para analisar o pedido.
2: Agências da Previdência Social distribuídas por 20 estados em todas as regiões do país farão mais um mutirão de atendimentos esse fim de semana.
1: Os atendimentos vão ser focados na realização de perícias médicas e avaliações sociais, etapas que são obrigatórias para a concessão de benefícios.
2: Para ser atendido, o cidadão precisa agendar pelo site ou aplicativo Meu INSS ou por ligação para a central 135.
1: A presidente do INSS, Ana Cristina Silveira, detalha a quantidade de vagas oferecidas neste sábado e domingo e fala sobre os mutirões.
13: Só nesse final de semana nós temos 23 mil vagas no Brasil todo. E esses mutirões é para fazer atendimento de perícia médica e de avaliação social. É importante mencionar que os mutirões foi de fundamental importância para a gente ter controle do nosso atendimento. Esse ano a gente já atendeu mais de 300 mil pessoas em mutirões.
2: Quando a gente viaja, tem muita coisa que pesa na escolha de um destino. O preço, a hospedagem, a segurança e até as opções de passeio.
1: E o Ministério do Turismo quer entender melhor esses hábitos de quem viaja pelo Brasil.
2: Para isso, uma pesquisa vai ouvir cerca de 22 mil visitantes em 50 municípios de todas as regiões do país.
14: O Ministério do Turismo e o Itaipu Parque Tech realizam a Pesquisa Nacional de Demanda Turística. Até 3 de outubro, pesquisadores vão ouvir cerca de 22 mil turistas de 50 municípios das 5 regiões do país. Segundo o ministro do Turismo, Gustavo Feliciano, o objetivo é conhecer melhor a realidade do setor em cada região.
15: Então a pesquisa ela vem exatamente para poder nos dar um panorama que nós estamos vivendo e para que a gente possa, né, recolhendo os dados mais apurados e fiéis do momento turístico que nós estamos fazendo, implementar políticas públicas consistentes.
14: As entrevistas são presenciais e feitas por pesquisadores identificados com crachá em pontos de circulação e concentração de visitantes. Podem participar brasileiros e estrangeiros com 18 anos ou mais que não moram no município pesquisado e tenham realizado ou pretendam realizar pelo menos um pernoite no destino. O questionário aborda transporte, hospedagem, tempo de permanência, planejamento da viagem, motivos para escolher o destino, atividades realizadas, gastos e avaliação da experiência. Também são analisados aspectos como infraestrutura, segurança, acessibilidade, conectividade e preços, explica Yuri Benites, diretor de turismo do Itaipu Parque Tech.
16: Então, quando a gente fala da oferta e essa visão, né, de um turismo como um fenômeno que acaba movimentando pessoas e ocupando diversos serviços, quando, né, as pessoas nos auxiliam em responder por que elas estão indo, como elas estão indo, que frequência nos auxilia na construção de um plano municipal e, por consequência, no plano estadual e no plano nacional, que preveja melhores estruturas para que esse turismo continue acontecendo.
14: Os dados vão ajudar a identificar o perfil e as necessidades dos turistas e a orientar políticas públicas e investimentos. Os resultados, com informações por município, serão disponibilizados no Observatório Nacional de Turismo Sustentável, com previsão de lançamento até abril de 2027. Reportagem Pablo Mundim.
1: Hoje vamos falar de um destino turístico brasileiro conhecido pelas flores. É o Lambra, no interior de São Paulo, que é responsável por 40% da produção nacional de flores e plantas ornamentais. A voz pelo Brasil.
2: São Paulo já é conhecida como a capital nacional das flores.
1: Agora, a cidade ganhou projeção internacional. Foi escolhida pelo Ministério do Turismo para disputar o selo Melhores Vilas Turísticas do Mundo, da ONU Turismo.
2: No destino, a tradição europeia dá o tom dos passeios. E com a chegada da primavera, tudo fica ainda mais colorido e cheio de atrações para quem gosta de flores, natureza e gastronomia.
17: Época do ano em que parece que o Brasil inteiro ganha novas cores.
4: A primavera chegou e no interior de São Paulo existe uma cidade onde ela parece durar o ano inteiro. Olambra é conhecida como a capital nacional das flores e basta andar pelas ruas, visitar os campos ou olhar para um dos cartões postais da cidade, o Moinho dos Povos Unidos, para entender por quê. A pouco mais de 130 quilômetros da capital paulista, a cidade preserva marcas da imigração holandesa na arquitetura, na gastronomia e nas tradições culturais. Mas em Olambra, a história também floresceu na agricultura. A floricultura virou a principal atividade econômica do município. Olambra responde por 40% da produção brasileira de flores e plantas ornamentais e por 80% das exportações do setor. É uma paisagem que atrai turistas, movimenta negócios e transforma o campo em cenário de passeio. Segundo o guia Armando Carrasco Júnior, na primavera, quando os jardins e os campos ganham ainda mais destaque, a cidade recebe visitantes que buscam eternizar momentos importantes.
17: Então, a primavera tem uma demanda grande, tem a, em relação com a Expo Flora, né, que é a festa das flores, mas vem muita gente para fotografar, fazer ensaio fotográfico, casal, pré-wedding, gestante, debutante, mas o pessoal vem para passear mesmo, para curtir os restaurantes, culinária típica holandesa, que além da produção de flores, Olambra é uma cidade colonizada por holandeses, então a cultura é muito presente na cidade, né, gastronomia, arquitetura, então muito da cultura, a cultura holandesa é muito forte ainda aqui.
4: Para fotografar, sabores para experimentar, histórias para conhecer. E Olambra também está sendo reconhecida por esse conjunto. A cidade está entre os 7 destinos brasileiros indicados pelo Ministério do Turismo para disputar o selo Melhores Vilas Turísticas do Mundo da ONU Turismo. A seleção valoriza lugares que preservam patrimônio, natureza, sustentabilidade e formas de vida tradicionais. O resultado será anunciado em dezembro, em Buenos Aires. E quando a floricultura cresce, não é só quem planta que ganha. A cadeia envolve quem produz, quem vende, quem trabalha com turismo, quem recebe os visitantes e quem transforma a matéria-prima em experiências. Em Olambra, essa relação fica visível por todos os lados, como explica a produtora de flores, Marisa Granchelli.
18: As casas também são diferenciadas, a fachada típica holandesa, sempre com muitas plantas. Eu acredito que o turista acaba sendo abraçado pelas flores, pela simplicidade delas. A cidade é muito charmosa, né? E as flores encantam. A flor, ela traz isso, né? Ela traz carinho, ela traz emoção.
4: Talvez seja justamente essa sensação que a cidade procura provocar. Não apenas olhar para as flores, mas estar dentro delas. Caminhar, fotografar, comer, conhecer a história e perceber como uma atividade agrícola ajudou a construir a identidade de um destino turístico. Com sonorização de Reinaldo dos Santos, reportagem Karine Melo.
1: Próxima semana, a Voz do Brasil vai levar você para o Pantanal, mais especificamente para conhecer a Transpantaneira, em Poconé, no Mato Grosso.
2: Ao longo dos cerca de 140 quilômetros da estrada, as margens viram um verdadeiro observatório a céu aberto. Pelo caminho dá para avistar jacarés, capivaras, tuiuiús, sucuris, várias espécies de aves e até onça-pintada.
1: É um passeio que mistura aventura, contato com a natureza e principalmente a importância de preservar a vida selvagem no Pantanal.
2: E essas foram as notícias do governo federal.
1: Uma realização da Secretaria de Comunicação Social da Presidência da República.
2: Com produção da empresa Brasil de Comunicação.
1: Fique agora com as notícias do Poder Judiciário e do Congresso Nacional. Boa noite, um bom fim de semana.
2: A gente volta na segunda-feira. Boa noite, até lá.
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21: Processo que envolve pagamento de precatórios à usina Sucro Alcooleiras é remetido ao plenário do STF.
22: TSE informa que e-título poderá ser baixado e acessado no dia da votação.
21: STJ mantém decisão que determinou a provedor desvincular nome de pessoa de resultados desabonadores em buscas na internet.
22: Boa noite, eu sou o Leandro Bezerra.
21: E eu sou Walter Lima.
22: O ministro Gilmar Mendes, do Supremo Tribunal Federal, remeteu ao plenário o processo que discute a unificação de entendimento sobre o pagamento de precatórios a usinas sucroalcooleiras.
21: A decisão de encaminhar o caso ao plenário já está valendo, mas será submetida a um referendo da segunda turma em sessão virtual, que começou nesta sexta-feira e termina no próximo dia 2 de outubro. Carolina Chaves.
23: Várias usinas cobram da União indenizações por prejuízos sofridos com a política de controle e fixação de preços do açúcar e do álcool nas décadas de 1980 e 1990. Agora o ministro propõe que o plenário defina se uma decisão do STF sobre esse tema, que tem repercussão geral, será aplicada a todos os casos em que a União foi condenada a indenizar usinas sucroalcooleiras. De acordo com um levantamento de riscos fiscais, apresentado pela União, em caso de derrota, os valores devidos podem ultrapassar 103 bilhões de reais, o que, segundo o ministro Gilmar Mendes, pode impactar a meta fiscal e despesas orçamentárias.
22: E título poderá ser baixado e acessado no dia da votação nas eleições 2026.
21: Tribunal Superior Eleitoral prepara infraestrutura para garantir a estabilidade do aplicativo nos dois turnos. Estevam Furtado.
24: O anúncio foi feito pelo presidente do TSE, ministro Cássio Nunes Marques, na sessão plenária desta quinta-feira. A Justiça Eleitoral está reforçando a infraestrutura e concentrando esforços para garantir o funcionamento estável do aplicativo e-título durante os dias de votação. O app reúne serviços como consulta à zona e à sessão eleitoral, emissão de certidões, justificativa de ausência e pagamento de débitos eleitorais. Mesmo com a previsão de funcionamento durante os dias de eleição, a justificativa eleitoral recomenda que o eleitorado baixe o aplicativo e faça a ativação com antecedência. A medida ajuda a reduzir a concentração de acessos e permite conferir os dados antes da votação.
22: Provedor deve desvincular nome de pessoa de resultados desabonadores em buscas na internet.
21: O Superior Tribunal de Justiça manteve a decisão da Justiça no Espírito Santo. Fátima Uchoa.
25: A mulher ajuizou ação contra provedores de busca para não ter o nome vinculado a resultados sobre um episódio que alcançou grande repercussão na mídia. A Justiça capixaba determinou o rompimento do vínculo entre o nome da mulher e os resultados de pesquisa indicados no processo, sem excluir notícias e vídeos. Ao manter essa decisão, o STJ pontuou que, em casos excepcionais, é possível desvincular o nome da pessoa de resultados desabonadores quando a busca é feita exclusivamente pelo nome e não há interesse público em manter essa associação. A medida não se confunde com o chamado direito ao esquecimento, considerado pelo STF incompatível com a Constituição. A relatora foi a ministra Nancy Andrighi.
22: Trabalhadora grávida é condenada por apresentar atestados médicos falsos.
21: A decisão é da Justiça do Trabalho em Mato Grosso, Marla Lacerda.
26: A trabalhadora prestava serviços de limpeza em escolas municipais e apresentou 5 atestados para justificar faltas ao trabalho. Durante o processo, as unidades de saúde citadas nos documentos informaram que não emitiram os atestados. Com isso, o juiz manteve a demissão por justa causa e reconheceu a ocorrência de má-fé. Além de ter os pedidos negados, a trabalhadora deverá pagar à empresa uma multa de 9,9% do valor da causa por ter insistido que os documentos eram verdadeiros.
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22: A você uma boa noite.
21: Um bom fim de semana e até segunda-feira.
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1: Eu sou Humberto Pinheiro e estes são os destaques de hoje do Jornal do Senado, que começa agora. Frente parlamentar cobra agilidade no socorro a produtores rurais. Projeto que garante estabilidade para grávida e emprego temporário vai passar por nova votação. Senado analisa proposta que regulamenta a profissão de optometrista. Boa noite. A Frente Parlamentar da Agropecuária intensificou a cobrança ao governo federal por medidas que agilizem a liberação dos créditos para a renegociação de dívidas rurais. A bancada alerta que o socorro financeiro não está chegando aos produtores rurais na velocidade e na escalada necessárias para conter as consequências do endividamento no campo. Repórter Douglas Castilho.
2: Editada para socorrer agricultores atingidos por eventos climáticos adversos e pela consequente queda nos preços das safras, a medida provisória autorizou a renegociação de dívidas rurais com prazos de pagamento e taxas de juros mais vantajosos. Apesar dos incentivos, a frente apontou em carta aberta entraves burocráticos que retardam a concessão dos financiamentos pelas instituições financeiras, como a exigência de laudos agronômicos para comprovar as perdas de renda bruta. A MP ainda está em análise no Congresso e pode ser aperfeiçoada. Uma das possíveis modificações foi adiantada pela vice-presidente da frente no Senado, senadora Tereza Cristina, do PP de Mato Grosso do Sul, e se refere ao novo Fundo Garantidor de Crédito Rural para cobrir as operações de crédito.
3: Nós vamos precisar discutir um pouco mais, porque talvez precise de alguma medida legislativa para que ele seja criado, mas já está na medida provisória dizendo que ele será criado. Isso é muito importante, é um grande avanço para a agricultura brasileira.
2: Outra crítica dos parlamentares envolve a obrigação do pagamento de juros já durante os 2 anos de carência do principal da dívida, o que compromete o fluxo de caixa do agricultor.
1: Produtores rurais podem ser beneficiados caso a Comissão de Assuntos Econômicos aprove a criação de um programa de armazenagem rural. O projeto de lei busca ampliar a capacidade de armazenar grãos e oleaginosas nas propriedades rurais do Norte, Nordeste e Centro-Oeste. A proposta prevê ainda uma linha de financiamento com recursos dos fundos constitucionais de financiamento dessas regiões para a construção de novos silos e armazéns. A finalidade da proposta é reduzir perdas na produção agrícola e melhorar a logística no campo. Com isso, podem ser beneficiados produtores rurais, pessoas físicas ou jurídicas, associações ou condomínios formais que cultivem até 1.500 hectares. Se aprovado, o programa terá vigência de 10 anos. Prorrogável por mais 10. Um projeto que trata da estabilidade para grávidas em emprego temporário vai passar por mais uma votação na Comissão de Assuntos Sociais. Uma emenda incluiu as mães adotantes entre as beneficiadas pela proposta. Repórter Pedro Pincer.
4: A Comissão de Assuntos Sociais deve votar em turno suplementar um projeto que reforça a garantia de emprego para mulheres que engravidarem durante um contrato temporário. Pela proposta, a trabalhadora não poderá ser demitida desde a confirmação da gravidez até 5 meses depois do parto. A regra vale para contratos com prazo definido, de experiência, de aprendizagem, de safra e de trabalho temporário. Também vale para quem trabalha de forma intermitente. Hoje, esse direito é reconhecido com base em decisões do Supremo Tribunal Federal e do Tribunal Superior do Trabalho. A relatora, senadora Jussara Lima, do PSD do Piauí, também prevê a garantia de emprego para quem adotar uma criança e tiver a guarda provisória para a adoção.
5: A emenda não altera a finalidade do projeto. Ao contrário, fortalece sua execução prática e harmoniza a proposição com a Constituição, a CLT, a legislação previdenciária e a jurisprudência predominante. Esse projeto de lei vai ao encontro de políticas de proteção à maternidade.
4: A estabilidade provisória vale ainda que a confirmação da gestação ocorra no período do aviso prévio, seja ele trabalhado ou indenizado.
1: A profissão de optometrista pode ser regulamentada em breve. Um projeto do Senado traz regras para a formação mínima e o exercício da atividade. Repórter Lana Dias.
6: De acordo com o projeto, o profissional, que deverá ser formado em bacharelado ou tecnologia em optometria, será responsável pela realização de exames para avaliar a acuidade visual, refração e visão binocular e pela emissão de prescrição optométrica de lentes oftálmicas e de contato. Todos os procedimentos não poderão ser invasivos nem medicamentosos. Ao reconhecer sinais, sintomas ou resultados que indiquem suspeita de alguma condição, o optometrista deve encaminhar a pessoa ao serviço de saúde. O senador Dr. Irã, do Progressistas de Roraima, que é médico, ressaltou que mesmo que a atividade do optometrista seja regulamentada, é imprescindível o papel do oftalmologista.
7: Os pacientes, às vezes, quando vão fazer um exame com optometristas, terminam sendo atendidos de maneira incompleta. E muitas vezes eles saem lá com óculos prescrito, mas eles terminam por negligenciar o diagnóstico de uma doença que poderia ter sido feito de uma maneira muito precoce.
6: O projeto deixa claro que o optometrista não deve diagnosticar doenças, prescrever ou administrar medicamentos e fazer procedimentos cirúrgicos ou invasivos.
1: O senador Jaime Campos, do União de Mato Grosso, manifestou preocupação com a segurança nas áreas de fronteira. De acordo com ele, o Brasil possui cerca de 17 mil quilômetros de fronteiras terrestres e 11 estados convivem com o desafio de impedir a entrada de drogas e armas, além de combater o contrabando, o tráfico de pessoas e o crime organizado. Na avaliação do parlamentar, não é justo que os estados fronteiriços suportem sozinhos o custo de proteger uma área que interessa a todo o país. Diante desse cenário, Jaime Campos destacou a relevância da chamada PEC da Segurança Pública. A medida, que já foi aprovada na Câmara dos Deputados e está em análise na Comissão de Constituição e Justiça do Senado, propõe redefinir regras no setor, como uma maior integração dos órgãos. O texto também prevê a inclusão do Sistema Único de Segurança Pública na Constituição Federal, o endurecimento do regime penal e a destinação de mais recursos para a área. Na opinião do senador, a proposta é importante e necessária. Ele argumentou que é preciso aliar recursos financeiros e tecnológicos para enfrentar o crime e diminuir o problema da insegurança.
8: A violência está entre as maiores preocupações das famílias brasileiras e o país precisa responder com mais integração entre as forças de segurança, com tecnologia e, sobretudo, com investimento.
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1: Emissoras de rádio de todo o país poderão transmitir gratuitamente a cobertura especial da Rádio Senado no primeiro turno das eleições. A programação começa às 8 da manhã com informação e análise sobre a votação. Às 5 da tarde, após o fechamento das urnas, um programa especial acompanha a apuração voto a voto. O sinal está aberto às emissoras parceiras da Rádio Agência. Entre em contato e receba os links de transmissão mandando um e-mail para radioagencia@senado.leg.br. Repetindo, radioagencia@senado.leg.br. Com trabalhos técnicos de Eliseu Caires, o Jornal do Senado fica por aqui. Acompanhe agora as notícias do Tribunal de Contas da União e da Câmara dos Deputados. Boa noite e bom fim de semana.
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12: 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O programa trata de endividamento, saúde pública, lavagem de dinheiro, mercado ilegal e a atuação do Estado no setor. Em 2024, as bets movimentaram cerca de 130 bilhões de reais no Brasil. 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
15: Câmara incentiva a contratação de pessoas com deficiência acima das cotas.
16: Deputados avaliam criação de programa para estimular a produção de açaí.
15: Avança projeto de lei que garante a circulação de animais em condomínios.
16: Boa noite. Continuamos hoje com o projeto de gravação de edições do jornal Câmara dos Deputados em emissoras da rede Câmara de Rádio. Este programa está sendo produzido diretamente da cidade de Sete Lagoas, em Minas Gerais, com a participação da colega Marcela Pontes, da Rádio Câmara Sete Lagoas. Eu sou Márcio Aquilissardi, bem-vinda, Marcela.
15: Boa noite, obrigada, Márcio. É uma honra profissional participar da apresentação desta edição do jornal Câmara dos Deputados dentro da Voz do Brasil. Vamos agora às notícias da Câmara dos Deputados. A Comissão de Meio Ambiente da Câmara aprovou o projeto de lei que garante a circulação de animais em condomínios. A repórter Fabielle Pires traz mais informações sobre a proposta.
17: Para muita gente, os animais de estimação são parte da família e, mesmo assim, podem encontrar restrições ao circular por áreas comuns de condomínios. Agora, o cenário pode mudar para cães, gatos e outros animais domésticos. Um projeto de lei em análise na Câmara dos Deputados quer garantir o acesso dos bichinhos às áreas comuns, desde que estejam acompanhados pelo tutor. O texto muda o Código Civil e proíbe normas de condomínio que restringam a presença dos animais, inclusive em elevadores de serviço e escadas. O projeto foi apresentado pelo deputado Célio Sturde, do PSD do Ceará, e já foi aprovado pela Comissão de Meio Ambiente, após recomendação do relator, deputado Chico Alencar, do PSOL do Rio de Janeiro. Chico Alencar afirma que a proposta pode contribuir para garantir o bom convívio e diminuir conflitos.
18: Ele está na linha do reconhecimento crescente e relativamente recente dos direitos dos animais. Dos animais domésticos, animais de companhia, como se chama agora, de circular em áreas comuns, de condomínios, de prédios. Evidentemente que animais de grande porte e que têm potencial mais agressivo têm que andar também pela lei e pelas regulamentações municipais e estaduais com focinheira. Mas não se pode arbitrariamente, de forma desarraigada, estabelecer lá que o condomínio impede que esses animais circulem em partes comuns.
17: O projeto, que garante a livre circulação de animais domésticos pelo condomínio desde que acompanhados pelo tutor, segue agora para análise da Comissão de Constituição e Justiça. Antes de virar lei, precisa ser aprovado pela Câmara e pelo Senado. Da Rádio Câmara de Brasília, Fabielle Pires.
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14: Economia.
16: Projeto de Cristiane Lopes, do Podemos de Rondônia, prevê benefícios fiscais a catadores de materiais recicláveis, cooperativas e associações. A proposta isenta de imposto de renda ganhos obtidos até o limite anual de receita do microempreendedor individual.
15: Cristiane Lopes também propõe isenção de impostos na compra de equipamentos utilizados na reciclagem e em operações de crédito contratadas por cooperativas e associações de catadores. Para a deputada, as medidas podem fortalecer a atividade.
16: Jorge Guetem, do Republicanos de Santa Catarina, é autor do projeto que cria o Programa Emergencial de Apoio Financeiro às Autoescolas. A proposta concede um auxílio mensal de R$ 1.000 por instrutor pelo período inicial de 6 meses.
15: Jorge Guetem afirma que o setor vive uma crise causada por recentes alterações nas regras do Conselho Nacional de Trânsito. E a ideia, segundo ele, é manter os empregos dos instrutores. O auxílio seria custeado com recursos do Fundo Nacional de Segurança e Educação de Trânsito.
16: Glauber Braga, do PSOL do Rio de Janeiro, apresentou o projeto para revogar o Programa Nacional de Desestatização, criado na década de 1990. Segundo o deputado, o objetivo é interromper novas privatizações e fortalecer o papel do Estado em áreas prioritárias, como energia e saneamento.
20: Esse projeto propõe exatamente isso, acabar com um programa de privatização e ampliar um programa de reestatização soberana. Esse é um movimento, inclusive, que tem acontecido no mundo. Por que que isso acontece? Porque a falácia da privatização se repete. Eles dizem que vai aumentar a qualidade dos serviços. Isso não ocorre. Eles dizem que vão diminuir tarifas. É exatamente o contrário. Há uma ampliação exponencial do preço das tarifas. Nós precisamos é recuperar com controle social, com acompanhamento popular, daquilo que tem que ser realizado para o conjunto do povo e não em nome do lucro de uma minoria.
15: Na visão de Glauber Braga, a entrega de empresas públicas ao setor privado encarece serviços essenciais, o que afeta a renda dos trabalhadores. Para ele, a reestatização de setores estratégicos é fundamental para garantir a soberania nacional e reduzir o custo de vida.
14: Homenagem.
16: Paulo Alexandre Barbosa, do PSD de São Paulo, quer conceder o título de Capital Nacional das Águas Medicinais ao município de Ibirá. A homenagem reconhece a relevância histórica e o potencial terapêutico das fontes hidrominerais da cidade.
15: Paulo Alexandre Barbosa enfatiza que a composição das águas locais inclui pH alcalino elevado e a presença de vanádio, substância associada a propriedades medicinais. Ele diz que a medida vai impulsionar o turismo de saúde na região e incentivar a proteção dos recursos hídricos locais.
14: Saúde.
16: Bruno Farias, do Republicanos de Minas Gerais, é autor de projeto que garante a oferta pelo SUS de próteses para pacientes que sofreram perdas em partes do corpo. A medida atende pessoas impactadas pelo câncer, doenças congênitas, síndromes genéticas ou acidentes.
15: De acordo com Bruno Farias, a iniciativa busca assegurar uma reabilitação completa na rede pública. O deputado reforça que o objetivo é devolver aos pacientes a capacidade funcional, a autoestima, a autonomia e a qualidade de vida.
16: Dr. Vitor Linhares, do PSB do Espírito Santo, propõe a criação da Política Nacional de Desenvolvimento Infantil, Intervenção Precoce e Inclusão Integrada. O deputado explica que o objetivo é identificar de forma rápida atrasos no desenvolvimento de crianças, como autismo e TDAH.
15: A iniciativa prevê que o acompanhamento seja feito prioritariamente nas creches e escolas onde a criança já estuda, com apoio de equipes multiprofissionais. Segundo o Dr. Vitor Linhares, é uma maneira eficiente de facilitar o acesso das famílias aos cuidados necessários, sem transformar as escolas em clínicas médicas.
14: Ciência e tecnologia.
16: Projeto de Aécio Neves, do PSDB de Minas Gerais, proíbe a publicidade de casas de apostas online na TV, rádio e redes sociais. A proposta também veda o pagamento de apostas via cartão de crédito, boleto, dinheiro ou criptomoedas.
15: Nas palavras de Aécio Neves, a proliferação das apostas online virou um grave problema de saúde pública e de endividamento familiar no país. Para o congressista, a medida é um avanço no combate à dependência de jogos e na proteção da renda familiar.
14: Agricultura.
16: A Comissão de Finanças e Tributação da Câmara avalia a criação de um programa de incentivo à produção de açaí. O repórter é Luiz Cláudio Canuto.
21: A Comissão de Finanças e Tributação da Câmara analisa a criação de um programa de incentivo ao açaí. O texto, que também estabelece proteção a comunidades tradicionais, já foi aprovado pela Comissão da Amazônia e dos Povos Originários e Tradicionais. O Programa Nacional de Incentivo ao Cultivo e Exportação do Açaí e Produtos Amazônicos foi aprovado com as modificações sugeridas pela relatora na Comissão da Amazônia, deputada Meire Serafim, do União do Acre. O texto dá prioridade a pequenos produtores, extrativistas, povos indígenas e comunidades tradicionais. Meire Serafim destaca que dados do IBGE apontam que a produção extrativa de açaí alcançou, em 2023, 238,9 mil toneladas, com valor de 853 milhões de reais. O Pará é responsável por 70% da produção nacional e 150 mil trabalhadores estão na cadeia produtiva. O deputado Ayrton Faleiro, do PT do Pará, participou dos debates sobre o tema na Comissão da Amazônia. Para ele, o mérito da proposta é envolver não apenas a capacidade de gestão e cooperativismo da produção de açaí, mas a assistência técnica e extensão rural para a atividade. Além disso, estabelece crédito diferenciado para a cadeia produtiva do açaí.
0: Estabelece também a criação de um selo de qualidade para oferecer mais segurança aos mercados consumidores e traz também uma coisa muito importante, que é um incentivo tributário, ou seja, uma redução dos impostos que hoje estão muito elevados. Recebe-se o mesmo tratamento para quem está desenvolvendo uma atividade agroecológica de sustentabilidade, uma comunidade extrativista, então uma terra indígena, um território quilombola, com qualquer outro produto. Então aí nós temos um recorte, que é essa isenção tributária para quem desenvolver essa atividade.
21: O projeto que incentiva a produção do açaí precisa passar pelas comissões de Finanças e Tributação e de Constituição e Justiça. Para virar lei, o texto deve ser aprovado pela Câmara e pelo Senado. Da Rádio Câmara de Brasília, Luiz Cláudio Canuto.
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0: dificuldades para arcar com despesas como moradia, transporte, educação e alimentação.
1: Mulheres que têm de gêmeos em diante, é complicado para ter um carro, para pagar a escola, para cuidar dos filhos, para alimentar, enfim. E com isso a gente quer financiamento, facilitação no Minha Casa Minha Vida, facilitação nos programas sociais, facilitação nos programas habitacionais, facilitação de crédito e também no caso do IPI. Você imagina, uma família que tem múltiplos não tem como ter um carro que tenha só 5 lugares. E esses dois projetos visam exatamente isso, atender as mães de múltiplos.
2: Andréia Siqueira, do PSB do Pará, recomenda a aprovação de proposta que permite a candidatos com deficiência indicar as condições específicas necessárias para a realização de provas em concursos públicos. Relatora da matéria, ela avalia que a medida amplia a acessibilidade nos processos seletivos.
0: Andréia Siqueira afirma que os concursos devem avaliar os conhecimentos e as habilidades exigidos para o cargo, sem impor barreiras a qualquer deficiência. O parecer da deputada foi aprovado pela Comissão de Defesa dos Direitos das Pessoas com Deficiência e a proposta segue em análise na Comissão de Constituição e Justiça.
3: Segurança Pública.
2: Luiz Lima, do Novo do Rio de Janeiro, é autor de um projeto que cria um programa nacional de apoio às famílias de profissionais de segurança pública vitimados em serviço. A proposta prevê medidas como agilidade no pagamento de pensões, apoio psicológico e benefícios para filhos órfãos.
4: Se a gente não amparar essas famílias, se a gente não der agilidade às suas pensões, apoio psicológico, preferência em transferência desses filhos que ficaram órfãos para escolas, a gente vai deixar desamparada essas famílias. Hoje a gente tem uma barreira muito grande no Rio de Janeiro, por exemplo, de ter novos policiais em razão da guerra que a gente enfrenta. Se o Estado brasileiro não puder garantir um mínimo de conforto, de amparo, de gratidão a essas famílias, eu não sei o que a gente pode fazer para retribuir todo esse esforço desses profissionais e desses brasileiros que nos defendem dia a dia.
0: Luiz Lima enfatiza que o projeto tem apoio de diferentes partidos. De acordo com o parlamentar, a iniciativa é uma forma de indenizar as famílias que sofrem as consequências da atuação de profissionais que fazem a segurança pública da sociedade.
2: Lula da Fonte, do PP de Pernambuco, propõe alterar o Estatuto da Criança e do Adolescente para prever a internação socioeducativa em casos de violências contra animais. A medida passa a ser obrigatória quando o ato for cometido com extrema crueldade ou grave ameaça.
0: O projeto amplia para até 8 anos o tempo limite de internação e estabelece a responsabilização civil dos pais pelos danos causados. Segundo Lula da Fonte, a proposta combate a impunidade ao unir punição rigorosa, apoio psicológico e programas de reeducação ética para os jovens.
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2: Aprovou um incentivo para a contratação de pessoas com deficiência, além das cotas obrigatórias em empresas. A repórter Paula Bittar acompanhou a votação.
6: A Comissão de Constituição e Justiça da Câmara aprovou uma proposta que prevê a criação de estímulos fiscais ou de crédito para empresas que contratarem mais pessoas com deficiência do que o mínimo exigido pela legislação. Segundo o relator na CCJ, deputado Diego Garcia, do União do Paraná, a proposta respeita os princípios da Constituição e contribui para os objetivos da República Federativa do Brasil, como a construção de uma sociedade livre, justa e solidária e a promoção do bem de todos, sem discriminação. Diego Garcia considerou que, ao criar um estímulo positivo para a contratação de pessoas com deficiência,

0: Em uma das cotas legais, o projeto materializa o princípio da dignidade da pessoa humana e os valores sociais do trabalho, reconhecendo o emprego como ferramenta essencial para a autonomia, a cidadania e a plena integração social. A legislação brasileira determina que empresas com 100 ou mais funcionários reservem entre 2 e 5% das vagas para trabalhadores com deficiência. O projeto, que prevê a criação de estímulos fiscais ou de crédito para empresas que contratarem mais pessoas com deficiência do que o mínimo exigido pela legislação, segue agora para o Senado Federal. Da Rádio Câmara, de Brasília, Paula Bittar.
1: Enfermeira Rejane, do PCdoB do Rio de Janeiro, defende a aprovação de projeto que cria uma política nacional de valorização da preceptoria e da supervisão de estágio na enfermagem. A proposta prevê tempo específico na jornada para orientação de estudantes, com adequação da carga de trabalho dos profissionais.
2: Enfermeira Rejane também quer impedir que estudantes ou residentes sejam usados para completar escalas de atendimento. O projeto estabelece que, para evitar sobrecarga de trabalho, a atividade de preceptoria deve ser considerada no planejamento das equipes de enfermagem.
1: A lei do Descongela, de professora Luciane Cavalcante, do PSOL de São Paulo, restitui aos servidores públicos federais, estaduais e municipais a contagem de 583 dias de tempo de serviço que haviam sido congelados devido à pandemia. Ela informa que mais de 10 milhões de trabalhadores são beneficiados pela medida.
3: A lei garante tanto a devolução automática dos 583 dias, quase 2 anos da vida funcional dos servidores públicos do Brasil inteiro, pelo artigo 3º. Não precisa de uma lei no âmbito municipal ou estadual para que esse direito seja alcançado por cada servidor. E também garante o recálculo de todo o salário dos servidores públicos, retroativamente.
2: Luciene Cavalcante acrescenta que prefeituras e estados já começaram a aplicar a norma. A parlamentar considera que a nova lei restaura direitos funcionais suspensos durante a pandemia. Termina agora essa edição especial do Jornal Câmara dos Deputados, produzida e apresentada pela Rádio Câmara de Brasília, em parceria com a Rádio Câmara de Sete Lagoas, integrante da Rede Câmara de Rádio.
1: Eu agradeço a Marcela e a toda a equipe da Câmara de Vereadores de Sete Lagoas pelo excelente trabalho conjunto.
2: Obrigada, Câmara dos Deputados, por essa oportunidade. Este programa teve trabalhos técnicos de Marinho Magalhães e apresentação de Márcio Aquiles Sarra e Marcela Pontes. Boa noite.
1: Muito boa noite. O Jornal Câmara dos Deputados volta na segunda-feira. Bom final de semana.
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1: Bom dia, amigos todos da Rádio Central. Que bom poder estar conversando com todos vocês todas as manhãs. Nós estamos abrindo a programação da Rádio Central, 5 horas da manhã. Logo depois vem também a palavra e os pensamentos bons para todos os caminhoneiros. E depois as músicas, orações, sugestões, informações. Quanta coisa boa a Rádio Central, a Família Central oferece para você, caríssimo ouvinte. A beleza transitória da matéria passa depressa. Esse é um pensamento interessante que eu encontrei num dos livros que estava lendo nesses dias. Por isso eu lhe digo, procure sondar a beleza interna das pessoas com quem convive. Há flores belíssimas e perfumadas que só duram poucas horas. No entanto, apesar de serem muitas vezes feias, as pedras duram milênios realizando suas tarefas. Não seja, pois, leviano. Não prefira o efêmero ao eterno, a beleza à sabedoria. Firme-se no que dura para sempre, que é o espiritual imortal, nosso verdadeiro eu, e não no que cedo desaparece. Valorize não apenas a beleza exterior, mas procure descobrir a pedra preciosa no coração daquele que o desagrada, que o irrita, aquele que é intolerante, aquele que o magoa. Procure a pedra preciosa, o lado positivo daqueles que convivem com você, aqueles que trabalham com você, aqueles que estão sempre ao seu lado. Às vezes notamos muito o lado exterior e não a beleza interior das pessoas, que muitas vezes vivem e transmitem tantas virtudes e demonstram tantos valores que o Evangelho nos lembra a cada dia. Que o Senhor vos dê a sua bênção e a sua paz. Que o Senhor lhe dê essa capacidade, essa sensibilidade para descobrir o que é bom, o que é positivo em todas as pessoas, em todas as fases da sua vida. Santa Maria, Mãe de Deus, rogai por nós, os pecadores, agora e na hora de nossa passagem. Amém. Que o Senhor vos abençoe, em nome do Pai, do Filho e do Espírito Santo.

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embora se não quiseres que o pranto afogue tua alma dolorida, triste e amargurada. A lágrima é um delírio natural, onde nosso coração encontra consolo, perdoando e esquecendo. Onde todas as dores se apagam, onde a doçura e o carinho do amor enobrecem a vida no jardim de nossa alma, com infindas esperanças. Chora, chora no seio oculto do amor, lágrimas de quem ama, vertidas de coração para coração, florescendo um amor sublime, inesquecível.

0: A fé valoriza as nossas ações. Tudo que é feito com fé tem um mérito grande na vida da gente. Deus não olha o que fazemos. Quantia para Deus não interessa, ele é infinito. O bastante para Deus não interessa, ele é infinito. Tudo que vem de fora não acrescenta e nem tira nada de Deus. Então, o que valoriza as nossas ações não são as grandes horas que fizemos, as grandes obras, mas como fizemos com fé.
1: Ave Maria, cheia de graça, o Senhor é convosco, bendita sois vós entre as mulheres, bendito é o fruto do vosso ventre, Jesus. Santa Maria, Mãe de Deus, rogai por nós, pecadores, agora e na hora da nossa morte. Amém. Ó Mãe querida, abençoe a nós e a nossa pátria. Em nome do Pai, do Filho e do Espírito Santo. Amém. Continue, Conceição.

0: agora conta os dias e as horas para a nova semana decisiva do futuro da equipe. Isso porque estamos indo para o terceiro período daquele que pode ser o decisivo para o futuro e o Guarani se tornar ou não uma SAF. Se nada acontecer de diferente, a partir da próxima segunda-feira acontecem as reuniões e na sexta-feira, dia 2, a votação para definir se o Guarani aceita ou não a proposta de Roberto Graziano pela SAF da equipe.
1: O elenco da Ponte Preta está se preparando para o jogo da próxima terça-feira, 19h30, no estádio Santa Cruz, em Ribeirão Preto. Tem Ponte Preta e Botafogo. A Macaca que vem de uma vitória, 1-0 contra o CRB. E nesse jogo, o zagueiro Gabriel Caran, que veio da equipe do Boa Vista, do Rio de Janeiro, ele fez a sua estreia como titular defendendo a camisa pontepretana. E é o Gabriel Caran que fala aqui na Rádio Central a respeito dessa sua estreia e a importância da vitória da Ponte Preta neste Campeonato Brasileiro da Série B.
2: Foi uma estreia muito, muito boa. Graças a Deus a gente conseguiu a primeira. A importância era ganhar, era a vitória. A gente sabe do momento que a gente passando e essa vitória muda muita coisa. O campo tava bem pesado, mas a gente conseguiu fazer um bom jogo, se defendemos bem. A gente tinha estudado bastante o adversário e graças a Deus foi uma estreia boa com vitória.
1: Tá aí o Gabriel Caran, zagueiro da Ponte Preta, emprestado pelo Boa Vista, falando aqui na Rádio Central. E a Ponte Preta também contratou mais um atacante, é o Danilo Peu, 23 anos, estava no Paysandu, realizou 8 jogos na equipe paraense. Também já jogou pelo Cianorte, pelo Cascavel, pelo Caxias e fez a sua base no Londrina. Portanto, Danilo Peu, atacante, é mais um contratado da Ponte Preta para a sequência do Campeonato Brasileiro da Série B. Informações da Ponte Preta, Rádio Central, a rádio do futebol de Campinas.
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1: Bom dia, amigos todos da Rádio Central. Que bom poder estar conversando com todos vocês todas as manhãs. Nós estamos abrindo a programação da Rádio Central, 5 horas da manhã. Logo depois vem também a palavra e os pensamentos bons para todos os caminhoneiros. E depois as músicas, orações, sugestões, informações. Quanta coisa boa a Rádio Central, a Família Central oferece para você, caríssimo ouvinte. A beleza transitória da matéria passa depressa. Esse é um pensamento interessante que eu encontrei num dos livros que estava lendo nesses dias. Por isso eu lhe digo, procure sondar a beleza interna das pessoas com quem convive. Há flores belíssimas e perfumadas que só duram poucas horas. No entanto, apesar de serem muitas vezes feias, as pedras duram milênios realizando suas tarefas. Não seja, pois, leviano. Não prefira o efêmero ao eterno, a beleza à sabedoria. Firme-se no que dura para sempre, que é o espiritual imortal, nosso verdadeiro eu, e não no que cedo desaparece. Valorize não apenas a beleza exterior, mas procure descobrir a pedra preciosa no coração daquele que o desagrada, que o irrita, aquele que é intolerante, aquele que o magoa. Procure a pedra preciosa, o lado positivo daqueles que convivem com você, aqueles que trabalham com você, aqueles que estão sempre ao seu lado. Às vezes notamos muito o lado exterior e não a beleza interior das pessoas, que muitas vezes vivem e transmitem tantas virtudes e demonstram tantos valores que o Evangelho nos lembra a cada dia. Que o Senhor vos dê a sua bênção e a sua paz. Que o Senhor lhe dê essa capacidade, essa sensibilidade para descobrir o que é bom, o que é positivo em todas as pessoas, em todas as fases da sua vida. Santa Maria, Mãe de Deus, rogai por nós, os pecadores, agora e na hora de nossa passagem. Amém. Que o Senhor vos abençoe, em nome do Pai, do Filho e do Espírito Santo.

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0: 7 da manhã, mais 27 minutos. Muito bom dia. Começa a partir de agora o Show da Manhã Especial de sábado. Hoje é dia 26 de setembro e o Padre Rodrigo Oliveira volta, se Deus quiser, e ele adquirir, na próxima segunda-feira, a partir das 6 horas da manhã, com o Amanhecer da Fazenda, logo após o Brasil Caminhoneiro, do Sérgio Reis e da bênção do Padre Magalhães. Hoje, portanto, você é convidado às missas do Padre Rodrigo. Amanhã, domingo, tem a missa logo de manhãzinha, 7 da manhã, depois a missa das 10, lá na paróquia Bom Jesus, na rua Francisco Teodoro 278. E nós vamos juntos até às 11 horas da manhã, ao encontro do A Hora é Agora. Na mesa de som, melhor sonoplasta do Brasil, meu querido amigo e irmão André Pereira. Alô, André, bom dia. 7 da manhã, mais 28 minutos, e você nos acompanhando pelo rádio, bom e velho rádio, no AM870 e também no nosso canal do YouTube. Estamos transmitindo o programa em televisão, canal do YouTube em televisão. É, basta você abrir o YouTube e colocar o meu nome, Decimar Leite. E hoje é um dia muito especial. Hoje é o dia do sorteio do kit do Café Moraes, porque o Café Moraes é bom demais. E deixa eu servir o primeiro Café Moraes aqui para quem está nos ouvindo no rádio. Bom, hein? Café Moraes aqui da minha casa. Agora deixa eu servir um Café Moraes para quem está nos assistindo no canal do YouTube. Ah, você que está chegando aí no canal do YouTube, Decimar Leite, aqui, ó. Aqui para você, ó. Café Moraes, ó. Bom demais, que delícia. Enfim, nós vamos sortear no final do programa o kit do Café Moraes, que eu vou levar na sua casa, inclusive. Manda agora para mim, por favor, uma mensagem de voz dizendo: Decimar, eu quero ganhar o Café Moraes, porque o Café Moraes é bom demais. No programa de hoje também vamos sortear, não é, um par de ingressos para a maior festa das flores do mundo, Expo Flora, né? Esse é o penúltimo final de semana, né, da Expo Flora. Aliás, é o último final de semana da Expo Flora, né? Então é o seguinte, ó, manda para mim uma mensagem dizendo: Decimar, eu quero ganhar o ingresso para a Expo Flora. Ou: Decimar, eu quero ganhar o par de ingressos para a Expo Flora. Eu quero ganhar, Decimar, o ingresso lá para a Festa das Flores. Grave uma mensagem de voz, manda para mim, meu número 971-483-497.
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0: 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Quem é que tá fazendo aniversário hoje? Seu filho, sua filha, seu pai, sua mãe, vovô, vovó, seja lá quem estiver fazendo aniversário, hoje é dia da gente cumprimentar o aniversariante, né? Eu quero que você mande para mim, por favor, uma mensagem falando o nome do aniversariante do dia, né? Pode ser aquela sua neta maravilhosa, linda, linda, linda, aquele seu neto inteligente, arteiro, né? Pode ser o seu filho, gente boa, sua filha, pode ser o vovô, a vovó, papai, mamãe, irmão, irmã, quem é que tá fazendo aniversário, né? Seu marido, sua esposa, aniversário de casamento, é só gravar uma mensagem de voz que você apresenta o programa junto comigo, é? Grava uma mensagem de voz, manda pra mim. Meu número é 971-483-497 e nós vamos cumprimentar o aniversariante deste sábado, dia 26 de setembro do ano da graça de 2026. Já se foram 269 dias, restando, portanto, 96 dias para o ano novo. Fase da lua, estamos na lua crescente. A lua crescente, gente, termina daqui a pouquinho, às 10 para as 2 da tarde. E a partir de 9 para as 2 da tarde, nós vamos entrar na lua cheia. Então hoje começa a lua cheia, gente, ó. Aí, ó. Hoje começa a lua cheia a partir de 1h51 da tarde. A Igreja Católica comemora São Cosme e Damião. Estamos na primavera e hoje é dia de São Cosme e Damião. Viva São Cosme e Damião! Hoje a comemoração de Cosme e Damião na Igreja Católica. Nas comunidades africanas, não é? Nas igrejas de raiz africana, amanhã é a comemoração. Então, por exemplo, no Candomblé, amanhã os Ibejes estarão sendo comemorados. E na Umbanda, amanhã os Erês estarão sendo, não é? Festejados. Então hoje a Igreja Católica está comemorando Cosme e Damião. O candomblé vai comemorar amanhã os ibejis, ou ibejis, não é? E a Umbanda vai comemorar amanhã também os erês. Então, a todas as crianças, a nossa homenagem, né? Hoje é dia de São Cipriano, Santa Justina, Santa Crescência. Hoje é dia dos santos mártires canadenses e de São Nilo. Hoje também é dia nacional dos surdos. A todos aqueles, né, que têm deficiência auditiva, nosso bom dia. E sabia, né? As pessoas que têm uma deficiência auditiva pequena, elas ouvem o rádio. É, o rádio é companheirinho, porque pode colocar o fone de ouvido, né? Pode colocar o radinho aqui pertinho. Então eu conheço muita gente que ouve pouco, mas ouve o rádio, acompanha, porque pode colocar aqui o fone de ouvido, né? Então a todos os que têm deficiência auditiva, hoje é dia nacional dos surdos, hoje é dia do internacionalista, hoje é dia mundial do mar. Quem gosta do mar? Eu gosto muito do mar, né? Hoje é dia dos primos, né? Hoje é dia internacional. Nacional e Interamericano das Relações Públicas. E hoje também é dia de proteção ao urso coala. Quem é que tá fazendo aniversário hoje, hein? Manda pra mim o nome do aniversariante de hoje.
2: Parabéns!
0: Quem é que tá fazendo aniversário? Me conta. Manda mensagem aqui no WhatsApp da Rádio Central, meu número 971483497. Você manda pra mim o nome do aniversariante do dia. Eu quero que você apresente o programa comigo, é? Eu quero que você seja o meu repórter, minha repórter. O ônibus quebrou, o ônibus tá atrasado, o ônibus não veio. Me conta, qual linha? Problema no centro de saúde, no posto de saúde, na UPA? Qual? Manda pra mim uma gravação. Problema de lixo na rua, buraco, árvore, árvore que caiu? Manda pra mim. Onde tá? Manda direitinho o endereço, não é? Você tem aí um terreno baldio, sujeira, lixão? Onde? Manda pra mim. Meu WhatsApp é esse aqui, ó. 971-483-497. Vamos repetir? 971-483-497. Você manda mensagem? Manda. Ótimo, fico contente, fico feliz, você já pode mandar mensagem. Vamos repetir devagar? 971483497. Manda mensagem pra cá, apresente o programa junto comigo, por favor, viu? E no programa de hoje também com a sua participação, além de, você vai meter a boca no trombone, né? Fique à vontade, já pode meter a boca no trombone, fique à vontade, eu vou até servir um café Moraes para quem vai apresentar o programa comigo, ó.
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0: Bom demais, né? Tem também o momento da oração. Daqui a pouquinho, por volta de 10:30 da manhã, nós teremos as orações, né? Tem as orações maravilhosas, inclusive direto da Paróquia Bom Jesus. Nós vamos conversar com o Padre Rodrigo Oliveira, direto da Paróquia Bom Jesus, daqui a pouquinho, por volta de 10:30 da manhã. Ele vai estar falando das missas desse domingo, missas maravilhosas, né? Eu já quero te fazer esse convite. Tem a missa de domingo, 7 horas da manhã, bem cedinho, né? Você acorda e fica com o domingo livre depois de ir à missa. Gosta de dormir? Quer dormir até mais tarde? Ótimo, durma. Durma até mais tarde. E vá na missa das 10 horas da manhã, maravilhosa missa das 10. Leve a família, leve todo mundo. Paróquia Bom Jesus, endereço, Rua Francisco Teodoro 278, perto do viaduto Cury. Vá lá, viu? É bom demais. Toda vez que a gente vai lá, a gente se sente assim, leve, tranquilo, a gente se sente bem. Então vai lá, viu? Vou repetir aqui o endereço, é Rua Francisco Teodoro 278, pertinho do viaduto Cury. Combinado? Estamos combinados? Ótimos. Então, daqui a pouquinho, entre 10:30 da manhã, tem a bênção do Padre Rodrigo, tem a bênção do Padre mais milagroso do Brasil, Padre Donizete de Tambaú, tem também a consagração a Nossa Senhora com o Padre Vitor, Vitor de Aparecida do Norte, né? Linda, linda consagração com o Padre Vitor lá de Aparecida do Norte. Tem muito mais. Então já pode mandar mensagem, faça o programa junto comigo. 971483497. Vou repetir, 971483497. E agora, na Rádio Central, a nossa enquete do dia. Valendo?
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0: Pelo WhatsApp 971483497. A enquete do dia é sobre Cosme e Damião. Tem criança na sua casa? Hein? Tem criança? Você dá docinhos para as crianças da sua casa? Hein?
4: Você é vovó? Você é vovô? Você dá balas? Você dá doces para as crianças? Hoje é dia de Cosme e Damião e amanhã é a, hoje é a comemoração da Igreja Católica e amanhã é o dia dos Erês, a comemoração, não é? Nas igrejas africanas. Eu pergunto, você tem criança em casa? Tem neto? Quando o neto vai na sua casa, você dá uns docinhos, hein? Você agora, hoje, você comemora o dia de Cosme e Damião? Conta pra mim, eu quero saber, tem criança na sua casa, hein? Você tem netos, netas? Você tem criança na sua casa? Você dá doces? Vai dar docinhos pras crianças? Gosta de dar docinhos pras crianças? Hoje é dia de Cosme e Damião. Manda mensagem pra mim, 971-483-497. Começou o show da manhã da Rádio Central especial deste lindo sábado. E a gente começa com a notícia, com a informação, com a prestação de serviço e a gente já começa trazendo aqui a previsão do tempo. Será que vai chover? Será que vai dar sol? O céu tá azul, lindo, maravilhoso. Olha a hora, 7:37.
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4: Cafézinho Moraes, né? Bom demais, né? Tá gostoso o café Moraes aqui de casa hoje, gente. Deus do céu, que maravilha. Tá muito gostoso o café Moraes hoje aqui na minha casa, aqui na minha residência, né? Gente, olha só, né? O céu tá realmente muito lindo. Hoje, maçarico ligado, viu, gente? Hoje, maçarico ligado. Céu azul aqui na minha casa, pelo menos, né? Eu moro aqui na região de Sousas. Tá um céu lindíssimo azul, 21 graus a temperatura agora, ó, 21 graus. Temos 83% de umidade relativa do ar. É uma boa umidade, viu? Hoje o calor vai ser forte. Vamos ter 33 graus hoje, depois do almoço, gente. Maçarico ligado, 33 graus, né? Amanhã domingo também. Amanhã domingo também. A mínima será de 19 e teremos 33 graus amanhã domingo à tarde. Segunda-feira, calorão, maçarico ligado. A mínima será de 19 e durante a tarde, 33 graus. Na segunda-feira. Na terça-feira, maçarico ligado, mínima de 20 graus e à tarde teremos 34 graus. Será o dia mais quente até agora, né? Desse veranico. Vamos a 34 graus. Estamos aí na primavera, mas com calor de verão, né? Teremos a tarde de terça-feira, o dia mais quente da semana, com 34 graus. Eu vou te falar, hein? Que maçarico bom, né? Você gosta do calor? Gosta? Pois é, o calorão tá ligadaço aí, né? Firme e forte. Bom demais, né? Bom demais. Não é bom, não? Você não curte, não? Pois é, eu gosto muito do calor. O calor, pra mim, é muito importante, né? Eu gosto demais. Você não gosta, não? Vamos agora até a sede da Defesa Civil do Estado de São Paulo com os alertas de hoje. E aí, hein? E os alertas?
6: A Defesa Civil informa. Neste sábado, dia 26, o dia será marcado pelo sol entre algumas nuvens na maior parte do estado, devido à atuação da massa de ar seco. Pela manhã, há possibilidade de nevoeiros na faixa leste, favorecidos pelo resfriamento noturno e pela elevada umidade, com dissipação ao longo da manhã. Com o aquecimento, as temperaturas se elevam e a umidade do ar diminui. Próximo de 30%, principalmente no norte paulista. Na faixa leste, podem ocorrer chuviscos associadas ao calor e à umidade proveniente do oceano. Na capital, as temperaturas variam entre 16 e 31 graus. Em Bauru, a previsão indica a mínima de 20 e máxima de 33 graus. Em dias de tempo quente e seco, acompanhe a previsão do tempo, mantenha-se bem hidratado e evite exposição prolongada ao sol.
5: Defesa Civil do Estado de São Paulo.
4: Olha a hora, gente, olha a hora, 7:40, vamos agora às ruas, avenidas e estradas, vamos saber o que está acontecendo na cidade.
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4: Hoje é sábado, dia da gente receber o Leandro Lopes, grande nome do rádio. Ô Leandro, o que está acontecendo agora?
7: 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Desse mar, o nosso ouvinte que segue pelo sistema Anguera Bandeirantes nessa manhã não tem dificuldades para o motorista que vai acessar a capital paulista e também o interior. O motorista que segue pelo corredor Dom Pedro, o motorista chega bem em Jacareí, não tem dificuldades, pistas livres. Sentido contrário, sentido Campinas, também pistas livres. 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
8: Valeu, Leandro, muito obrigado. Leandro tá tomando conta da cidade, ele volta a todo instante, a todo momento, viu? Agora vamos até a redação da Rádio Central, olha a hora, 7:41. Obrigado a você que está no rádio, bom e velho rádio, companheiro rádio de pilha, né? Obrigado a você que está nos acompanhando no canal do YouTube Decimar Leite. É só abrir o YouTube, coloca meu nome lá, Decimar Leite. Muito obrigado. Hoje tem o sorteio do kit do Café Moraes, que é bom demais. Deixa eu servir um Café Moraes aqui para você. E para mim, claro, né? E hoje também tem um sorteio do par de ingressos para a festa lá de Olambra. E hoje também tem aqui a enquete do dia. Hoje é dia de Cosme e Damião. Eu pergunto, tem criança na sua casa? Tem? Você tem netos? Tem? Você dá docinhos? Você dá balas para essas crianças? As crianças, você tem vó que esconde a bala. Aí a criança chega com aquela carinha, né? O pai e a mãe não gostam que dê.

0: Aí a avó chega e fala assim, vem cá, vem cá, vem aqui. Aí vai lá, escondidinho, pega a bala, pega o chocolate, pega o doce e dá pra criança. A criança vai comer escondidinho. Ai, que coisa boa. Isso é maravilhoso, né? A casa de vó. E aí, tem doce, tem docinho, tem bala aí pra você dar pros seus netos? Vamos agora à redação com Gabriel Ribeiro.
1: Quem utiliza o terminal central deve ficar atento a partir de segunda-feira agora. A INDEC começa as obras de construção de novos banheiros no terminal. A estrutura antiga vai ser totalmente demolida para dar lugar a um espaço moderno, mais amplo e com acessibilidade. Para o atendimento não ser interrompido, banheiros provisórios já estão funcionando atrás da plataforma G, bem ao lado do posto da Transurc. A demolição vai acontecer durante a noite para não atrapalhar o movimento. Ao todo, serão investidos R$1.700.000 na nova estrutura, com previsão de entrega em 120 dias. Por causa dos trabalhos, o embarque de 4 linhas de ônibus vai mudar de lugar no terminal. Anote aí, a linha 115 passa a operar no ponto da linha 164. A 163 vai para junto da linha 136. A linha 164 muda para a plataforma A, no ponto da 231. E a linha 231 atende agora no ponto da linha 214. As demais linhas seguem sem alteração e os agentes da INDEC vão estar no local para orientar os usuários. Da redação, Gabriel Ribeiro.
0: Muito obrigado ao repórter Gabriel Ribeiro, trazendo a notícia, trazendo a informação aqui na Rádio Central a respeito dessas mudanças, portanto. 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
0: Chegou a hora da prestação de serviços, né? A Rádio Central tá aqui, ela existe para ajudar a população, para ajudar a comunidade, para ajudar quem precisa. E vamos falar de
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0: Prestação de serviços, vamos falar de medicamentos, tá? 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
0: 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Ô Marcão, deixa eu te perguntar. Tem criança na sua casa? Não tem mais, né, Marcão?
3: Não, no momento não.
0: Você, não sei você, mas minha avó escondia doce pra quando eu chegasse lá, ela me desse escondido, rapaz. Você lembra disso? Não, a sua avó não fazia isso, não.
3: Com certeza, com certeza.
0: Então tá bom, porque hoje é dia de Cosme e Damião. Meu irmão, um abraço pra você, fica com Deus.
3: Ah, um abraço, bom fim de semana. Bom dia.
0: Bom dia, bom dia, bom dia. Muito obrigado, esse é o Marcos Grossi, direto da drogaria Nova Farmex. Bom, e agora a participação dos nossos ouvintes, né? Através do WhatsApp 971-483-497. Hoje é dia de Cosme e Damião. E aí, hein? É? Sua avó escondia aqueles, né? Aqueles docinhos, aquelas balinhas, hein? Escondia, não? Ainda faz isso? Você faz isso com seus netos? Faz? É coisa boa, né, Faidão? A participação dos ouvintes. Alô, alô! Bom dia. 7h53.
4: Bom dia, Decimar. Tudo bem com vocês?
0: Tudo bem.
4: Decimar, leva o meu nome e o nome do Valmir aos pés de Nossa Senhora Desatadora dos Nós.
0: Levo, sim.
4: Para que ela continue desatando os nós das nossas vidas.
0: Claro, claro, deixa comigo.
4: Vitória Balarim Martoni, da Vila União Campinas.
0: Obrigado.
4: Coloca também no sorteio desse mar.
0: Claro, claro.
4: E o final de semana muito abençoado para todos vocês.
0: Para todos nós, não é? Para você. Enfim, para todo mundo aí da sua casa, para toda a sua família. E meu muito obrigado, viu, por você estar ouvindo aí o programa, por você ter mandado mensagem aqui pra gente, viu? Toda alegria do mundo pra você. Bom dia!
5: Bom dia, Decimar Leite. É a Arminda Rosa, que é a Arela aqui do Parque Universitário.
0: Oi, minha
5: querida.
0: Tudo
5: bem com você?
0: Tudo bem, e você?
5: Decimar, coloca o nome da minha família Farias, família Chiarello, família Fortuna, família Neves e família Rosa em orações.
0: Claro. Claro que eu coloco, claro.
5: E todos vocês da Rádio Central também.
0: Tá.
5: Coloco o nome de vocês todos nos pés de Nossa Senhora.
0: Uhum.
5: Que Deus abençoe seu dia de todos vocês.
0: Amém, minha menina. Obrigado.
5: Decimar, coloca meu nome no sorteio do Café Moraes.
0: Bom.
5: Fazendo favor?
0: Claro, claro. Claro que coloco, claro que coloco. Um beijo pra você, viu? Obrigado, Arminda. Toda a felicidade do mundo, toda a alegria do mundo pra você, viu? Bom dia, bom dia. Alô!
6: E bom dia, Decimar.
0: Bom dia.
6: Tudo bem, Decimar? Aqui é a Cida Salvione.
0: Oi,
6: Decimar. Põe aí a família Salvione nas orações.
0: Aham.
6: Eu quero colocar meus netos, Gerro, Nora, meu esposo Antônio.
0: Tá.
6: E gostaria de colocar minha irmãzinha Ana também, que tem uma cirurgia, tá em recuperação.
0: Tá.
6: Ana Maria Mac.
0: Tá, tá.
6: Vem, põe ela na oração por mim.
0: Tá bom.
6: E sobre os netos?
0: Isso.
6: Decimar, eu tenho 6.
0: Que delícia.
6: 5 já tão grande.
0: É?
6: Então já não procura mais doce, mas eu tenho a pequenininha de 5 aninhos.
0: É.
6: Ah, essa, o doce já tá aqui esperando. Quando ela chega, é a primeira coisa.
0: É o doce,
6: ó. Ela pergunta, vovó, tem chocolate?
0: Ai, que delícia.
6: Eu quero chocolate, dá escondido da mamãe, do papai, tá? Eu falo, tá bom, vamos esconder então, vamos dar escondido.
0: Ai, que delícia.
6: Aí eu dou escondido. Os doces já ficam aqui esperando, Decimar.
0: Que bom.
6: Tá bom, Decimar? O nome dela é Valentina.
0: Valentina.
6: Tem 5 aninhos.
0: Olha só. Vovó, tem chocolate aí? Vovó, dá escondido do papai e da mamãe. Vamos lá que eu vou te dar escondido. Ai, que isso é bom demais, gente. Que coisa deliciosa que é isso, né? Casa de vô, casa de vó, né? Bom dia, bom dia.
7: Bom dia, Decimar, Donizete Lima.
0: Oi, Donizete.
7: Bom dia pra você e pra todos. Recado meu aí é boca no trombone, Decimar. E tem visto aí, ó, aos dias próximos da eleição, que vergonha, né, esses candidatos aí, ó, deputado, pra presidente, pra senador. Você não vê um plano de governo sério, de exemplar, o povo, que está totalmente descontrolado aí. Você vai votar em quem? É um falando mal do outro. O sujeito aí não tem nem plano de governo. O cara caiu de paraquedas aí, ó, achando que governar um país desse é governar uma cidade de 5 mil habitantes. Então, meu amigo, pedir a Deus aí, porque, infelizmente, na verdade, ele não tem nem quem votar. É uma podridão só. É igual o programa de rádio, televisão. O sujeito tem que fazer o programa de televisão ou de rádio para agradar o público, o ouvinte, ou quem está do outro lado da tela. Não, o cara quer fazer o programa de rádio ou de televisão para agradar ele. Isso aí está por fora, isso aí está passado. Assim é a nossa política aí. Péssima. Mau exemplo para as crianças aí, ó. Uma vergonha. Bom dia, Decimar.
0: Bom dia, bom dia. Muito obrigado. É verdade. Eu concordo com você. A gente, por obrigação, né? Por obrigação de ofício, a gente tem que acompanhar as campanhas, né? Isso por obrigação de ofício. Então tem que acompanhar. Eu fico horrorizado. Horrorizado. Salvam-se muito poucos, né? Eu já defini toda a minha votação, né? Já defini, né? Todo mundo já, mais ou menos, já definiu também, né? Penso. Eu já defini. Já sei quem vai ser. A votação para mim a mais importante é para deputado estadual. Essa é a mais importante. E eu já defini faz tempo o meu candidato a deputado estadual. Isso aí eu já defini. Por quê? Porque o deputado estadual? Porque o deputado estadual é gente aqui, gente daqui da cidade, gente que eu conheço, né? Gente que eu converso, gente que eu posso ir lá bater na porta, gente que eu posso ir lá fazer uma reivindicação, uma reclamação, posso meter a boca no trombone, gente que me ajuda, né? Gente que está aqui perto de mim. Então o deputado estadual é muito importante porque é o cara da cidade, né? O segundo mais importante é deputado federal. É o segundo voto mais importante, também já defini, também gente de Campinas, gente daqui, gente que eu conheço, gente que eu posso bater na porta, gente que eu posso ir lá conversar, né? Gente que, se por acaso, numa necessidade eu telefonar, essa pessoa vai me atender. Então eu estou pensando nisso, né? Claro, nos anseios dos ouvintes da Rádio Central, né? Naquilo que me dói, naquilo que me aperta, que são meus ouvintes. Eu quero que atender aos pedidos dos nossos ouvintes, eu quero estar aqui para ajudar, porque essa é a função do rádio, tá? Prestar serviço. Então, para deputado federal daqui da cidade, eu também já defini, né? Senador, também já defini os dois, né? Candidatos, né? A senador já defini também, né? Governador também já está definido. Então, a importância. Depois, senador, também já defini senador, né? Governador já defini. E, por último, presidente. Por incrível que pareça, para mim, essa é a importância. Essa eleição mais importante não é presidente, é deputado estadual. É o cara daqui, da cidade. Primeiro lugar, deputado estadual. Segundo lugar, deputado federal. Os mais importantes para mim, tá? Terceiro lugar vem o governador. Quarto lugar vem o senador. Em quinto e último lugar é que vem o presidente da República. E a gente tá aí para presidente da República é para escolher entre o nho ruim e o nho pior, né? O roto ou o rasgado. Né? Eu para presidente, já defini, mas é a tal escolha entre o roto e o rasgado, entre o ruim e o pior. Então é essa escolha que a gente tem que fazer. E a vida toda foi assim também, vai, vamos falar a verdade. Vamos ser sinceros nós aqui, né? A vida toda foi assim também, né? A gente sempre escolheu ali o menos piorzinho, né? Então tem que escolher o menos pior. E assim você vai tentando peneirar todo ano, né? Quem vai ser o menos pior. Não é que é o pior, não é o menos pior. Porque dos dois que estão aí, que né, vão disputar, porque os outros que estão para trás aí não tem chance. Mas os dois que estão na frente aí são muito ruins, né? Vamos ser sinceros aqui, vai, vamos parar de bobagem. Vamos nós aqui falar. Os dois que estão na disputa são muito ruins. Meu Deus do céu, minha Nossa Senhora. Deus do céu, os dois que estão na disputa são muito, mas muito ruim. O Brasil não merecia isso, não. O Brasil merecia gente muito melhor, né? O Brasil merecia candidatos muito melhores. Os dois que estão aí são horrorosos. É um negócio horroroso. Fazer o quê? Muito bem, muito obrigado. Tá aí o nosso ouvinte, Donizete, metendo a boca no trombone.
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0: E agora a notícia, voltamos às ruas, avenidas e estradas, a Rádio Central tomando conta da cidade enquanto você manda mensagem para mim. Eu quero saber, manda mensagem aqui no nosso WhatsApp, 971-483-497. Tem criança na sua casa? Tem. Hoje é dia de Cosme e Damião. Você esconde aquelas barras? balas, aqueles doces, aqueles chocolates para os seus netos, esconde, é, quando eles vão aí, vovó, ou vovô, vovó, tem bala, tem chocolate, tem, é uma coisa deliciosa isso, né? Manda mensagem para mim, você comemora o dia de Cosme e Damião, hã? Tem netos, tem netos, tem netas, tem filhos pequenos, tem crianças na sua casa, manda mensagem para mim, meu número 971-483-497. Agora, ruas, avenidas e estradas, a Rádio Central tomando conta da cidade.
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0: Com o repórter Leandro Lopes.
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0: E vamos falar sobre o seu time do coração, vamos falar dos times aqui da cidade de Campinas, vamos falar da preparação, né? Dos nossos times. O Guarani só joga em fevereiro, a Ponte Preta tem jogo agora, né? Mas vamos lá, os nossos repórteres, vamos começar com o Guarani? Opa, então vamos chamar o repórter Gustavo Negreto. Fala, Negreto.
1: Fala, Decimar, bom sábado pra você e pra quem tá acompanhando o show da manhã. Bora falar sobre o Guarani, que entra em semana decisiva, por que não? A semana que pode mudar o rumo dessa equipe. Segunda-feira, reunião. Quarta-feira, segunda e última reunião antes da votação, que se nada mudar e não houver uma terceira suspensão, dia 2 de outubro, sexta-feira, acontece a votação e nós saberemos se o Guarani vai se tornar ou não a SAF. Lembrando que a proposta é do empresário Roberto Graziano.
0: Muito obrigado, tá aí, portanto, o nosso repórter Gustavo Negreto, né? Ele a todo instante trazendo informações. Lembrando que o Guarani perdeu mais um auxiliar, dessa vez Marcelo Marelli. Tá saindo do brinco de ouro da princesa, ele que é um profissional que foi contratado para exercer a função de auxiliar fixo, ele não vai ficar, também saiu, né? Ele vai trabalhar, ele trabalhou com Hélio Cizenando, trabalhou também com Humberto Loser, tá saindo, portanto é mais um que deixa o Guarani, dessa vez Marcelo Marelli. O Marcelo era um treinador auxiliar, né? Da equipe do Guarani, um auxiliar de preparação, técnica, né? Não joga, não vai trabalhar mais na equipe do Guarani, ele também saiu, é mais um profissional que deixa a equipe do Guarani, profissional de preparação técnica. Vamos agora às informações da Ponte Preta, quem tá chegando com a macaca é o repórter Fernando César. Alô, Fernando.
2: Bom dia, Decimar Leite, informações da Ponte Preta aqui na Rádio Central. O elenco da Ponte Preta está se preparando para o jogo da próxima terça-feira, 19h30, no estádio Santa Cruz, em Ribeirão Preto, tem Ponte Preta e Botafogo. A macaca que vem de uma vitória, 1-0 contra o CRB. E nesse jogo, o zagueiro Gabriel Caran, que veio da equipe do Boa Vista, do Rio de Janeiro, ele fez a sua estreia como titular, defendendo a camisa pontepretana. E é o Gabriel Caran que fala aqui na Rádio Central a respeito dessa sua estreia e a importância da vitória da Ponte Preta neste Campeonato Brasileiro da Série B.
3: Foi uma estreia muito, muito boa. Graças a Deus a gente conseguiu a primeira. A importância era ganhar, era a vitória. A gente sabe do momento que a gente vem passando e essa vitória muda muita coisa. O campo tava meio pesado, mas a gente conseguiu fazer um bom jogo, se defendemos bem. A gente tinha estudado bastante adversário e graças a Deus foi uma estreia boa com vitória.
2: Tá aí o Gabriel Caran, zagueiro da Ponte Preta, emprestado pelo Boa Vista, falando aqui na Rádio Central. E a Ponte Preta também contratou mais um atacante, é o Danilo Peu, 23 anos, estava no Paysandu, realizou 8 jogos na equipe paraense, também já jogou pelo Cianorte, pelo Cascavel, pelo Caxias e fez a sua base no Londrina. Portanto, Danilo Peu, atacante, é mais um contratado da Ponte Preta para a sequência do Campeonato Brasileiro da Série B. Informações da Ponte Preta, Rádio Central, a rádio do futebol de Campinas.
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8: Gente, não perca a hora, não perca o compromisso, olha a hora aí, 8:10, gente. Olha, voltamos às ruas, avenidas e estradas, a Rádio Central tomando conta da cidade.
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8: Leandro Lopes, ô Leandro, nesse momento nós temos 8 da manhã, mais 10 minutos, 8:10, conta pra gente, que tá acontecendo?
10: 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Decimar Lix da Cunha. O motorista que vai acessar o Trevo da Bosch para acessar a Anhanguera e também o Trevo da Bosch ali para acessar Robert Bloch e também a Campinas Montemor, não tem lentidão nessa manhã. O motorista segue tranquilo. Sentido contrário, o motorista também tem pistas livres até a região central de Campinas. 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
8: E atenção, atenção! Casas de apostas estão proibidas a partir de agora. Atenção, as bets estão proibidas. O jogo do Tigrinho está proibido. Vou repetir. O jogo do Tigrinho está proibido. Casas de apostas estão proibidas. As bets, todas elas estão proibidas no Brasil. Informação da Rádio Central.
7: Informação.
8: Repórter Sara Quines, explica pra gente, tá tudo proibido. Sara Quines, então já foi assinada a medida provisória proibindo o jogo no Brasil.
11: O presidente Lula assinou nesta sexta-feira em São Paulo uma medida provisória que proíbe as bets no país. A medida busca enfrentar o endividamento das famílias brasileiras que perderam mais de 60 bilhões de reais para as plataformas de apostas apenas no ano passado, segundo dados do Comitê Nacional de Secretários de Fazenda. A partir da publicação da MP, não é mais permitido aplicar valores em sites de apostas. O anúncio foi feito pelo ministro da Fazenda, Dario Durigan, que destacou o problema de saúde pública relacionado ao vício em bets. O ministro explicou como vai funcionar o resgate de saldos.
12: Os sites ficarão disponíveis para as pessoas fazerem o resgate do seu dinheiro, do saldo que está remanescente nas contas, até às 23h59 do dia 5 de outubro, às 0 hora do dia 6 de outubro, haverá uma determinação para as lojas de aplicativos, para os conectores de rede no país via Anatel, para o CGI, que controla a nossa internet, para que haja um bloqueio desses sites no país, redirecionando a informação para como as pessoas que ainda não conseguiram até o dia 5 de outubro resgatar, que elas seguirão tendo todas as garantias de que vão ter o seu dinheiro de volta.
11: Nos casos em que o apostador não conseguir retirar o valor, os bancos que operam para as plataformas devolverão o dinheiro entre os dias 9 e 14 de outubro. As bets terão até as 23 horas e 59 minutos do dia 5 de outubro para remover peças e ações de publicidade, propaganda e marketing de meios físicos e digitais. O mesmo prazo vale para a retirada de marcas de contratos de patrocínio. As plataformas de apostas esportivas foram legalizadas no país em 2018, no final do governo de Michel Temer, mas só foram regulamentadas no fim de 2023, final do primeiro ano do governo Lula, quando foi sancionada a Lei das Bets. Pela lei, as empresas devem bloquear o acesso de usuários considerados compulsivos, mas, na prática, isso não acontecia. De acordo com a Secretaria de Prêmios e Apostas do Ministério da Fazenda, existem 188 bets autorizadas em operação no país. Durante o evento, além do veto às plataformas, também foi anunciado o novo programa Desenrola, voltado para a renegociação de dívidas atrasadas de pessoas físicas. Com o programa, inadimplentes terão um nome limpo e deverão valores menores ao governo. Em nota, o Instituto Brasileiro de Jogo Responsável, que representa as bets, afirmou que a proibição total das apostas de cota fixa representa uma ruptura do marco regulatório construído pelo Estado brasileiro e que coloca em risco uma atividade econômica que atua sob autorização, fiscalização e regras definidas pelo governo federal. Da Rádio Nacional em São Paulo, Sara Kines.
8: Muito obrigado, a repórter Sara Kines. Portanto, olha aí, ó, estão proibidas as bets no Brasil, todo tipo de aposta, né? Eletrônica. O jogo do Tigrinho também está proibido no Brasil a partir de hoje. E essas plataformas têm prazo para devolver o dinheiro, hein? Se por acaso você colocou lá o seu cartão de crédito, se você colocou uma grana lá, essas empresas então têm prazo para devolver o dinheiro. Impressionante, né? Como demorou para acabar com isso aí, né? Tem muita gente a favor das bets, ainda tem muita gente a favor das bets, né? Mas muita gente estava se endividando, hein? Muita gente estava se endividando com as bets. Na Central 8:16, aqui você fica sabendo de tudo.
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8: 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Hoje é dia de Cosme e Damião. A nossa enquete do dia pergunta: você tem criança? Tem? Tem? É. E tem neto? Tem neta? Ah, o seu netinho chega aí e fala: vovó, ô vovó, tem chocolate? Tem doce? Hein? Você esconde docinhos aí para dar para os seus netos, para os seus, hein? Para quem vai te visitar, para as crianças, é, para os seus sobrinhos? Você faz isso? Faz na Rádio Central, participação dos nossos ouvintes e também concorrendo, não é, ao par de ingressos para o Lambra, para a Festa das Flores, né? E você também concorre. Aqui hoje eu vou sortear o kit do Café Moraes, que é bom demais, ó. Bom dia.
13: Bom dia, Tecimar, aqui é a Cleide.
8: Oi, Cleide.
13: Hoje é dia de São Cosme e São Damião. Eu quero que lhe abençoe. Me abençoe, me dê saúde. Para mim e para a Cleide, que nós nascemos no dia de São Cosme e São Damião. É. Que Deus cuide de nós, dê saúde para nós. Tem muito que agradecer a Deus e peço saúde para mim.
8: Cleide.
13: Aqui é a Cleide Bandeira.
8: Creuza,
13: Cleide. Eu também dou doce para as crianças também.
8: Você vai dar doces hoje? Olha só, a minha amiga Cleide, ela vai dar doces hoje para as crianças. Cleide e Creuza, duas queridas que eu gosto demais. Duas meninas que eu há muitos anos, que são minhas amigas, que eu gosto muito, que são ouvintes aqui da Rádio Central. Então, para você, Cleide, para sua irmã Creuza, essas irmãs lindas, maravilhosas, que nasceram na data de hoje, na data de São Cosme e Damião, saúde, parabéns, André Pereira.
14: Parabéns,
8: Cleide.
14: Parabéns a você.
8: Parabéns, Creuza. Meninas maravilhosas, boas mães, né? Boas irmãs,
15: pessoas maravilhosas que eu gosto muito. Muita saúde para você, viu, Cleide? Eu percebo aí que você tá nessa luta aí, né, pela saúde, tá melhorando e tá ficando cada vez melhor. Então, nesse dia de Cosme e Damião, minha homenagem a você, a sua irmã Creuza, duas irmãs que eu gosto muito, não é? Pessoas que são maravilhosas, pessoas que estão sempre aqui com a gente. Ah, e aproveito para dizer que você tá concorrendo ao kit do Café Moraes que será sorteado hoje, viu, menina? Parabéns mais uma vez, parabéns pelo seu aniversário. Eu desejo a você e a Creuza toda a alegria do mundo para vocês duas. Repito, pessoas que eu admiro, pessoas que eu gosto muito, tá bom? E ela nasceu no dia de Cosme e Damião, que coisa linda, né? Bom dia!
16: Bom dia, Decimar, sou Marivaldo, que Deus abençoe você, sua família e todos da rádio. Decimar, coloco o nome da minha família santo na oração, do meu filho Anderson, principalmente o meu. Que Deus dê paz no nosso coração, saúde para todos nós, Decimar. Um abraço, meu amigo, fica com Deus.
15: Um abraço para você também, tudo de mais positivo, viu?
16: Coloco o nome da minha mãe, do meu irmão. Toda a minha família, que foi morar com Deus, que encontra a luz eterna com Deus, nos braços de Deus e descansa em paz. Todos que foram morar com Deus.
15: Amém, amém, amém.
16: Um abraço, meu amigo.
15: Outro abraço para você. Muito obrigado, viu? Muito obrigado. A Clara. Alô, Clara. Um abraço para você. Muito obrigado. A Clara é da Vila Industrial. Ela tá dizendo: ô, Decimar, estamos preparando aqui o nosso terreiro para a festa amanhã dos Herês. Olha só, amanhã festa em todos os terreiros, né? Tanto da Umbanda quanto do Candomblé, para a festa aí de Cosme e Damião amanhã. Hoje é a festa dos católicos, amanhã a festa dos umbandistas, né? Do pessoal do Candomblé também. Alô, bom dia.
17: Bom dia, Decimar, tudo bem? Decimar, aqui tá falando que é a Heloísa, do Parque São Bento. Decimar, queria avisar que amanhã vai ser aniversário da minha irmã, Carol, Ana Caroline. Ela vai fazer 30 anos, desejar uma ótima aniversário pra ela, que tudo que seja bom pra ela. Muito obrigada, Decimar.
15: Oi, Heloísa.
17: Bom dia.
15: Oi, Heloísa, a Caroline vai fazer aniversário? Vai? Então vamos cantar parabéns aí, você cantando pra sua irmã e a gente pra ela aqui. Alô, Caroline!
18: Parabéns!
15: Heloísa tá desejando tudo de bom. Que coisa linda, né? E parece que há uma boa diferença de idade, né? Isso é gostoso, viu, gente? Isso é muito bom, né? Ter essa diferença de idade, né? Grande assim, né? Eu tenho uma diferença de idade bem grande com a minha irmã, caçula, né? Isso é gostoso, isso é bonito, né? Essa diferença de idade, né? Você vê que ela é uma menina ainda e já tem uma irmã com mais de 30 anos, né? Muito legal e muito bonito, né? Esse tipo de famílias que tem essas diferenças, né? Manda mensagem pra cá. Você esconde docinhos na sua casa? É? A neta chega e vó, tem doce? Tem bala, vó? Escondido, vai estar escondido, né? Você faz isso? Faz isso? Hoje é dia de Cosme e Damião. Manda mensagem pra mim, meu WhatsApp 971-483-497. Essa é a nossa enquete do dia. Todo mundo concorrendo ao par de ingressos pra festa de Olambra, festa das flores, e concorrendo também ao maravilhoso kit do Café Moraes, porque o Café Moraes é bom demais. Olha a hora, gente, 8h21. Olha a hora, não perca o compromisso, não. Olha a hora aí, ó, 8h21.

0: 5 e 3.
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17: Aí, gente, 8:24, 8:24, hora da prestação de serviços. A Rádio Central tá aqui para te ajudar, para ajudar a população de Campinas. 8:24. 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E a participação dos nossos ouvintes aqui, vamos dar um bom dia, né? E servir café Moraes bom pro pessoal dia, que tá participando aqui do programa com a gente, ó.
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17: Bom demais, né? Dia de Cosme e Damião. Viva São Cosme, viva São Damião. Criançada, viva a criançada desse Brasil. Né? Tem criança aí na sua casa? Ô, coisa boa, né? Coisa boa ter criança em casa, né? Não tem criança não, não? Tem não? Você tem netos, é? Guarda, esconde os docinhos aí para as crianças, para os netos, é? Bom dia, bom dia, bom dia.
8: Bom dia, Decimar, tô ouvindo o seu programa.
17: Oi.
8: Um feliz final de semana para todos vocês aí da Central.
17: Amém.
8: E Deus abençoe grandiosamente todos participando da Central, Decimar.
17: Obrigado.
8: Decimar, coloca o nome do esposo na oração.
17: Claro.
8: A nossa senhora exaltadora do nosso, que ela faz bastante tempo para ele. Bom, Decimar.
17: Tá bom.
8: Oração para todos vocês aí, tá? Um
17: tá.
8: Feliz final de semana para todos vocês aí. Deus abençoe grandiosamente. Você e sua família também.
17: Você também, viu?
8: Quero ganhar o café Moraes e mais a nossa senhora exaltadora do nosso.
17: Tá bom.
8: Fica na paz e alegria de Deus, Jesus Cristo.
17: Você
8: tchau,
17: também.
8: Decimar. Fica com Deus.
17: Fica com Deus você também, querido. Um abraço, viu? Bom dia. Bom dia,
12: Decimar. Aqui quem fala é Maria Madalena de Oliveira, do Residencial Campinas Verde. Gostaria que você levasse o nome da família Oliveira Portela, principalmente Cristiano Portela e Diogo Portela, aos pés de Nossa Senhora. E quero participar do sorteio do Café Moraes da Holanda, tá?
17: Tá bom.
12: Se for possível. Um beijo, fica com Deus, bom final de semana.
17: Tá participando do sorteio do Café Moraes e também dos ingressos para Olambra, viu?
16: Bom dia, meu amigo Decimar Leite.
17: Bom dia.
16: Juarez, do Parque das Camélias.
17: Oi, Juarez.
16: Você está colocando oração hoje a minha família, minha esposa Aparecida, meu filho Wesley e a Deise, o Davi, meu neto. Também rezar pela alma do meu genro Matheus, pela alma da minha sogra Noazinha e para todos os nossos amigos que estão oração no dia de hoje. Para a tua família, para a família do André Pereira, para a família do Cleison, para a família do Padre Rodrigo, para para toda a família central. Um abraço, meu irmão. Fique com Deus, que Maria vai passa na nossa frente. Um bom coração para nós todos.
17: Um abraço. Juarez, para você, para a família inteira, meu irmão. Bom dia.
0: Bom dia, Decimar. Tudo bem com você? Sua família tá bem?
17: Graças
0: a Deus. Tá bem, a família dele.
17: Tá aqui, Cajun.
0: Um abraço para ele.
17: Isso.
0: Para todos os ouvintes, para todos do Central.
17: Amém, né?
0: Meu nome é Hilda, moro de Jardim Eda.
17: Valeu, Hilda.
0: Gostaria que levasse meu nome, toda minha família na desaladora do Nó, Decimar.
17: Deixa comigo.
0: Põe meu nome no sorteio também, por favor, tá bom?
17: Tá bom.
0: Deus abençoe nosso final de semana abençoado.
17: Amém.
0: Muita saúde, muita paz.
17: Obrigado, querida.
0: Obrigado por tudo que você faz por nós. Deus
17: eu abençoe que agradeço grandemente pela audiência.
0: Você e toda a sua família.
17: Eu que agradeço. Beijo, a você pela audiência. Beijo pra você também. Bom dia.
18: Bom dia, Decimar. Hoje eu parabéns aí pra a neta da minha irmã.
17: É.
18: Gabriela e Rafa.
17: Gabriela e Rafa.
18: Gêmeo, aniversário dela hoje.
17: Tá.
18: E eu tenho dois bisnetos.
17: Tem dois bisnetos, é?
18: Ele chega, já que é. Vó. Tem bolo?
17: Tem bolo?
18: Eu tenho 2 anos e 7 meses.
17: 2 anos e 7?
18: Outro ano e pouco. É, Gabriela e Rafaela.
17: Gabriela e Rafaela, né?

0: Moro em Elias Fausto.
1: Elias Fausto, moro em Elias Fausto, né? Olha só. E aí, né? Chega. Vovó. Vovó. Tem bolo aí, vó?
2: Hein?
1: Vovó. Vovó. Tem bolo? Chega lá, bate, né? Oi, vó. A primeira coisa, não fala nem. Não pergunta nem da vó, né? Não pergunta se a vó tá bem nem nada. Só pergunta. Vovó. Tem bolo aí, vó? Tem bolo aí? Muito legal, muito bom, né? Hoje é dia de Cosme e Damião. Bom dia.
0: Oi, Decimar. Bom dia, Decimar. Sou Joana do bairro Facu.
1: Oi, Joana.
0: Você tá perguntando se hoje é dia de Cosme e Damião. Decimar, eu vou fazer amanhã.
1: Amanhã?
0: Porque dia de sábado aqui na chácara é difícil.
1: Tá. Tá.
0: Uhum. Então eu faço no domingo.
1: Tá.
0: Mas a Cosme e Damião é da católica, da Umbanda.
1: Também da Umbanda.
0: Aí eu tenho muita fé em Cosme e Damião.
1: É, né?
0: Porque eu recebi uma bênção muito grande dele com a minha irmã.
1: Olha.
0: Hoje tem 40 anos.
1: Sei, sei.
0: Quando ela era nenenzinha. Então eu sempre fiz. Mas depois eu toquei de parar, porque as crianças cresceram.
1: As crianças crescem,
0: hoje
1: né?
0: Hoje já vem os filhos da... Amanhã já vem os filhos da... das pessoas que vivem criança aqui. Então eu vou dar amanhã, mas vou dar doce, vou dar bolo, dar guaraná.
1: Tá.
0: E tá com... Se vir tudo, vai dar uns 20, 25 crianças. Os filhos nossos estão felizes, Decimar. Deus abençoe, Decimar, que São Cosme e Damião proteja você e toda a sua família.
1: Você e, também.
0: E põe meu nome na oração também, Decimar. Eu não ando muito boa, não.
1: Tá, vou colocar seu nome na oração, viu, menina? Pode deixar. Joana, lá do bairro Macuco, eu tô colocando o seu nome na oração e tô colocando toda a sua família também, viu, Joana? Toda a saúde do mundo pra você. E você, hein? Recebe seus netos em casa? Tem crianças aí? Olha, a Joana vai fazer amanhã a festa dos Ereza, vai fazer amanhã a festa de São Cosme e Damião, distribuindo doces, né? Você faz isso, distribui doces nesse dia de Cosme e Damião, né? Distribui no dia de hoje, dia 26, ou distribui no dia 27, né? Você que tá me ouvindo também, né? Tem criança, você esconde um docinho, uma balinha, né? Quando o neto chega, quando a neta chega, vovó, tem doce aí, né? Agora há pouco a Águida lá de Itu falou desse mar, meus netos chegam aqui perguntando, vó, tem um metro, é 2 anos e 7 meses, hein? Ele chega e fala, vó, tem bolo? E você, hein? Tem aí o docinho? Manda mensagem pra mim. Meu número é 971-483-497. Repito, 971-483-497. Olha a hora, 8h36 na Central.

0: vamos falar do seu time do coração, vamos falar das coisas do Guarani, vamos falar das coisas da Ponte Preta, né? O Guarani só volta a jogar no mês de fevereiro, só lá no Campeonato Paulista, né? Enquanto isso, ele acabou emprestando o seu técnico, emprestou o técnico Humberto Loser para a equipe do Criciúma, né? Então, o Guarani emprestou, digamos assim, Humberto Loser lá para a equipe do Criciúma. Agora é o seguinte, o Criciúma, se quiser manter o Loser, tem que pagar uma multa. O contrato do Loser com a equipe do Criciúma vai até o final agora do Campeonato Brasileiro da Série B. Se o Criciúma quiser manter o Loser lá, tem que pagar uma multa, né? Quem foi embora do Guarani foi o Marcelo Marelli. Quem é Marcelo Marelli? Marcelo Marelli era o auxiliar técnico fixo do Guarani. Ele já estava há algum tempo, já tinha trabalhado com o Hélio Cizenando durante toda a temporada do Hélio Cizenando, tinha trabalhado com o Humberto Loser, agora ele não mais faz parte do Guarani, pediu a rescisão do contrato. Mais informações do Guarani com o repórter Gustavo Negretto.
1: Guarani que entra em semana decisiva, por que não? A semana que pode mudar o rumo dessa equipe. Segunda-feira, reunião. Quarta-feira, segunda e última reunião antes da votação, que se nada mudar e não houver uma terceira suspensão, dia 2 de outubro, sexta-feira, acontece a votação e nós saberemos se o Guarani vai se tornar ou não a SAF. Lembrando que a proposta é do empresário Roberto Graziano.
0: Aí o arrendamento do Guarani, a decisão vai ser tomada muito provavelmente agora nessa semana, né? Vamos às informações agora da Ponte Preta. Repórter Fernando César, fala Fernando.
2: O elenco da Ponte Preta está se preparando para o jogo da próxima terça-feira, 19h30, no estádio Santa Cruz, em Ribeirão Preto. Tem Ponte Preta e Botafogo. A Macaca que vem de uma vitória, 1-0 contra o CRB. E nesse jogo, o zagueiro Gabriel Caran, que veio da equipe do Boa Vista, do Rio de Janeiro, ele fez a sua estreia como titular defendendo a camisa pontepretana. E é o Gabriel Caran que fala aqui na Rádio Central a respeito dessa sua estreia e a importância da vitória da Ponte Preta neste Campeonato Brasileiro da Série B.
3: Uma estreia muito, muito boa, graças a Deus a gente conseguiu a primeira, a importância era ganhar, era a vitória, a gente sabe do momento que a gente vem passando e essa vitória muda muita coisa. O campo tava bem pesado, mas a gente conseguiu fazer um bom jogo, se defendemos bem, a gente tinha estudado bastante o adversário e graças a Deus foi uma estreia boa com vitória.
2: Tá aí o Gabriel Caran, zagueiro da Ponte Preta, emprestado pelo Boa Vista, falando aqui na Rádio Central. E a Ponte Preta também contratou mais um atacante, é o Danilo Peu, 23 anos, estava no Paysandu, realizou 8 jogos na equipe paraense, também já jogou pelo Cianorte, pelo Cascavel, pelo Caxias e fez a sua base no Londrina. Portanto, Danilo Peu, atacante, é mais um contratado da Ponte Preta para a sequência do Campeonato Brasileiro da Série B. Informações da Ponte Preta, Rádio Central, a rádio do futebol de Campinas.
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0: Olha a hora aí, gente, não perca a hora não, não perca o compromisso não. Olha a hora, ó, dá uma olhada aí, gente, ó. 8 da manhã, mais 43 minutos. Bom dia pra quem tá em casa, bom dia pra quem tá do trabalho, não é? Bom dia, 8h43, voltamos às ruas, avenidas e estradas, a Rádio Central tomando conta da cidade.
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0: Quem tem as informações pra gente aqui é o repórter Leandro Lopes, né? Fala, Leandro.
13: 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Decimar, o nosso ouvinte que vai acessar o aeroporto Viracopos dessa manhã vai viajar? Então vai bem, porque ele não tem trânsito intenso ali na Santos Dumont. O motorista chega bem também em Dayatuba Salto. Sentido contrário, o motorista já tem lentidão ali no Parque Osiel para acessar a Prestes Maia. O motorista reduz a velocidade por ali, tá certo? No sistema Anhanguera Bandeirantes, o motorista chega bem nas marginais, nas ambas rodovias, sentido interior, o motorista também não tem dificuldades. 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
0: Muito obrigado, esse é o repórter Leandro Lopes que está tomando conta das ruas, das avenidas, tomando conta aqui da cidade. E atenção para a notícia, atenção, atenção, você pode receber um dinheiro. Atenção, André, presta atenção. Ó, presta atenção. Você, minha amiga, você, meu amigo, você pode receber o dinheiro. Você teve carteira assinada algum tempo na vida? Então, tem um dinheiro que ficou guardado num negócio chamado PIS. Tá? É PIS. Ou você trabalhou, por exemplo, para a prefeitura, trabalhou para o estado, enfim, trabalhou na escola. Tem um negócio chamado PASEP. PASEP. E esse dinheiro ficou esquecido ou ficou lá. E você pode ter o direito a receber esse dinheiro. O repórter Pedro Lacerda vai explicar. Ô Pedro, como é que é o negócio aí do pagamento do PIS-PASEP? Lotes de dinheiro que ficaram esquecidos, esses lotes ficaram esquecidos. Esse dinheiro ficou esquecido lá do PIS-PASEP. Como é que é isso?
14: A Caixa Econômica Federal começou a pagar nesta sexta-feira um novo lote de valores esquecidos do antigo fundo PIS-PASEP. Tem direito ao dinheiro trabalhadores com carteira assinada e servidores públicos que atuaram entre 1971 e 1988, além de herdeiros em caso de falecimento do titular. Quem pediu o ressarcimento até 31 de agosto recebe nesta rodada. O valor médio fica entre R$ 2.800 e R$ 2.900, variando conforme o tempo de trabalho e o salário da época. Esses recursos não têm qualquer relação com o abono salarial pago anualmente. São cotas do fundo extinto em 2020. Para saber se você tem dinheiro a receber, é preciso acessar o portal Repis Cidadão com a conta gov.br nos níveis prata ou ouro, ou consultar pelo aplicativo do FGTS. O pedido pode ser feito no próprio app na opção Ressarcimento PIS-PASEP ou em uma agência da Caixa com documento oficial com foto. O crédito é feito em conta corrente. Quem não tiver conta na Caixa recebe pela poupança social digital no aplicativo Caixa Tem. Os próximos lotes seguem a data do pedido. Quem solicitar até o fim de setembro recebe no dia 26 de outubro. Até outubro, o crédito cai em 25 de novembro e assim sucessivamente até dezembro. Da Rádio Nacional em Brasília, Pedro Lacerda.
0: Então vamos lá, André, anota aí, ó. Para saber se você tem direito a receber o dinheiro do PIS ou do PASEP, tá? Todo mundo que teve a carteira assinada, ou todo mundo que trabalhou para uma escola, enfim, todo mundo, praticamente todo mundo que está me ouvindo agora pode ter esse direito, tá? Então, o que você precisa fazer? Você precisa entrar num portal chamado Repis Cidadão. Repis. De. Né? Repis. Repis Cidadão. Repis Cidadão. Ou, presta atenção, pega a sua identidade com foto e a carteira de trabalho. E segunda-feira você vai na Caixa Econômica Federal. Chega lá e fala: eu quero saber se eu tenho direito do PIS-PASEP. Só isso. Eu quero saber se eu tenho direito do PIS-PASEP. Eu quero saber se eu tenho direito aí de receber o PIS-PASEP. Vai numa agência da Caixa Econômica Federal com a sua identidade, com uma carteira de repente de trabalho, e vai lá e pergunta: toda pessoa que trabalhou para alguma empresa, toda pessoa que foi registrada, tem o direito aí, pode ter o direito a um dinheiro que ficou esquecido lá. Há um dinheiro que ficou esquecido lá. Então, você pega aí e vai atrás. Vai atrás do seu direito. Direito, gente, de receber esse dinheiro, tá? É o dinheiro do PIS-PASEP. Vai atrás, porque é o direito de você receber o PIS-PASEP. 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
0: Arias Touro. Bom dia, gêmeos. Áries de 21 de março a 20 de abril. Quem é de Áries, tudo ficará mais intenso. Tudo ficará mais visível por causa da lua cheia que começa hoje no seu signo, onde você vai aproveitar para resolver assuntos e tomar decisões de vida. Cuide da sua imagem, renovando o seu visual. No amor, hora de você ter um novo casamento ou até mesmo reforçar as alianças do atual, viu, Áries? Alô, alô, você de Áries, muito obrigado pela audiência. Vamos agora, Áries Touro, né? Vamos falar agora sobre o signo de Touro. Bom dia para você que nasceu. Sobre o signo de Touro, entre 21 de abril e 20 de maio, né? A lua chega, tá chegando e tá pedindo descanso. Você poderá esclarecer uma preocupação que você vinha guardando, diminuir o ritmo, prestar atenção nos sonhos e olha, não fica forçando aí respostas imediatas, não. No amor, cuide primeiro da sua saúde física e mental para depois pensar em relacionamento. Se você não estiver bem consigo mesma, não vai conseguir ter nenhum relacionamento, não, Touro. Gêmeos, de 21 de maio a 20 de junho, quem é de Gêmeos terá encontros hoje que poderão renovar o seu entusiasmo para um futuro no trabalho, tá? Para se aproximar de um novo grupo de trabalho também. Uma visão estratégica vai ser muito importante no novo emprego. No amor, hora de viajar com a pessoa amada. Dá um passeio por aí, um passeio aqui na região mesmo, tá? Aproveite, viu, gêmeos? Na sequência, tem mais previsões para o seu signo, mais previsões para o seu astral. Olha a hora, 8h50, 10 para as 9 na Central.

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5: Olha a hora, não perca a hora, não perca o compromisso, não. Olha a hora aí, ó, 8:54 para quem tá em casa, para quem tá no trabalho. Bom dia, muito obrigado pela audiência, tomando aqui com a gente aquele delicioso café Moraes. Bom, né? Eu gosto demais, né? Aprecio, é. Câncer, de 21 de junho a 22 de julho. Quem é do signo de câncer vai ter a carreira, estando assim ali, ó, no futuro, tá? A carreira e o futuro estarão iluminados por causa da lua cheia que começa hoje. O reconhecimento do seu trabalho vai mostrar que os seus esforços estão valendo a pena, viu? Ah, reveja as suas metas. Muito importante, câncer, rever metas. De repente você está mirando algo que está muito acima daquilo que você realmente pode oferecer, viu? E muito obrigado pela audiência, pessoal de câncer. No amor, olha, a sua popularidade está em alta. De repente você pode conquistar como ninguém. Leão, de 23 de julho a 22 de agosto. Lua cheia começando hoje, ampliando sua vontade de viajar, de estudar, de experimentar outros caminhos. Uma notícia ou uma conclusão vai ajudar numa decisão de um curso, de um evento, de um projeto, tá? No amor, olha, com certeza, a sua qualidade de vida virá em primeiro lugar. Avise isso à pessoa amada. Fala, eu quero melhorar minha qualidade de vida, viu, Leão? Virgem, de 23 de agosto a 22 de setembro. Quem é de virgem vai ter um sábado com a lua iluminando uma questão financeira ou uma questão afetiva que vinha sendo evitada. Respostas íntimas, existenciais, orientarão decisões da sua vida, viu? No amor, mudanças deverão ser de padrões. Melhore o seu relacionamento. Se não tá legal, é melhor você mudar de relacionamento, viu, virgem? Na sequência tem Libra, Escorpião e Sagitário.
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5: Olha a hora, gente, agora são 8:00 mais 55 minutos. Bom dia pra você que tá em casa, bom dia pra você que tá no trabalho, né? Bom dia a você que nos acompanha pelo bom e velho rádio. Esse bom e velho veículo de comunicação maravilhoso, rádio, né? O veículo mágico da comunicação. E muito obrigado a você que também está no nosso canal do YouTube. Abre o YouTube. Abre o YouTube, lá na busca, coloca meu nome, Decimar Leite, não é? Voltamos às ruas, avenidas e estradas, a Rádio Central tomando conta da cidade.
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5: Leandro Lopes, o que está acontecendo aí, Leandro? Agora, 8:56.
7: 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Decimar é o nosso ouvinte que segue pela Via Expressa Valdemar Pascoal. Tem um pouco de lentidão na chegada ali, a General Marcondes Salgado, ali na região do Bosque. Pro motorista que vai acessar as avenidas Norte, Sul e Princesa do Oeste. Na Princesa do Oeste, o motorista tem um pouco de lentidão perto do estádio do Guarani devido a obras. Na chegada ao Lourão também tem trânsito intenso, já sentido a Taquaral devido a Norte Sul, o motorista tem um pouco de lentidão mesmo ali, sempre no mesmo lugar, ali perto do Fórum Trabalhista, o motorista vai reduzindo a velocidade. 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
5: Obrigado, Leandro. Agora Libra, de 23 de setembro a 22 de outubro. Quem é de Libra vai ter a lua cheia a partir de hoje, gente, lua cheia, né? E ela vai trazer, assim, fortalecimento dos sentimentos, das intenções, tá? Uma conversa poderá definir o futuro do seu trabalho, uma associação ou até mesmo um contrato, tá? No amor, hora de iniciar um novo ciclo. para quem é do signo de Libra, hora de iniciar um novo ciclo, talvez até mesmo dentro da própria relação, delimitando, mostrando aquilo que você quer, não aquilo que a outra pessoa quer, né? Os dois em comum, os dois juntos, tá? Escorpião, de 23 de outubro a 21 de novembro. Minha colega, meu colega de signo, aproveite esse sábado de lua cheia para movimentar o corpo, cuidar do seu bem-estar, da beleza, da saúde, né? Ah, um pequeno sintoma vai ligar um alerta. Respeite a intuição e encontre boas soluções, viu? O trabalho tá pedindo reestruturações. Vênus tá no seu signo. E com isso, negócios e relacionamentos profissionais surgirão naturalmente, tá? No amor, ligue o radar, tá? A pessoa de olho em você. E se você tem alguém, companheirismo total para quem é de Escorpião. Sagitário, de 22 de novembro a 21 de dezembro. Quem é de Sagitário vai ter a lua cheia intensificando aí a criatividade, a relação com os filhos, uma atenção a algo que uma pessoa querida está precisando, tá? Você terá emoções impossíveis de ignorar hoje, inspirando uma conversa, uma decisão, até mesmo um profissional. No amor, namore, brinque, dê espaço ao prazer pro seu corpo, pra sua vida, pra revirar zoinho, viu, Sagitário? Na sequência tem Capricórnio, Aquário e Peixes. Nesse momento, né, Campinas, aí a temperatura vai subindo, calor gostoso na cidade, não tá não? Hein? 25 graus, 69% de umidade relativa do ar, 25 graus hoje, daqui a pouquinho depois do almoço, gente, vamos passar dos 33 graus, viu? É, hoje depois do almoço, nós teremos aí 33 graus a temperatura, né? Esse ambiente gostoso, calorão, maçarico ligado, né? Você gosta de calor? Gosta? É, pois é, hoje é dia de Cosme e Damião e bem nesse dia aí um calorão daqueles, né? Tá bom, tá gostoso, não tá? Tá gostoso, não tá? Pois é, esse calorão aí no dia de São Cosme, no dia de São Damião, né? Repito, nesse momento 25 graus, 69% a umidade relativa do ar. Hoje passaremos aí dos 33 graus no período da tarde. Olha a hora, pontualmente 9 horas da manhã. Vamos na sequência às previsões, para as previsões finais, para o seu signo, para o seu astral. 9 da manhã em Campinas.

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9: Olha a hora aí, gente, como a hora passa, não? 9h mais 2 minutos, olha a hora aí, ó, não perca a hora não, não perca o compromisso, 9h mais 2 minutos, bom dia pra quem tá em casa, né? Bom dia pra quem tá no trabalho, onde quer que você esteja, eu tô desejando um dia perfeito pra Capricórnio, Aquário e Peixes também, né? Capricórnio, de 22 de dezembro a 20 de janeiro, casa, família, serão os centros da sua atenção, Capricórnio. A lua tá cheia a partir da tarde agora, e com isso, uma pendência antiga poderá ser resolvida mais facilmente. Aproveite esse sábado para decidir mudanças, reforma e reorganizar o seu espaço aí, viu? No amor, segurança. Na vida pessoal, na vida amorosa, você tá pedindo segurança para poder avançar. Caso contrário, é melhor deixar como está, né, Capricórnio? Alô, alô, Aquário, de 21 de janeiro a 19 de fevereiro. Quem é do signo de Aquário vai sentir mais do que ninguém as mudanças da lua hoje, né? Estamos vivendo daqui a pouquinho à tarde, o período da lua chega e é momento de você reequilibrar as coisas da vida e as coisas do coração. Você que é ouvinte aqui da Rádio Central, você que é do

0: no amor. Conte com a pessoa amada para os momentos mais difíceis, mais delicados da sua vida, viu? Minha amiga, meu amigo de peixes. Segunda-feira tem mais previsões para o seu signo. Segunda-feira tem mais previsões para o seu astral. Olha a hora, gente, olha a hora, agora 9:04, não perca a hora não, 9:04, bom dia para quem tá em casa, bom dia para quem tá no trabalho, onde quer que você esteja, né? Eu tô desejando um dia lindo, perfeito, maravilhoso, e eu tenho certeza que esse dia sim será. Agora é hora da prestação de serviços, a Rádio Central ajudando a população de Campinas.
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1: 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Olha a hora, gente, olha a hora, 9 da manhã mais 11 minutos, 9:11. Eu tô recebendo aqui a capa dos principais jornais do Brasil. Capa do jornal Folha de São Paulo: Lula proíbe betes há 9 dias da eleição e propõe pena por exploração de jogo. Estado de São Paulo: em ofensiva por votos, governo lança programa para compra de dívidas. Jornal O Globo: pacote de veto a Betis propõe prisão por explorar ou operar apostas. Estado de Minas: terras raras, o que está em jogo? Jornal O Tempo: há 9 dias do primeiro turno, Lula determina fim das Betis. Zero Hora de Porto Alegre: há 9 dias da eleição, governo federal proíbe as Betis no país. Vamos agora ao Correio Brasiliense. Lula veta Betis por medida provisória. As apostas online já estão proibidas no país. Jornal Diário do Nordeste: Datafolha traz Raquel com 48% e João 44% no primeiro turno. Folha do Nordeste: no Recife, Lula anuncia o fim das betes. Jornal do Comércio: Lula proíbe betes no Brasil. Jornal à Tarde da Bahia: doação facilita, aumenta a esperança por transplante. Então, doação facilitada aumenta a esperança por transplantes. Jornal O Povo do Ceará: Luiziane, Cid, Wagner e Alcides, debate ao Senado, abordando aliados e facções, expondo a polarização. São essas as manchetes dos principais jornais do Brasil.
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1: Olha a hora, gente, agora 9:13, 9 da manhã mais 13 minutos, 26 graus. Olha o calor gostoso aí, olha que coisa boa, né? Céu azul, azul, azul, azul, 26 graus a temperatura. Temos 66% de umidade relativa do ar. Hoje a temperatura, gente, vai aos 33 graus à tarde hoje. Amanhã domingo também vai ser do mesmo jeitinho, tá? 19 graus de mínima, 33 graus à tarde. Amanhã domingo, céu azul, céu azul, céu e o sol, né? Malhando forte. Maçarico ligado. Segunda-feira, 33 graus à tarde, né? Terça-feira, vamos a 34 graus à tarde. Quarta-feira, vamos a 30 graus. Portanto, o veranico segue hoje até a próxima quarta-feira. Aí, possibilidade de chuva só lá para quinta-feira, quinta, sexta, é que deve chover. No mais, calorão de rachar mamona. Ai, que delícia. Agora sim, né? A primavera chegou. Na central, aqui a participação dos nossos ouvintes agora pelo WhatsApp 971-483-497. Hoje é dia de Cosme e Damião e eu pergunto a você, tem doces aí? Tem balas escondidas, né? Dia de Cosme e Damião, você vai dar doces, vai dar balas aí pra criançada, né? Ou vai ser hoje, dia dos erês? É, ou vai ser amanhã, né? É, ou vai ser, vai ser amanhã desse mar aqui, preparamos tudo aqui, né? No meu bairro aqui, no terreiro aqui, preparamos, vai ser amanhã. É, conta pra mim, né? É, e aí? São Cosme e Damião, tem docinho na sua casa? Tem bala escondida pros netos? Ô, Decimar, seguinte, ó, eu quero ganhar o par de ingressos, eu quero ir pra Olambra, Decimar. Eu vou sortear hoje um par de ingressos pra festa de Olambra. Decimar, eu quero o kit do Café Moraes. Eu vou sortear hoje o kit do Café Moraes, né? Alô, bom dia, bom dia, bom dia.
2: Bom dia, Decimar, bom dia, André. Decimar, pedido de oração, de crescimento da Nossa Senhora Desatadora dos Nós, gostaria muito que você levasse o meu nome, o nome da minha filha Ana Paula, Charles Maitê, o Igor, a Marli, o Anjo, o Adilson, minha família, a família de todos os ouvintes da Central, todos vocês aí.
1: Tá bom.
2: Na Nossa Senhora Desatadora dos Nós, Decimar.
1: Tá.
2: Se leva pra mim meu nome, Marisa.
1: Claro.
2: Por favor, Decimar.
1: Um abraço. Obrigado. Pra você. Deus abençoe. Eu que agradeço. Bom dia.
3: Bom dia, Decimar, que é a Sandra que tá falando.
1: Oi, Sandra.
3: Ô, Decimar, tô passando hoje aí pra avisar que hoje é aniversário da minha princesa, da minha criança, da minha filha, da minha adolescente.
1: É.
3: Tá, coloca ela aí no, nas orações hoje.
1: É.
3: E canta parabéns aí pra ela que eu vou gravar e vou passar pra ela, que ela não tá aqui agora.
1: Tá.
3: Tá bom? É, Jéssica Ribeiro de Paula.
1: Tá bom.
3: A gente deseja a ela toda a felicidade do mundo. Que os sonhos dela se realizem todos, que ela merece, que ela é uma batalhadora, trabalhadora. Uma menina maravilhosa, não tem o que reclamar dela. Uma filha exemplar, tá bom? É desejo meu, da Sandra, né, mãe dela, e do Roberto, pai. E de toda a família Paula Ribeiro. E coloca meu nome aí também, Decimar, no sorteio aí da Expo Flora, que eu quero ganhar esse ingresso, e do Café Moraes, tá bom? Sandra Regina Ribeiro de Paula. E um ótimo dia, tá? Pra você, pra todos, um ótimo final de semana e um grande abraço pra você e pra todos os ouvintes.
1: Valeu, Sandra.
3: Tchau, tchau.
1: Um abraço pra você e pra essa sua filha maravilhosa, nossa homenagem. Alô, Jéssica. Homenagem da mamãe, do papai, de todos nós da Rádio Central. Você é uma pessoa maravilhosa, viu? Você viu? Todos os elogios da sua mãe são poucos, porque você é realmente uma grande mulher, uma grande menina, como ela falou, né? Você já é uma mulher formada, mas para toda mãe você vai ser sempre essa menina, né? É isso, parabéns, viu? Toda a saúde e toda a felicidade do mundo para você é o que a gente deseja aqui, do fundo do coração. Parabéns pelo seu aniversário, viu? Alô, bom dia, bom dia.
4: Bom dia, Decimar Leite, é o Zé Roberto da Aranás.
1: Pois
4: da
1: é.
4: Pedra.
1: Tudo bem?
4: Ô, Decimar, põe o meu nome na oração da minha família aí também. Que Deus abençoe o dia do senhor.
1: Amém, meu irmão.
4: Seja um dia muito feliz, de alegria. E vamos que vamos, macaquinha.
1: É isso, é dia muito feliz, dia da alegria, dia de Cosme e Damião. Viva Cosme e Damião, né? É. Vó, tem uma bala escondida aí? Tem uma balinha, vó? Tem um chocolate aí, vó? Como é que era? Bom dia, bom dia.
5: Bom dia, Simar. Bom dia, amigo.
1: Bom dia.
5: Sou a Regina aqui da Fazenda de Murungaba.
1: Tudo bem?
5: Passando para desejar para vocês um final de semana cheinho de bênçãos.
1: Amém.
5: Que Deus te abençoe. Abençoe você, sua família e todos os seus ouvintes da Central.
1: Obrigado.
5: Todos da Central. Que Deus ilumine e proteja cada um de nós, derramando muitas bênçãos. Que sol lindo, né? Desse mar maravilhoso. Que Deus abençoe o nosso dia. Um abraço, amigo. Coloque aí na oração toda a minha família, viu, Decimar? Família Justino, Vilas Boas, e peço oração, Decimar, hoje, meu filho Fábio, Domingo Justino e Jaime Justino, e meu esposo Jaime Justino também. Viu, Decimar? Abençoe aí a cada um de vocês. Muito obrigada, amigo. E a paz de Jesus e o amor de Maria a todos nós. Beijo no teu coração e fique com Deus.
1: Muito obrigado, querida. Tudo de bom para você também. Que Deus abençoe o seu lar. Que Deus abençoe sua vida, viu? Um grande abraço, viu? Alô, bom dia.
6: Oi, Decimar, bom dia. Aqui é a Leonilda da Vila União. Queria participar aí do kit do Café Moraes. Obrigada, viu? Tenha um ótimo sábado.
1: Opa, você tá concorrendo, com certeza, com certeza. Você tá concorrendo ao sorteio do kit do Café Moraes. E se você ganhar, eu vou entregar aí na sua casa, tá? Ô, gente, hoje eu vou sortear o kit do Café Moraes. Por quê? Porque o Café Moraes é bom demais, né? Mas agora, gente, é hora da prestação de serviços. 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
1: Olha, gente, nesse momento nós temos 26 graus, temperatura subindo, maçarico tá ficando cada vez mais forte, né? Vamos chegar daqui a pouquinho a 33 graus depois do almoço, né? 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
1: 9:25, hora da notícia, da informação e da prestação de serviços. Voltamos às ruas, avenidas e estradas, a Rádio Central tomando conta da cidade.
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1: vamos fazer um resumo dessa manhã, vamos saber o que está acontecendo agora com o Leandro Lopes. Fala, Lelê!
8: 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Nesse ano, fazendo um resumo geral sobre as rodovias aqui da região, Sistema Anguera Bandeirantes, pistas livres, sentido capital e interior. A Santos Dumont, trânsito livre, sentido Ideatuba Salto, sentido Campinas, tem um pouco de lentidão ainda perto ali do bairro Osiel, motorista que vai acessar a Prestes Maia. Corredor Dom Pedro, motorista tem pistas livres em ambos sentidos e as rodovias Zeferino Vaz, Campinas Mogi, Campinas Monte Mor também sem nenhuma dificuldade. 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
1: Muito obrigado, Leandro. Bom final de semana para você. O Leandro trouxe tudo o que aconteceu na cidade agora pela manhã, não é? E volta com certeza na próxima segunda-feira, hein? Leandro Lopes vai estar com a gente na próxima segunda-feira, juntamente com o Robson Ramos e toda a nossa equipe de jornalismo. A grande equipe de jornalismo da Rádio Central. Falando em jornalismo, vamos agora até a redação. 9:27, olha a hora, 9:27.
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1: Gabriel Ribeiro.
9: Campinas registrou uma queda de 32% nas mortes no trânsito em vias urbanas de janeiro a agosto deste ano. Ao todo, foram 32 óbitos contra 47 no mesmo período do ano passado. A maior redução foi entre os pedestres, com uma queda de 44% nas mortes. Apesar dos bons números, um alerta acende o sinal vermelho. A combinação de bebida e direção foi a causa de metade das mortes analisadas pelo Comitê Vida no Trânsito em 2026. Das 16 fatalidades detalhadas pelo órgão, 8 envolveram motoristas alcoolizados. A segunda maior causa de acidentes fatais na cidade foi a falta de carteira de habilitação, responsável por 7 mortes, seguida pelo excesso de velocidade, que tirou 4 vidas. Para combater esses fatores de risco, a Indec intensificou as fiscalizações. Mais de 15 mil testes de bafômetro foram aplicados até agosto posto nas chamadas Operações pela Vida. Ao todo, 452 motoristas foram autuados por dirigir sob efeito de álcool ou por recusar o teste. A multa para essa infração gravíssima passa dos R$ 2.900, além da suspensão da carteira por um ano. Além disso, a fiscalização contra o excesso de velocidade ganhou reforço com 10 novos radares ativados entre agosto e setembro, elevando para 154 pontos de monitoramento eletrônico em Campinas. Da redação, Gabriel Ribeiro.
1: Muito obrigado ao repórter Gabriel Ribeiro, que trouxe aí essa informação tão importante aqui, né? Eles estão fiscalizando mesmo, gente. Está tendo bafômetro para todo lado, todo final de semana. Sexta, ontem tinha bafômetro para tudo enquanto é lado. Para tudo enquanto é lado teve bafômetro ontem na cidade. Muita gente foi parar na cadeia ontem à noite. Na cadeia mesmo, por causa do bafômetro, viu? Então avise aí seu marido, avise seu filho, avise aí genro, avisa todo mundo. Fala aí, vão fazer de novo blitz na cidade hoje. Hoje, sábado, várias blitz acontecendo na cidade para pegar quem bebe e dirige. Eles querem pegar. Por quê? Porque dá dinheiro. Entendeu? A multa é de 3 mil. 3 mil. Mas eles apreendem o carro. Depois eles leiloam o carro e ainda arrecadam dinheiro com o leilão do carro. Então é por isso que eles querem pegar. Eles querem pegar a pessoa que bebe para arrancar dinheiro dela. Então não bebe, dirige, não. Se for dirigir, não beba. Se for beber, não dirija. Sabe, sei lá, vai de Uber, arruma um amigo aí para dirigir para você, escolhe um que não bebe, mas hoje as blitzes vão estar nas ruas, viu, gente? Vão estar nas ruas. E eles querem a sua grana, então não beba, tá bom? E dirija. Gente, atenção, atenção, olha aí, ó. Muitas fraudes nos postos de combustíveis. Polícia atrás e o governo do estado de São Paulo também atrás, hein?
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1: Uma reportagem especial falando sobre isso, né? Inclusive trazendo a você que está nos acompanhando a maneira de como você descobre se aquela gasolina está adulterada, não está, se aquela gasolina é verdadeira, não é. Né? Muito importante a reportagem especial da Central.
11: Motoristas que suspeitarem de irregularidades na quantidade ou na qualidade do combustível abastecido em São Paulo podem recorrer a testes imediatos no próprio posto e a canais diretos de fiscalização, orienta o Procon São Paulo. Preços muito abaixo da média do mercado são o primeiro sinal de alerta, já que a margem de lucro do setor é baixa. O consumidor deve verificar se a bomba tem o desímetro, no caso do etanol, e o selo de aferição do Inmetro e PEN São Paulo, além de poder solicitar ao frentista o teste de qualidade. Durante o abastecimento, é recomendado acompanhar todo o processo, conferir o valor e a contagem na bomba e sempre exigir a nota fiscal. Denúncias podem ser feitas pelo site do Procon São Paulo ou pela ouvidoria do IPEM, pelo telefone 0800 013 0522. Paula Gaia para a agência SP.
1: Muito obrigado, a repórter Paula Gaia. E tem mais. E tem mais. Tem mais informação sobre isso. A ANP, que é a Agência Nacional do Petróleo, ela multou as distribuidoras. Por quê? Porque teve aumento abusivo do combustível. Repito, a ANP multou as distribuidoras de petróleo por aumento do preço da gasolina. Explica pra gente a repórter Daniela Longuinho. Olha, multa por aumentar demais o preço da gasolina.
12: A ANP, Agência Nacional do Petróleo, Gás Natural e Biocombustíveis, aplicou mais de 700 milhões de reais em multas a distribuidoras de combustíveis em virtude de aumento abusivo de preços. Segundo informações publicadas nesta sexta-feira, as infrações são referentes a 10 processos administrativos contra 9 distribuidoras. As decisões da agência reguladora são de primeira instância, com base em autos de infração feitos por equipes de fiscalização. As empresas ainda podem recorrer. As vistorias da ANP foram realizadas durante a vigência de duas medidas provisórias, publicadas este ano após a guerra no Oriente Médio, que provocou a escalada de preços de combustíveis em todo o mundo. As MPs não estão mais em vigor. Esta semana, a Senacom, Secretaria Nacional do Consumidor, desencadeou uma operação para apurar possíveis aumentos abusivos nas margens de lucro de postos de combustíveis. A fiscalização teve início após a ANP receber cerca de 330 denúncias de altas indevidas nos preços que chegam às bombas. Foram instaurados 70 processos administrativos sancionadores para investigar os casos. Para denunciar aumentos aparentemente injustificados ou outras práticas abusivas, o consumidor pode ligar para o número 0800-970-0267 ou registrar a denúncia no site da ANP ou pelo aplicativo ANP com você Postos. Com informações da Agência Brasil, da Rádio Nacional em Brasília, Daniela Longuinho.
1: Muito obrigado, Daniela Longuinho, pela informação aí de mais de 700 milhões de reais em multas por causa do aumento do preço dos combustíveis por parte das distribuidoras. 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
1: Campanha da Rádio Central contra anti-inflamatório. Você não precisa de anti-inflamatório porque ele vai fazer um buraco no seu estômago, né? Fura a parede do estômago, o anti-inflamatório. Ele arrebenta com o intestino, causa sangramento do intestino, o anti-inflamatório, o relaxante muscular. Causa problema no fígado, causa problema no fígado, você pode ter uma doença no fígado, que pode, infelizmente, até levar à morte. Rim, você pode perder o seu rim, você pode perder o seu rim. Mas desse bar, como é que eu vou fazer sem tomar remédio? Não precisa tomar remédio. Não, tem uma pomada que tira a dor.
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1: 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Agora 9:39. Olha a hora aí, gente, 9:39.

0: vamos às notícias do Guarani com o repórter Gustavo Negrito. Fala, Negrito.
1: Fala, Decimar, bom sábado pra você e pra quem tá acompanhando o show da manhã. Bora falar sobre o Guarani, que entra em semana decisiva, por que não? A semana que pode mudar o rumo dessa equipe. Segunda-feira, reunião. Quarta-feira, segunda e última reunião antes da votação, que se nada mudar e não houver uma terceira suspensão, dia 2 de outubro, sexta-feira, acontece a votação e nós saberemos se o Guarani vai se tornar ou não a SAF. Lembrando que a proposta é do empresário Roberto Graziano.
0: Muito obrigado, Guarani, que não terá mais Marcelo Marelli como seu auxiliar fixo, né? Ele que trabalhou durante um bom tempo na equipe do Guarani, não é mais. Ele foi contratado, inclusive, como auxiliar fixo do Guarani, trabalhou com Hélio Cezenando, trabalhou também nesse período agora com Humberto Loser. Ele anunciou a sua saída do Guarani. Ele que já passou, por exemplo, por equipes do Rio de Janeiro, equipes do futebol de São Paulo, por exemplo, aqui, ele foi campeão com a equipe do Paulista, foi campeão também com a equipe do Sertãozinho, lá na Série A3, aqui no Guarani, trabalhou por essa temporada aí com dois treinadores, ele que tá indo embora da equipe do Guarani. Humberto Loser também não mais faz parte, não é? Da comissão técnica até o final do ano. Humberto Loser, que foi emprestado para a equipe do Criciúma, o treinador volta só lá para o mês de dezembro para o Guarani, né? E o Guarani perdeu mais um elemento da sua comissão técnica. Bom, falamos do Guarani. Vamos falar agora da Ponte Preta com o repórter Fernando César. E a Macaca? Alô, Fernando?
2: Bom dia, Decimar Leite. Informações da Ponte Preta aqui na Rádio Central. O elenco da Ponte Preta está se preparando para o jogo da próxima terça-feira, 19h30, no estádio Santa Cruz, em Ribeirão Preto. Tem Ponte Preta e Botafogo. A Macaca, que vem de uma vitória, 1-0 contra o CRB. E nesse jogo, o zagueiro Gabriel Caran, que veio da equipe do Boa Vista, do Rio de Janeiro, ele fez a sua estreia como titular, defendendo a camisa pontepretana. E é o Gabriel Caran que fala aqui na Rádio Central a respeito dessa sua estreia e a importância da vitória da Ponte Preta neste Campeonato Brasileiro da Série B.
3: Foi uma estreia muito, muito boa, graças a Deus a gente conseguiu a primeira, a importância era ganhar, era a vitória, a gente sabe do momento que a gente vem passando e essa vitória muda muita coisa. O campo tava meio pesado, mas a gente conseguiu fazer um bom jogo, se defendemos bem, a gente tinha estudado bastante o adversário e graças a Deus foi uma estreia boa com vitória.
2: Tá aí o Gabriel Caran, zagueiro da Ponte Preta, emprestado pelo Boa Vista, falando aqui na Rádio Central. E a Ponte Preta também contratou mais um atacante, é o Danilo Peu, 23 anos, estava no Paysandu, realizou 8 jogos na equipe paraense, também já jogou pelo Cianorte, pelo Cascavel, pelo Caxias e fez a sua base no Londrina. Portanto, Danilo Peu, atacante, é mais um contratado da Ponte Preta para a sequência do Campeonato Brasileiro da Série B. Informações da Ponte Preta, Rádio Central, a rádio do futebol de Campinas.
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1: Aí, gente, 9:47. Olha a hora, 9:47. Bom dia, né? Bom dia pra quem tá em casa, bom dia pra quem tá no trabalho, onde quer que você esteja. Eu desejo um dia lindo, perfeito, maravilhoso, né? Hoje é dia de Cosme e Damião. Viva Cosme e Damião! Viva! E aí? Tem doce escondido na sua casa pros netinhos, é? Você comemora dia de Cosme e Damião? Comemora? Tem criança na sua casa? Tem? Opa, coisa boa, né? Coisa boa. Alô, alô, bom dia, bom dia, bom dia.
2: Bom dia, Decimar. Bom dia a todos.
1: Bom dia.
2: Decimar, por favor, coloque meu nome na oração.
1: Sim.
2: É Cássia Aparecida do Dique 3.
1: Tá bom, Cássia?
2: Muito obrigada. Fiquem todos com Deus.
1: Você também, Cássia. Você, todos da sua casa, viu? E toda a criançada que você tem aí também. Tem criança aí, Cássia? Um abraço pra você, viu? Tudo de bom. Alô, bom dia.
3: Bom dia, Desmar Leite. Tudo bom? Infelizmente, quem foi que criou essas bet e legalizou no país foi esse desgoverno que... Como tem aí na internet, várias pessoas perderam a vida porque a pessoa se endividou tanto que, não sabendo o que fazer, acabou tirando a própria vida. Agora ele vem para pousar de santinho. Foi ele que criou essa porcaria para o nosso país. Como sempre, o desgoverno. Mas só vai acreditar nisso quem tiver desatualizado. Bom dia para todos.
1: Muito obrigado, meu irmão. Um abraço para você. Obrigado. Bom, as bets, apenas a bem da informação. Gente, aqui a gente precisa trazer a informação de forma correta, tá? O projeto das bets no Congresso Nacional foi no governo Michel Temer, tá? É bom lembrar isso. Depois, o projeto foi aprovado no Congresso Nacional durante o governo Michel Temer. No governo Lula é que ele foi efetivamente homologado. E agora, desde ontem, elas são proibidas no Brasil e quem proibiu foi o atual governo, tá bom? Então, apenas a bem da informação, as bets, elas foram autorizadas no Brasil no governo Temer e agora é que elas estão sendo proibidas, tá? Eu tô trazendo apenas uma informação aí, elas foram homologadas, elas foram aprovadas pelo Congresso no governo Temer, depois elas foram homologadas no começo do governo Lula e elas estão sendo proibidas agora pelo governo Lula. Isso aqui é apenas informação a bem da verdade, tá bom? Para os nossos ouvintes. Por quê? Porque a gente procura a informação de forma correta para trazer para os nossos ouvintes. E a informação agora, né? A informação é que o governo, ele está proibindo as bets. Ele está proibindo as bets, tá? E vem aquele questionamento. Será que ele deveria proibir? Porque tem um lado e tem outro. E as empresas sérias do setor? Não é? Ah, mas não tem, não existe? Mas não sei. Nos Estados Unidos tem. Na Europa tem. Não é? Joga quem quer. Ah, mas as pessoas se viciam e tal. Mas então você cria alguma coisa tipo um imposto pesado em cima dessas empresas? Sei lá. Proibir é um negócio complicado. Então, por exemplo, você proíbe as bets, tá? Daqui a pouquinho vão proibir você de ir a um restaurante. Ah, só pode ir no restaurante que vende carne. Não pode ir no restaurante que vende alface. Daqui a pouco vão te proibir de... Ó, só pode ir na igreja do lado direito da rua. Não pode ir na igreja do lado esquerdo da rua. Então tem que tomar muito cuidado com proibições. Sabe? Proibir é um negócio que você tem que pensar muito antes. Mas muito. Tem que pensar. Ah, o jogo tinha que proibir? Pô, talvez sim, talvez não. Fizeram um estudo para ver se precisava proibir mesmo o jogo? Estudaram? Alguém viu o estudo? Alguém viu? Alguém acompanhou? Né? Estudar se realmente precisava proibir, não precisava mudar, né? De dificultar a entrada das pessoas no jogo, sei lá, mas proibir. Daqui a pouco vão proibir. Ó, agora carro não pode mais ter 4 pneus. É proibido carro com 4 pneus. Só pode carro com 6 pneus. O negócio de proibir é muito perigoso, muito complicado. Tem que pensar muito antes da questão, usar o termo proibir. Sabe? É proibido. Calma. Não fizeram estudo nenhum, não fizeram nada. Então, isso é que me preocupa. Eu sou contra as bets? Sou, mas é minha opinião. Mas eu não posso proibir. Eu não posso impor a minha opinião em cima dos outros. Que coisa mais chata é alguém que tenta impor a opinião dela em cima dos outros. É porque você tem que ser crente. Ah, porque você tem que ser católico. Ah, porque você não pode tomar, tomar cerveja. Ah, você não pode tomar refrigerante. Ah, você não pode comer massa. Ah, você não pode comer churrasco. Ah, as pessoas tentam impor o que elas pensam em cima da gente. E isso é muito chato, né? Muito chato, muito chato. Por isso que eu sou muito, muito cauteloso quanto ao negócio de proibir. Ah, proíbe-se. Calma. Peraí, faz um estudo primeiro se precisa proibir ou não. Sabe? E tudo é política. Ah, porque o cara proibiu porque ele quer ganhar a eleição. Ah, mas foi ele que lançou. Não, peraí, estuda direitinho, vê direitinho. Será que foi ele que lançou ou não foi? Sei lá o quê. Esse governo atual está proibindo, mas ele também encheu as burras de dinheiro porque essas empresas pagavam imposto. Né? Os clubes agora de futebol estão todos desesperados. Por quê? Porque eles vão deixar de receber o dinheiro das bets. Flamengo, Palmeiras, Corinthians, tudo. Todos os times aí estão recebendo dinheiro, não vão receber mais. Então, foi feito um estudo para proibir? Né? Ter que proibir, tem que fazer um estudo antes, gente. Pelo amor de Deus, viu? Isso aí é muito perigoso, tá? Senão daqui a pouco, ó, é proibido ser crente. É proibido ser católico, é proibido igreja africana, é proibido andar do lado esquerdo da rua. Cuidado, negócio de proibir é um negócio muito perigoso, sabe? Então esse negócio de proibir é muito perigoso. E tem o lado político também, todo mundo sabe, pô. Tô lembrando aqui, ó, no governo passado, aumentaram o valor do Bolsa Família antes da eleição, também, esse ano também. Aí é o Roto falando do rasgado. É o Roto porque no governo passado aumentaram também o Bolsa Família antes da eleição. Aumentaram bondades antes da eleição. Esse agora tá fazendo a mesma coisa. Então tem que tomar muito cuidado, que é o Roto falando do rasgado. Então eles levam tudo pro lado político e não é bem assim. Então tem que pensar muito, pensar muito. Vai proibir bets, vai proibir jogo, vai proibir isso, aquilo outro. Foi feito um estudo? Né? Foi feito um estudo verdadeiro sobre o assunto? Né? Tem que tomar muito cuidado, gente, muito cuidado. Bom dia.
4: Oi, Decimar. Bom dia, bom dia, bom dia, bom dia. Louvado seja nosso dia.
1: Amém.
4: Ô, Decimar, que lindo. Começou a primavera.
1: Tá lindo,
4: que lindo
1: o dia, né?
4: Eu amo essa estação do ano. Eu amo todas as estações, mas a primavera...
1: Hoje está lindo o dia.
4: Nesse mar eu quero convite.
1: Ah, é?
4: Quero convite. O ano passado eu fui duas vezes.
1: Na Olambra?
4: Na festa da primavera.
1: Bom demais,
4: quero,
1: né?
4: Quero ir, nesse mar. Desejo para vocês, da rádio, todos os ouvintes, um final de semana abençoadíssimo. Eu amo amar vocês. Beijos.
1: Beijo pra você também, viu? Tudo de bom.
4: Edevirges, de Fátima, Américo.
1: Obrigado, obrigado. Tudo de bom pra você, viu? Que Deus abençoe você com muita saúde, saúde, alegria e felicidade, viu? Obrigado mesmo pela audiência, obrigado por mandar mensagem aqui no WhatsApp da Rádio Central, né? Alô, alô, bom dia, bom dia.
5: Bom dia, Decimar, tudo bem com você?
1: Tudo bem, Márcia.
5: Decimar, deixa eu fazer uma pergunta pra você, se você pode me ajudar. Qual local que eu procuro pra reclamar de um cachorro, dois cachorros da vizinha, que late 24 horas por dia? Não adianta falar com ela porque ela é ignorante. Ela responde: é cachorro, tem que latir. Mas isso não é normal. Aqui no meu bairro mora muito idosos, tá? E eu queria saber se tem algum órgão que eu possa reclamar, algum local, porque não adianta falar com essa pessoa. Quando a pessoa é ignorante, a gente nem gasta saliva, né? Então, você poderia me ajudar, por favor?
1: Ah, pois não, é 156, tá? Durante os dias de semana, 156, você faz denúncia, por exemplo, por maus tratos a animais. Animal que tá latindo muito, latindo demais, ou é porque tá com fome, ou é porque tá maltratado, viu? Não é para ficar latindo desse jeito todo, não. Às vezes o lugar é insalubre, o lugar que ele tá não é um lugar bom, então liga lá de segunda a sexta, no horário comercial, no 156, e diz que quer fazer uma denúncia, tá bom, querida? Bom dia!
6: Bom dia, Decimar, aqui quem tá falando é Dominga, do Jardim Colorado.
1: Oi, Dominga.
6: Bom dia, como é que você tá? Tá
1: tô
6: tudo bem, a família, todo mundo, né?
1: Graças a Deus.
6: Um bom sábado, abençoado por Deus.
1: Pra você
6: eu
1: também.
6: Pra ver se eu salvo o seu número. Meu filho está em casa, eu pedi ele pra salvar seu número pra mim.
1: Ai, que bom.
6: Às vezes eu quero falar e não consigo.
1: Aí, ó, agora pode.
6: Grande abraço, fica com Deus. Seu Jesus te abençoe, você e sua família e nós todos.
1: Você também. Então salva meu número aí, ó. Meu número é 971483497. Salva meu número. O meu WhatsApp é 971483497. Salvou aí, não? Vou repetir: 971483497.
7: Verdade, você ter falado do meu aniversário, meu de 13, meu pedacinho de bolo é para as crianças, meu primeiro pedacinho de bolo é para as crianças.
1: Ai, que bom.
7: Tá, aqui é a Cleide do Bandeira.
1: Tá aí a Cleide do Bandeira, muito obrigado, Cleide. Olha, gente, hoje é dia de Cosme e Damião. Tem criança na sua casa? Tem doce, tem bala? Você guarda bala para sua neta, para o seu neto chegar aí? Né? Quantos netinhos chegam? Vó, tem bala? Tem. Escondido? É? Vovó, tem bolo? Tem doce? E aí, você guarda bala, guarda doce pro seu neto, pra sua neta? Manda mensagem pra mim. 971-483-497, viu? Esse é meu número. Mas agora, hora da prestação de serviços. 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

bacana, muito legal, né? E você, comemora? Tem doces aí na sua casa? Tem? Tem, é. Criançada gosta? Então, manda mensagem pra cá, 971-483-497. 10 e 5.

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1: Olha a hora aí, gente, 10 da manhã mais 8 minutos, 10 e 8. Bom dia para quem tá em casa, bom dia para quem tá no trabalho, onde quer que você esteja. Eu desejo um dia lindo, perfeito, maravilhoso, de céu azul.
2: Bom
1: Nossa,
2: dia.
1: Como tá bonito hoje, não?
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1: Nossa, mas hoje tá lindo demais, né? Tá um dia daqueles assim pra gente, né? Curtir, pra gente ficar em família, né? Pra gente fazer coisas bacanas, né? Pra gente trabalhar também, né? E aquele sol, hein? Sol maravilhoso, sol de rachar mamona, né? Sol bom, né? Eu gosto de sol, gosto de calor. E agora na Rádio Central a sua participação e também a informação. Aqui tem notícia, informação, prestação de serviços. Na Central você fica sabendo de tudo. Hoje eu vou sortear o kit do Café Moraes. Daqui a pouquinho manda mensagem para mim dizendo: Decimar, eu quero o kit do Café Moraes. Manda seu nome completo, por favor. Hoje eu vou sortear. Vou sortear também o par de ingressos para a festa lá de Olambra. Quem quer ir na festa das flores hoje, hein? Eu vou dar, hoje, amanhã, eu vou dar o par de ingressos. Então, o que você manda uma mensagem para cá? 971-483-497. Mas agora tem notícia. Na Central, você fica sabendo de tudo. Voltamos à redação da Rádio Central.
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3: Amanhã, domingão, tem Domingo Fitness na Lagoa do Taquaral. A partir das 9 da manhã, a pista de patinação do parque vira palco de muita dança, música e atividade física. A edição deste fim de semana vai ser comandada pelo professor Alex França, com a participação de

0: Daniel França, Kátia Marchione, Jennifer Fioravante também. O evento é totalmente de graça, aberto ao público e não precisa de inscrição. A ideia é fazer todo mundo se mexer independentemente da idade ou do preparo físico. É só chegar e respeitar o seu próprio ritmo. A organização lembra os participantes de irem com roupas leves, levarem garrafinha de água e capricharem no protetor solar. Mas atenção, em caso de chuva, a atividade vai ser cancelada. Detalhes, domingão então, amanhã, às 9 da manhã, na Lagoa do Taquaral, com acesso mais fácil pelos portões 5 e 7, na Avenida Heitor Penteado. É assim você pode aproveitar o domingo para cuidar da sua saúde. Da redação, Gabriel Ribeiro.
1: Muito obrigado ao repórter Gabriel Ribeiro, muito obrigado. E atenção, vamos falar agora do valor da conta de luz para o mês de outubro. Repórter Pedro Lacerda. Pedro, como é que fica o valor da conta de luz para o mês de outubro, Pedro?
2: A ANEEL, Agência Nacional de Energia Elétrica, anunciou nesta sexta-feira que a bandeira tarifária do mês de outubro será verde, sem nenhuma cobrança adicional na fatura. A mudança encerra uma taxa extra de R$ 1,85 a cada 100 kWh cobrada desde maio pela bandeira amarela. Segundo a ANEEL, o aumento das chuvas no sul e no sudeste elevou o nível dos reservatórios das hidrelétricas, reduzindo a necessidade de acionar usinas termoelétricas, que têm custo de geração mais alto. O sistema de bandeiras funciona como um termômetro dos custos de energia. Quanto menor o volume de chuva, mais cara fica a geração de eletricidade e essa diferença é repassada ao consumidor. Além da verde, existem as bandeiras amarela, vermelha, patamar 1 e vermelha, patamar 2. Esta última, a mais onerosa. Da Rádio Nacional em Brasília, Pedro Lacerda.
1: Cuidado na hora de comprar remédio, gente. Por isso que a gente indica aqui o Laboratório Purierbas. Sabe por quê? A Anvisa está apreendendo medicamentos que foram fabricados de forma irregular. Tem laboratório por aí que está vendendo e fabricando medicamentos de forma irregular. A Anvisa determina apreensão de lotes de remédios.
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1: Repórter Priscila Machado conta pra gente aí dos remédios que agora terão de ser apreendidos.
4: A Agência Nacional de Vigilância Sanitária, Anvisa, determinou nesta sexta-feira a apreensão de 2 lotes de medicamento da empresa Lafmed, distribuidora de medicamentos e materiais hospitalares LTDA, que não está autorizada a atuar no mercado farmacêutico, distribuir, comercializar ou importar medicamentos. Segundo a Anvisa, a autorização de funcionamento da empresa está inativa desde outubro de 2025. O medicamento apreendido é o Ocrevus 300 mg de 10 ml. Os lotes são H795 3B14 e H795 3B06. De acordo com a Anvisa, apesar dos produtos terem sido regularmente fabricados pela empresa detentora do registro do medicamento, esses lotes eram destinados a outros países e não ao Brasil. Dessa forma, não é possível garantir que tenham sido mantidas as condições sanitárias necessárias à conservação e à integridade do medicamento ao longo de toda a cadeia de distribuição. O Ocrevus teve o registro aprovado pela Anvisa em 2022 e é indicado para tratamento de pacientes com as formas recorrentes de esclerose múltipla e esclerose múltipla progressiva primária da doença. Da agência Rádio Gov em Brasília, Priscila Machado.
1: Muito obrigado a repórter Priscila Machado. Na Central, você fica sabendo de tudo.
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1: Dia de Cosme e Damião. Viva Cosme e Damião, não é? Mas agora vamos à prestação de serviços. A Rádio Central ajudando a população de Campinas.
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1: 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Olha a hora, gente, olha a hora, 10 da manhã, mais 19 minutos, 10:19. E a participação dos nossos ouvintes, né, no dia. E aí, você comemora essa festa gostosa, né? Comemora ou não? A festa aí de Cosme e Damião, bom dia.
7: Bom dia, Decimar, tudo bem com você?
1: Tudo bem.
7: É Maria Aparecida da Capela.
1: Oi, Maria Aparecida.
7: Ô, Decimar, eu tenho direto docinhos com os meus netos que vêm aqui em casa. Eles ficam doidos, docinho, pirulito, essas balinhas, essas coisas que eles gostam muito. Sempre tenho guardado. Um bom dia pra você, tudo bom pra vocês todos da rádio aí.
1: Vovó, tem pirulito aí, vó? Tem. Escondido, viu, vó? Eu quero pirulito, viu? Tem? Vai lá. Ê, coisa boa, né? E aí, você tem ou não tem, hein? Hã? Manda mensagem pra mim, 971-483-497, né? E aí, você comemora, Cosme e Damião? Bom dia!
7: Bom dia, Decimar. Que Jesus te abençoe, abençoe sua família, todos da rádio, todos os ouvintes.
1: Amém.
7: Decimar, eu quero ganhar esse convite para a Festa das Flores. E quero também concorrer ao Café Moraes. Ele é bom demais. Cideilda Miguez de Abreu.
1: Obrigado, Cideilda. Um abraço para você, tudo de bom.
7: Tenha um ótimo final de semana e que Jesus abençoe muito você e todos os ouvintes.
1: Você também.
7: Um ótimo final de semana.
1: Ótimo final de semana.
7: Grande abraço.
1: Muito obrigado para você também, viu? Ah, muito obrigado, um abraço. Ela mandou mensagem aqui no 971-483-497. Muito obrigado, viu? Ah, Maria de Lourdes. Olá, Decimar, aqui é a Maria de Lourdes. Decimar, tô fazendo um bolo agora. Daqui a pouco, meus netos estarão em casa. Olha, Maria de Lourdes, ó. Decimar, tô fazendo um bolo agora. Daqui a pouquinho, meus netos estarão em casa. Ô, coisa boa. Boa, né? E aí, o que você faz pros seus netos? Você esconde chocolate, bala pra quando eles chegarem aí, é? É? Esconde. Oh, ah, meu filho não gosta desse marmo. Meu filho não quer que eu dê doce pros meus netos, mas não quer nem saber. Eu dou bolo aqui pros meus netos, dou doce, não quero nem saber. Manda mensagem pra mim, hoje é dia de Cosme e Damião. Meu WhatsApp, 971-483-497. Olha a hora, não perca a hora, 10h21 na Central.

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13: Notícia! Atenção, vamos à redação da Rádio Central, olha a hora, 10h28. O que está acontecendo? Qual é a notícia? Gabriel Ribeiro.
5: Mais de 5 mil infrações de trânsito foram registradas em Campinas no primeiro mês de funcionamento dos novos radares nas avenidas João Boydon Lopes e Rui Rodrigues. A maioria dos flagrantes, 4 mil no total, foi por excesso de velocidade. Outras 1.100 imagens mostram veículos avançando o sinal vermelho e 20 pararam sob a faixa de pedestres. De acordo com a Indec, o que mais preocupa são os motociclistas. Houve flagrantes de motos circulando a quase 120 km por hora na John Boy Dunlop. Alguns pilotos ainda tentaram esconder a placa com a mão para despistar a fiscalização. A Indec lembra que esses registros ainda não viraram multas. Eles passaram por análise e cerca de 35% das notificações devem ser convertidas em penalidades. A escolha desses locais não foi por acaso. Entre 2023 e este ano foram registrados 92 acidentes nesses pontos. Além disso, os radares ficam perto dos terminais do BRT, onde a circulação de pedestres é maior. A fiscalização aumentou. Em meados de setembro, 6 novos radares começaram a operar nas regiões do Campo Grande, Ouro Verde e no centro. Com isso, Campinas passa a contar com 154 pontos de fiscalização eletrônica. Da redação, Gabriel Ribeiro.
13: Muito obrigado ao repórter Gabriel Ribeiro pela informação aqui na Central. Você fica sabendo de tudo.
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2: De agora, 40 mil pessoas reunidas pelo Bom e Velho Rádio AM870, pelos nossos canais na internet, pelo aplicativo RádiosNet e também aqui pelo canal do YouTube. Reunidos em nome do Pai, do Filho e do Espírito Santo, pedindo para São Frei Galvão, o primeiro santo brasileiro, nos abençoar.

0: devoto e devota do nosso primeiro santo brasileiro, Frei Galvão. Eu, Padre Armênio, capelão do Mosteiro da Luz, te desejo que nosso Senhor Jesus Cristo e Nossa Senhora, a Imaculada Conceição, e Santo Antônio de Santana Galvão estejam hoje e todos os dias de tua vida ao teu lado para te proteger, dentro de ti para te conservar, à tua frente para te guiar, ao teu lado para te guardar e acima de ti para te abençoar. Que desça sobre você, sua família e todo o nosso povo brasileiro, pela intercessão de Santo Antônio de Santana Galvão, as bênçãos de Deus Todo-Poderoso, o Pai, o Filho e o Espírito Santo. Amém.
1: Eu consagro a Nossa Senhora Aparecida, todos os ouvintes da Rádio Central, na voz do saudoso Padre Vitor Coelho de Almeida, o Padre Vitor de Aparecida do Norte.
2: Santíssima, que em vossa imagem milagrosa de Aparecida espalhais inúmeros benefícios sobre o Brasil. Eu, embora indigno de pertencer ao número dos vossos servos, mas desejando participar dos benefícios da vossa misericórdia, prostrado a vossos pés, consagro-vos o entendimento, para que sempre pense no amor que mereceis. Consagro-vos a língua, para que sempre vos louve e propague a vossa devoção. Consagro-vos o coração, para que depois de Deus vos ame sobre todas as coisas. Recebei-nos, ó Rainha incomparável, no ditoso número dos vossos servos. Acolhei-nos debaixo da vossa proteção. Socorrei-nos em nossas necessidades espirituais e temporais, e sobretudo na hora da nossa morte. Abençoai-nos, ó Mãe Celestial, e com vossa poderosa intercessão, fortalecei-nos em nossa fraqueza, a fim de que, servindo-vos fielmente nesta vida, possamos louvar-vos, amar-vos e render-vos graças no céu, por toda a eternidade, assim seja. Pela intercessão de Nossa Senhora Aparecida, Rainha e Padroeira do Brasil, a bênção de Deus Onipotente, Pai, Filho e Espírito Santo, desça sobre vós e permaneça sempre. Amém.
1: Graças a Deus. E eu peço sempre a você, cuide da saúde, né? Eu falo sempre aqui no momento da oração para você cuidar da saúde e parar de tomar remédio, né? Principalmente remédio que vai te dar problema. Remédio para dor, anti-inflamatório, vai fazer buraco no seu estômago. Pode causar sangramento do intestino, esses comprimidos para dor que você vive tomando aí. Não precisa. Anti-inflamatório, relaxante muscular, não precisa, ter uma pomada que tira a dor.
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1: Padre Rodrigo Oliveira. Ô padre, conta pra gente das missas de amanhã, domingo, padre. Amanhã na sua paróquia, às 7 e depois às 10 da manhã, é isso? Ô meu irmão, bom dia!
6: Bom dia, Decimar, que Deus te abençoe, bom dia também a todos os ouvintes da Central, que Deus abençoe todo mundo nesta manhã de sábado. Minha gente, que alegria estar aqui no show da manhã, junto com ele, meu amigão Decimar Leite, junto com você, com toda a sua família. Olha, gente, nós teremos amanhã, domingo, dia do Senhor, as grandes missas do Anjo da Promessa na paróquia Bom Jesus. Você crê que Deus tem uma promessa para você? Você acredita que Deus cumpre as suas promessas? Então, olha, venha participar das missas amanhã, domingo, as missas com a bênção do Anjo da Promessa. Nós vamos, na hora da missa, gente, acender uma vela muito bonita, muito especial, a vela do Anjo da Promessa. E nós vamos rezar clamando ao bom Jesus, clamando a Deus que envie a sua bênção de cura, a sua bênção de libertação. Nós vamos clamar ao bom Jesus para que envie a sua graça divina sobre toda a nossa família. E vai ser muito especial, gente, porque amanhã nós estaremos também celebrando as missas de ação de graças por mais um aniversário da Paróquia Bom Jesus aqui em Campinas. Então você é o meu convidado, você é a minha convidada toda especial a estar presente. Venha participar e traga a sua família. É amanhã domingo, dia do Senhor. Duas missas, gente, às 7 da manhã e também às 10 horas da manhã. 7 da manhã, gente, e 10 horas da manhã, as grandes missas carismáticas. Olha, a Paróquia Bom Jesus fica no centro aqui da cidade, ali na rua Francisco Teodoro, 278. Rua Francisco Teodoro, 278, próximo, bem próximo ali ao viaduto Cury e também ao terminal central. E eu quero dizer para você que a Paróquia Bom Jesus, Padre Rodrigo Oliveira, Padre Euclides Nunes, nosso saudoso Padre Euclides Nunes, a Paróquia Bom Jesus é o local das maravilhas de Deus. Vamos agora rezar nesta manhã de sábado, já nos preparando para as missas de amanhã domingo. Vamos rezar, vamos falar com Deus. Senhor Bom Jesus, filho da bendita Virgem Maria, nesta manhã de sábado eu peço que o Senhor estenda as suas mãos e abençoe os nossos milhares de ouvintes, tantas e tantas pessoas rezando comigo neste momento de fé, que todos recebam a tua paz, recebam a tua luz e conduza, Senhor, esta multidão às santas missas de amanhã, às 7 da manhã e às 10 horas da manhã. Que desça sobre todos a bênção do Pai, do Filho e do Espírito Santo. Amém. Gente boa, gente querida, eu vou ficando por aqui. Continuem ligados aqui no Show da Manhã com Decimar Leite. Um ótimo sábado, ótimo final de semana. E eu espero a todos amanhã, domingo, nas Santas Missas, na Paróquia Bom Jesus.
1: Valeu, padre.
6: Até lá, gente.
1: Até lá. Obrigado, padre Rodrigo Oliveira. Então, amanhã, hein? Acordou cedo? Vai na missa das 7. Ali do lado do viaduto Cury, na Francisco Teodoro, entre a Vila Industrial e o centro. Quer dormir mais? Acorda, vai na missa das 10 da manhã. Padre Rodrigo, um abraço, viu? Tudo de bom pro senhor. Água, fonte de saúde, de pureza, de paz. Que a água purifique nossa saúde, purifique nosso lar. Padre Antônio Maria.
5: E agora nós vamos pedir a Deus que abençoe a nossa água. A água que eu tenho aqui e a água que você tem aí. Senhor Deus Todo-Poderoso, fonte e origem de toda a vida, abençoai esta água que vamos usar com confiança para implorar o perdão dos nossos pecados e alcançar a proteção da vossa graça contra toda doença e cilada do inimigo. Em nome do Pai, do Filho e do Espírito Santo. Amém. Lavai-nos, Senhor, de todo mal. Amém.
1: Graças a Deus. Prepare o seu coração, viu? Vem aí a bênção do Padre Donizete, o mais milagroso padre do Brasil. Nós vamos agora até a cidade de Curitiba. É. Vamos chamar o padre Rodrigo Oliveira, o padre direto de Curitiba, Reginaldo Manzotti. Ah, antes, deixa eu lembrar você. 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E vamos a Curitiba com o padre Reginaldo Manzotti. Querido, bom dia, padre Reginaldo.
7: Bom dia, povo de Deus, família amada, neste sábado. Pedindo a Deus Nosso Senhor graças e bênçãos e principalmente libertação dos vícios. Seja por familiares ou não, rezemos, pedindo que os grilhões sejam quebrados e a vida seja abundante. Vamos juntos rezar, em nome do Pai, do Filho, do Espírito Santo. Amém. Misericordioso Jesus, que tiveste compaixão de todos aqueles que eram apresentados e colocados para serem curados e libertados de espíritos impuros, nesta manhã eu me coloco em oração e clamo a vossa misericórdia. Restaurai a vida daqueles que estão aprisionados pelo vício do alcoolismo. Diga o nome. Nosso Senhor Jesus Cristo, que vieste para libertar os cativos, libertai estas pessoas, cujos nomes lembramos, que se encontram no vício, sejam eles quais forem, mas de modo especial o do alcoolismo. Senhor, Deus de misericórdia, tire os traumas, os registros negativos, onde essa doença entrou na vida da pessoa, quer seja por herança genética, quer tenha sido por má formação. Ó Jesus, amado Jesus, pedimos para que entre na história destas pessoas, desde o momento da concepção até hoje, o teu poder é imenso. Regenere, liberte, santifica-os no teu amor. Senhor, rezamos também pelos familiares que tanto padecem, que tenham discernimento, que tenham paciência e que saibam lidar com este problema. Senhor, dá-lhes o Espírito Santo de tal forma que tais pessoas e familiares se sintam motivados e fortalecidos, sempre com a certeza de que são capazes de vencer o vício do álcool. Senhor, que sejam regenerados nos seus fracassos e que a vossa graça os fortaleça na vontade. Não permita, Senhor, que estes teus filhos e filhas sejam derrotados e humilhados pelo vício do álcool, mas que sejam recolocados na vida. Pedimos, Senhor, a libertação dos traumas dos familiares por uma história marcada de profunda dor. Pai nosso, que estais no céu, santificado seja o vosso nome. Venha a nós o vosso reino, seja feita a vossa vontade, assim na terra como no céu. O pão nosso de cada dia nos dai hoje. Perdoai-nos as nossas ofensas, assim como nós perdoamos a quem nos tem ofendido. E não nos deixeis cair em tentação, mas livrai-nos do mal. Amém. O Senhor esteja convosco. Ele está no meio de nós. Que a bênção de Deus fortaleça as famílias e as pessoas na libertação dos vícios. Abençoai a água que será tomada e as fotos de família. Em nome do Pai, do Filho e do Espírito Santo. Amém. Jesus, libertai do alcoolismo. um bom dia a todos.
1: Graças a Deus. E para fechar o programa, a bênção do padre Donizete de Tambaú e um recado para quem está com problema de visão.
8: Eu sou o Adalberto, em Mogi das Cruzes. Eu já comprei Polivision pela terceira vez. 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Né, assisti o futebol na televisão, que eu ficava um palmo da televisão, agora eu estou com quase 3 metros de distância. Então, muito bom e maravilhoso. 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
1: Diabetes, ele não conseguia ler, ele não conseguia escrever, voltou a ler e escrever, não conseguia ver televisão, já está vendo futebol, diabetes. Como é que ele melhorou a visão? Com o Purivision, Everton.
4: Bom dia, Decimar.
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7: o padre mais milagroso do Brasil, Padre Donizete de Tambaú. Graças a Deus. 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Eu vou numa casa que fica na Chácara da Barra. 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Eunice Simões da Cruz, lá na Chácara da Barra. Final do programa. Ao meu querido André Pereira, meu muito obrigado. Voltaremos, se Deus quiser, segunda-feira, 7 da manhã, logo após o padre, querido amigo Padre Rodrigo, depois do horário político e antes da Soninha Amaro. Ao André, bom final de semana. A você que está em casa, que Deus abençoe. A Soninha Amaro, ao lado do Rony, apresentando mais uma edição do A Hora é Agora. Soninha Amaro, Rony Viana, tudo de bom para vocês. E que você tenha um lindo final de semana nesse sábado de sol, domingão de sol, calor de rachar mamona. E que seja maravilhoso. Tchau, gente. Felicidade, alegria. Tudo de bom. Tchau. Até segunda.

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Bom dia, bom dia. Eu sou a Sônia Amaro. Vou seguir com vocês até a 1 da tarde. E hoje é o sabadão. Ficou bem acompanhado com o Decimar Leite. Agora fica comigo. Eu com você, você comigo. Até a 1 da tarde, trazendo neste sabadão a nossa mensagem positiva do dia, muito bonita. Logo pertinho dos 11:30, a gente vai fazer a nossa receita. Você vai gostar. Tem o giro aqui da mais querida Sônia. Eu tô te ouvindo pela primeira vez. Giro, o que é? Você manda mensagem, escolhe a sua música e a gente, lógico, toca e coloca você no ar pelo nosso WhatsApp. Daqui a pouquinho nós vamos mostrar os telefones para você participar, principalmente o nosso WhatsApp. E manda mensagem de áudio, viu, gente? Ainda nessa primeira hora nós temos a capelinha do Padre Vieira, domingo, não vai esquecer, hein? Às 9 da manhã, você vai levar para casa, sabe o quê? O incenso, gente, o incenso, que é muito importante, aquela fumacinha que vai libertando você, trazendo coisa boa e as coisas ruins tirando, viu? Daqui a pouquinho eu falo da fita também, tudo isso e muito mais. Temos a oração do poder de Jesus e mais, gente, quem tá fazendo aniversário hoje, manda aqui no WhatsApp, Sônia, tô fazendo aniversário hoje, e coloca aí, já pede a sua música, mensagem de áudio, viu? Mensagem de áudio e também a oração do poder de Jesus, como eu falei para você. E mais, 12:00 começa o horário político. Até o dia 1º de outubro a gente tem o horário político, horário eleitoral, do 12:00 ao 12:25. Aí a gente volta. Hoje não tem Se Fosse Você, mas tem a sua participação no sábado musical. Tudo isso e muito mais. Bom dia, André Pereira. Bom dia, bom dia. Mostra os nossos telefones.

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1: Minha amiga, eu vou fazer uma enquete com você, viu, meu amigo? Se um gênio aparecesse pra você agora, você tem direito a 2 pedidos, não é 3 não, e nenhum. 2 pedidos que você pediria pro gênio, gente, olha só, 2 pedidos. Uma lâmpada, um gênio, ele falaria pra você: você tem o direito agora de 2 pedidos. 2 pedidos que vai ser pra sempre. O que você pediria, minha amiga, meu amigo? Pensa bem, hein? Manda pra gente aqui. 971-483-497. Qual seria o seu pedido? E escolha aquela música que marcou também a sua vida. Todo mundo que pede uma música é porque marcou, porque gosta. Qual a música que você mais gosta? Pede hoje no Sábado Musical.
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1: Chegou a hora, no comecinho do nosso programa, da mensagem positiva do dia.
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3: Prosperar mesmo quando tudo diz que não vai dar certo. Agora entenda algo que pode libertar sua mente. O cenário não determina o seu resultado. Sua mente, sua atitude e sua aliança interior é que decidem o que floresce ao seu redor. Em Gênesis 26 encontramos Isaac vivendo um dos períodos mais escassos da região. Havia fome na terra. Tudo ao redor gritava fracasso. Qualquer pessoa sensata teria fugido. Mas Isaac faz algo que parece loucura. Ele planta naquela terra seca. E o que acontece? Naquele mesmo ano, colheu 100 vezes mais porque o

Senhor o abençoava. Esse versículo é mais do que bonito. Ele é revolucionário. Ele revela um hábito oculto. A prosperidade não depende das circunstâncias externas, mas da sua aliança com uma verdade interna que não negocia com o medo. Muita gente vive de fora para dentro. Olha o noticiário, a crise, os vizinhos, o desemprego. E então decide parar. Espera a chuva voltar para semear. Mas os que verdadeiramente prosperam, como Isaac, não reagem ao mundo. Eles comandam o mundo com suas ações. Eles não pedem permissão ao ambiente. Eles impõem um novo padrão ao ambiente. Essa mentalidade é rara, e é por isso que poucos prosperam em tempos difíceis. Isaac prosperou não porque o tempo era bom, mas porque ele tinha uma aliança com o invisível e coragem para agir quando os outros paralisaram. Ele entendeu que o universo se curva à ousadia alinhada com o propósito e colheu onde ninguém acreditava que algo cresceria. Agora pense na sua vida. Quantas vezes você parou porque as condições não eram ideais? Quantas sementes não foram lançadas porque o medo disse: não é o momento? E se Isaac tivesse feito isso, jamais teria colhido. E mais, ele não apenas colheu, ele se tornou tão próspero que os inimigos o invejaram. Essa é a promessa que existe por trás desse hábito oculto. Se você plantar com coragem, mesmo em tempos secos, se você não se render ao medo coletivo, você pode crescer onde todos estão murchando. Porque quem tem a bênção age diferente. E quem age diferente recebe resultados que os outros não conseguem explicar. Quer riqueza em 6 meses? Então pare de esperar o clima certo. O clima certo é você quem cria com fé, ação e firmeza. Então comece. Não importa onde você está, apenas comece. Faça como Isaac. Plante mesmo na seca e veja o impossível responder.

0: E continua valendo a nossa enquete, hein? Se um gênio aparecesse pra você, meu amigo, minha amiga, qual seria o seu pedido? Um pedido assim, mais inteligente e seguro. Seria o quê, hein, gente? Ó, paz, saúde, acabar com todas as doenças e com a fome do mundo, segurança financeira para você, garantir recursos infinitos ou uma renda. Aí é bom, né, gente? Vitalícia para viver sem preocupações. Gênio, eu quero, meu primeiro pedido é uma renda vitalícia, isso mesmo, para a vida toda, para viver sem preocupações também e muita saúde. É isso? Mais ou menos isso aí, viu, gente? O que você pediria para um gênio? Manda mensagem e escolhe a sua música. É o Sábado Musical. Daqui a pouquinho tem a nossa receita.
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2: Bom dia, Sônia. Tudo bem? Ô, Sônia, não esquece da minha receita. E sobre a enquete, eu pediria...

consegui ganhar muito na loteria, não. Um pouquinho só para me ajudar os meus filhos, algumas pessoas, e fazer uma capelinha para Nossa Senhora na minha casa. Só isso eu queria. Beijo. Ah, toca Forever de Folhas para mim? Obrigada.

só, gente, o único filho da atriz, o diretor e cineasta Kim Richelli, tem 44 anos e sua companheira, a professora de yoga, influenciadora também, Carla Labate, esperam o primeiro filho, isso mesmo, o futuro papai compartilhou a novidade nas redes sociais com a legenda: nossa alquimia sagrada. Bruna Lombardi e o marido, ator Carlos Alberto Richelli, juntos há 48 anos, celebram o momento publicamente no Instagram de Bruna Lombardi, com fotos da família e carinho pela gestação da nora. Olha só, Bruna Lombardi e também o Richelli, a voz, gente. Parabéns ao casal, hein?

Oi, aqui é a Maria de Jardim do Cristo. Tudo bem com vocês? Também. De oração para minha família, família de vocês, família central. Todos ouvintes, a todos que precisam de oração, para todos enfermos, pela paz no mundo. E eu quero essa mensagem que você mandou, que é muito bonita, é a receita também. E também eu quero a música do Copa Nova, Seguindo no Trem Azul. Eu ia pedir tudo do Roberto, a montanha, mas já tô tocando aqui, eu tô ouvindo, tá? Eu ia pedir ela, mas já tá ouvindo, então eu pego do Copa Nova, Seguindo no Trem Azul. Feliz para todos vocês, todos os ouvintes, para todo mundo. Que Deus abençoe o final de semana abençoado para todos vocês, tá bom? Fiquem com Deus e até sempre.

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9: Bom, gente, hoje vamos preparar para quem esse final de semana, né? Amanhã, domingão, quem vai preparar aí um pernil? Ah, um porquinho, né? Bom, cai muito bem um tutu de feijão. Muita gente apanha para fazer o tutu de feijão, mas é muito simples. Vou falar para você essa receita sem erro. Atenção, ingredientes: meia xícara de chá. Meia xícara de chá de óleo, 150 gramas de toicinho picadinho, uma cebola picada média, um dente de alho picado, um quilo de feijão cozido, bem cozido, sal a gosto, farinha de mandioca o suficiente para dar ponto. Agora, se você quiser fazer com farinha de milho, também fica gostoso. E lá no tempo passado, a gente só usava com farinha de milho. Mas pode meiar, tá bom? Farinha de milho e também a farinha de mandioca, como você quiser. 150 gramas de torresmos quebrados com martelo de carne, bem quebradinho. Uma colher de sopa de salsinha, eu coloco até mais, viu? Uma colher de sopa de cebolinha verde picada, pode dobrar, viu? Duas colheres de cada. Pimenta a gosto. Agora o modo de fazer: frite o toucinho no óleo. Quando estiver fritos, retire, escorra e reserve o torresmo. No mesmo óleo, refogue a cebola, o alho, junte o feijão já cozido e acerte o sal. Coloque a farinha de mandioca ou que seja de milho aos poucos. Vai mexendo aos poucos, tá? Mexendo sempre. Até obter um pirão. Não pode ficar duro, que aí fica ruim,
11: não,
9: né?
11: Tem que ficar
9: mole. Bem, assim como que eu falo, bem saboroso, tá bom? Então, vai ficar bem molinho, aí junte o toicinho lá fritado, tá? Ele tá fritinho, os torresmos, também a salsinha e cebolinha. Misture bem e já pode servir. Adiciona a pimenta, aí de repente você fez uma costelinha ou um pernil, fica muito bom, viu, gente? Uma couve acompanha também. Tutu de feijão.
12: Que delícia!
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9: E a gente continua com o nosso WhatsApp 19971483497. Você pede a sua música, que ainda dá tempo, daqui a pouquinho tem Oração do Poder de Jesus. E fala pra minha enquete hoje, eu quero saber. Um gênio aparece pra você. Dois pedidos. O que seria? Conta pra nós aqui, pede a sua música já já, Oração do Poder de Jesus.
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0: Oi, Sônia, bom dia. Aqui é a Elza de Paulinha. A enquete de hoje é para pedir, né? Então, ó, eu pediria a cura dos meus rins e a minha situação financeira. Um dinheirinho para melhorar um pouquinho a situação financeira. Tá bom? A música que você tocar para mim tá ótima. Tá bom? Tchau, um abraço. Com Deus. Sempre.

dia, Sônia. Bom dia, André. Todos os ouvintes. Eu pediria muita saúde, paz e união para esse mundo nosso. Só coisas boas. E hoje, se der em homenagem a todos os da minha família também, toca a estrelinha, vou ficar muito feliz. Obrigada, Eliette.

0: é o momento que a gente fala da Capelinha do Padre Vieira. Gente, domingo às 9 da manhã e às 2 da tarde, domingo, você vai receber um incenso que quebra a inveja e também a vela do São Miguel. Vamos ouvir o padre?
1: Então, ó, domingo agora, Jorge Miranda 40. Você que faz tempo que não vai, você vai receber um incenso, né? Para o incenso que quebra a inveja, que quebra o olho gordo. Você vai pegar esse incenso, né? Tem aquela fumaça e também você vai ali receber a vela do anjo Miguel. Você vai levar a vela e um incenso para tirar ali o olho gordo. Aí, sabe, a inveja é como um trator, ele vem derriçando tudo, quebrando tudo na sua vida. Então, ó, domingo agora, Jorge Miranda 40, o santo incenso do bom Jesus, o incenso poderoso para você levar para sua casa neste domingo. Domingo é um dia especial, que é o dia da entrega do incenso.
0: Isso mesmo, gente, que você ouviu aí o recadinho do Padre Vieira. 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A Capelinha do Padre Vieira fica na rua Jorge Miranda, número 40. É bem próximo do Mercadão Municipal, 40 metros, não é do lado da Benjamin, é do outro lado. Para você que desce a José Paulino, tem o farol, você vira à esquerda, mas não pega Senador Saraiva, é a ruinha do lado, tá bom? Ali você sai no túnel, só que o túnel não passa mais. Essa rua é bem estreita, você vê que ali tem a loja de fechaduras. A Capelinha do Padre Vieira é bem do ladinho. Então eu vou te dar o telefone, qualquer dúvida. Para quem vem da maternidade, gente, na calçada da maternidade, vem sentido Mercadão e vem direto, não vira nada, vem direto, atravessa a Glicério, atravessa a José Paulino e vem direto, tá? Você vai achar aquela ruinha e já vai chegar na Capelinha do Padre Vieira. 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Você vai receber um incenso que quebra a inveja, viu? E a vela de São Miguel, tá bom? Boa sorte pra você. Domingo, às 9 da manhã.

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1: E a nossa enquete continua, hein, gente? Eu quero saber qual é o seu pedido pro gênio. Apareceu um gênio na sua vida. Você tá lá pondo a roupa para lavar, você tá fazendo almoço, aparece um gênio. Aí você fala, ele pergunta para você: você tem direito a dois pedidos. Qual seria o seu pedido pro gênio? Gente, capricha, hein? E aproveita e escolhe a sua música no sábado musical.
2: Ô, Sonia, bom dia. Aqui é o Geraldo Nogueira. Eu pediria paz no mundo, né? Que todas as guerras se acessar, todas as guerras, né? Pare toda a guerra e venha a paz, né? A paz para todo mundo. É isso. O desejo meu é que pare toda a guerra, né? E acesse toda a guerra. Pare e venha a paz mundial, né? Que não tivesse mais destruição, não tivesse mais crime, não tivesse mais violência contra as mulheres.
3: Bom dia, Sônia, tudo bem? Aqui está tudo bem, graças a Deus. Deus abençoe, né, Sônia? Um ótimo sábado, ótimo domingo, um ótimo final de semana para todos. E agradecer a Deus mais uma semana, abençoar todos nós com saúde e paz, né, Sônia? Coloca meu nome e família de oração, Sônia. Que seja um final de semana abençoado, bastante saúde e bastante paz. Sônia, eu gostaria de ouvir hoje Antônio Marcos, o homem de Nazaré, tá bom? Que Deus abençoe a todos com bastante saúde e bastante paz.

0: todas as pessoas, viu, gente, que deixaram o nome, os que não deixaram, agora vamos rezar a oração do poder de Jesus. É uma oração forte, simples, isso é que manda, né, gente? A simplicidade de uma oração. Reze comigo a oração do poder de Jesus.
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0: Senhor Jesus, estou diante de ti para agradecer as graças que eu tenho alcançado. Em teu santificado nome, eu peço perdão para aqueles que me ofenderam e que porventura eu tenha magoado. Peço também amparo para minha saúde, de minha família, dos meus ouvintes. Peço que interceda junto ao seu Pai Todo-Poderoso para que proteja a mim e todas as pessoas que eu mais amo, nos livrando de todo mal. Tenho certeza que vou superar a dificuldade em que me encontro, graças à fé que eu tenho em ti, Senhor. Fecho os olhos a todo espírito do mal e abro meu coração apenas para aquilo que me ensinou, para as obras de teu Pai. E nesta oração, do seu poder, eu venho pedir tua bênção. Que Deus, vosso Pai, com toda a sua força e misericórdia, me dê esperança e proteção nas horas mais difíceis de minha vida. Afaste o medo e a dúvida de minhas decisões. Fortaleça minha fé a cada dia, em nome do seu poder, Senhor Jesus, que assim seja. Amém, Pai Celestial.
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0: E tem mais alguns minutinhos pra você pedir a sua música. É musical, hein? Musical. Então manda aqui pra gente.
3: Sou minha amada, aqui apareceu o violinho. Queria que você tocasse pra mim. É por você que eu canto. Acho que é João Viola que canta, né? É por você que eu canto. E põe meu nome na oração, viu? Obrigada por tudo. Deus te abençoe. Já falei, né? Pra mim tá lindo. Obrigada.

pertinho do meio-dia já. Nós já estamos saindo. Volto meio-dia e 25. Tem agora horário político a partir do meio-dia até o meio-dia e 25. A gente volta na segunda hora.

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0: estamos de volta depois do horário político. André continua aqui com a gente e Rony Viana tá por aqui. Rony Viana.
1: Oi, Soninha, boa tarde para os ouvintes da Nova Brasil, não, da Rádio Central, né? Tava na Nova Brasil de manhã, tanta rádio na cabeça, que a gente pensa que tá numa rádio, mas é rádio que não para mais. Estamos aqui na Central e você continua participando, deixando aí o seu nome. Você da enquete, hein? Pedidos pro gênio da lâmpada, é isso?
0: Pois, Rony, geralmente são três pedidos.
1: Esse gênio tá moquinando, não,
0: mano. Bonzinho. E se fosse um só?
1: Eu quero três, pô, a história tem três. Esse gênio é um gênio do Brasil? É um gênio, que gênio que é esse aí?
0: É um gênio muito bonzinho, dois pedidos. Ô, Bonito, eu queria perguntar já pra você, se um gênio aparecesse hoje, agora, pra você, o que você pediria?
1: Eita, é difícil,
0: quer pensar um pouquinho?
1: Difícil pensar, mas olha, o que eu pediria, primeira coisa, eu vi você falando agora um pouquinho aí, a gente precisa muito de saúde, né? Se a gente tem saúde... E a gente tem tudo. Eu pediria até um pouquinho mais. Eu pediria saúde e mais sorte. Às vezes as pessoas pensam assim, né? Se eu tivesse um pouquinho mais de sorte, se eu tivesse um pouquinho mais de oportunidades e tal. Então eu pediria isso, que o gênio não deixasse passar nenhuma boa oportunidade em todos os sentidos, né? Me mostrasse assim qual é o caminho mais correto a seguir para não errar, né? Às vezes o erro ajuda também, mas errar demais também não. E também saúde, viu, Sônia? Agora, dinheirinho no bolso também vai bem, né?
0: Vai bem.
1: Aquela da renda vitalista. Da renda vitalícia que você falou, né?
0: É bom também, né?
1: Aí, se tiver uma renda além da aposentadoria, se for o caso, um pouquinho a mais ali para segurar. Então, quer dizer,
0: acho que é isso aí, né? Minha renda vitalícia, 35 mil?
1: O quê? Por mês?
0: É.
1: Aí dá pra passar um ano, pô.
0: Dá o quê?
1: Dá pra viver um ano com 35 mil por mês, pô.
0: 35 mil por mês, Rony. Ah. Já imaginou que é isso?
1: Não sei nem como eu gastaria isso.
0: Bom, com apenas... você não sabe? Eu sei. Ô, Rony, com apenas dois pedidos para um gênio, a estratégia ideal é focar em uma base sustentável, em uma carta coringa para resolver qualquer outra coisa, viu?
1: Você não pode errar o pedido aí.
0: Ferrou,
1: né? Porque aí não tem como voltar. Né?
0: Isso.
1: Tem que pensar muito bem antes de pedir. Os ouvintes estão mandando aí algumas opiniões, estão gostando de ouvir também. O nosso WhatsApp é o 971-483-497 nessa última meia hora da hora agora desse sábado, certo?
0: Certo, Deus fez um mundo maravilhoso. A gente pediria também, né, Rony? Um mundo melhor para todos, com mais igualdade, não é?
1: Ah, esse é um bom pedido, esse, né?
0: Mais saúde, engloba tudo, mais...
1: Sem guerras, né?
0: Sim.
1: Sem corrupção, sem maldade, né? Eu acho que o mundo seria muito melhor.
0: Isso.
1: Se esse gênero
0: sem violência,
1: sem,
0: né, Rony?
1: Sem violência, é isso aí.
0: Bom, Rony, valeu aí, eu acho que vamos ouvir se tem mais alguém aqui no WhatsApp que isso. Se encontrasse um gênio, né? Um gênio bonito.
1: Isso.
0: Moreno alto. Bonito e sensual. Né?
1: Então, também pode pedir música, né? A galera pode pedir música, vamos de música, vamos de ouvinte, vamos lá pro WhatsApp. Toca aí, André.
2: Bom dia, Sônia Mário, tudo bem? Você, as crianças, o esposo, tá tudo bom? Sônia, depois você me manda essa receita do tutu de feijão? Sou a Terezinha do Residencial São José. Um abraço, viu, Sônia? Amo você, o Rony, todos, viu? Todos da Central. Coloca meu nome no poder de Jesus na oração, tá bom? Um abraço.
3: Soninha, bom dia Rony, um final de semana abençoado para vocês. Se puder, se possível, toca para nós ouvir, para minha amiga Sandra, que também gosta dessa música, a música do Zezé de Camargo Luciano, acho que é Olhos de Luar. Eu gosto dessa música, me traz boas lembranças de um tempo que eu tinha um amigo muito legal e a gente, sempre que saía junto assim, tocava essa música. Então, se você puder, tá? Traz boas lembranças para mim. Eu acredito que para muitas ouvintes. Um abraço, minha querida. Um abraço, Rony. Final de semana abençoado para vocês e para as meninas.

0: isso aí, eu tô rindo aqui. Acho que o André quer uma renda vitalícia pro gênio. Renda vitalícia e viagens, assim, muitas viagens pro mundo todo.
1: Tá aí uma coisa que eu não tinha pensado, verdade, né? Conhecer o mundo. Gênio, eu quero conhecer o mundo. Me dê aí uma maneira de viajar pelo mundo, conhecer, ver o pôr do sol, o amanhecer, cada semana em um lugar do planeta. Olha que coisa bonita que seria também, né?
0: É, muita coisa boa, né, gente? Muita coisa, mas um mundo melhor para todos é o pedido ideal. E pede esse primeiro pedido e depois você foca no seu, viu? Foca no seu. E eu tô doidinha para saber quem vai falar aí. É, mais dois pedidos do gênio.
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3: Oi, Sônia Amaro, bom dia. Bom dia, não, já é quase boa tarde, né? Tudo bem com você? Você faz um favor pra mim de pôr meu nome na oração do poder de Jesus, fazendo um favor. E todas as crianças, né? Que hoje é dia de São Cosme e Damião, meus netos e meus bisnetos, tá? Você põe eles na oração do poder de Jesus e manda pra minha receita, tá bom? Faz favor. Bom dia pra você, bom final de semana pra você, pro André, que Deus abençoe vocês, o Rony, as meninas, tá? Tudo de bom pra você, fica com Deus.
4: Sônia, eu queria ouvir uma música do Rick Renner, Ao Lado de Deus, se for possível. Beijo.

0: Eu queria pedir para você colocar meu nome, de toda a minha família, na oração, tá bom? E colocar o nome da minha filha Cris e todos os meus netos, tá bom? Principalmente da Sária, que precisa arrumar um emprego. Ela tá trabalhando, mas é 12 horas todo dia, então não dá. E eu queria, bom, da enquete sobre... Ah, eu quero a receita também. E da enquete aí, dois pedidos, é a saúde, que eu tenho problema no pulmão. E assim, e sobre a vida financeira, eu só queria paz também, saúde e paz, né? Sabe? E saúde financeira, porque aposentado, né? Você sabe, né? Às vezes a gente tem que até deixar de comer alguma coisa que é um pouco mais caro, a gente não pode. Então, a vida financeira. Que não para ganhar, assim, um dinheiro, assim, muito, mas que dê pra gente viver, né? Beijo.
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2: Já tá quase terminando. Rony, você não quer pedir uma música, não? Você gosta de alguma música, assim? Vira aqui pra vocês.
3: Será que o André acha minha música aí, André?
2: Será? Acha.
3: Eu não lembrei, deixa eu ver se eu pensei.
4: Será?
3: Agora, deixa eu queria ver. Vamos ver aqui.
2: Eu já nem sei mais o que eu quero ouvir.
3: Ontem eu estive lá no Wagner, lá do Santo Rock, teve um show do Elton John, lá o Elton John Tributo. Eu vou pedir pro André encontrar aí um som do Elton John que se chama Don't Go Break My Heart.
2: Ô, louco, não vai quebrar meu coração, não vai quebrar meu coração. É essa, né?
3: Essa aí.
2: É, essa mesmo é lindona, Rony. Boa pedida.
3: Toca aí então, André. Elton John, aqui no A Hora é Agora.

a Sônia Mara, que é a Lucimara do Jardim Rosalina. Se eu pudesse tocar Jean Giovanni para mim, Amante Anônimo, eu participo com você. Aí, um abraço.

Sarinha. Boa tarde. Rony, boa tarde. É o Donizete na Mercedes. Então, eu queria pedir esses dois pedidos, então, aí. É saúde em primeiro lugar, né? E se der um troquinho a mais, um dinheirinho, é bom também, tá? E chegou um funcionário novo aí, né? Trabalhando na Rádio Brasil. Tá? Abraço vocês. Fique com Deus. Bom final de semana. Se puder tocar também, que eu quero que o Teodoro Sampaio, meu pai, tá? Essa música é sempre a minha preferida, lembro muito da roça.

0: show, mais uma sequência musical. Quanta música, hein, Sônia? O povo tá participando mesmo. E quantos pedidos, hein, Sonita?
1: Muito, muito. Olha, Rony, as músicas muito bonitas eu nem vou pedir hoje.
0: Você não falou só música, todo dia tem
1: a... Não vou pedir hoje,
0: a música do dia de Sônia.
1: Vou deixar pra minhas amigas, Rony. Vou deixar pra minhas amigas, tá bom? É, tem uma que eu gosto aí, Rony? Tô procurando aqui.
0: Procura aí, vem na tua lista.
1: A minha lista tá... Eu gosto muito do Robin Williams.
0: E a Ivone Elliman também, que você gosta.
1: Ah, Ivone Elliman também. A gente toca todo dia um pedacinho da Ivone Elliman, né? O Phil.
0: A Robin Williams, Phil, André. Então, ó, tem que avisar ele antes aí pra poder procurar, então.
1: Não precisa tocar agora, não. Já, viu, André?
0: Procura aí, então, é Phil, do Robin Williams.
1: É,
0: um trechinho. Toca aqui um trechinho. Vê se dá um play aí.
1: Um playzinho aqui, play, pode deixar.
0: Ó. Vamos ver se toca. Vamos ver se toca um trechinho, ó. Será aí, ó. Ele tá no Brasil, inclusive, né, Soninha?
1: Eu ouvi mais um pouquinho, Rony, peraí, deixa eu chegar na voz dele.
0: Vai lá.

0: Muito bom, muito bom.
1: Meu André, Deus, nesse já pirou tudo.
0: Acho que aí até o André já achou a música aí, hein? Então vamos lá. Robert Williams, finalzinho a música da Sony.

0: chegando no finalzinho do nosso programa. Beijo, beijo, André. Beijo pra você. Posso mandar um beijo pra ele?
1: Manda também. Posso? Eu também mando um beijo pro André.
0: Que isso, Rony? Sou eu. Você manda um abraço.
1: Isso aí, ó. Continua aí, vem o Roberto Carlos especial chegando no sabadão. E você volta segunda, Soninha?
0: Segunda, às 11 da manhã. Um bom domingo pra você. Um

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0: Esportes, forte abraço, boa tarde, estamos chegando, hein? A partir de agora, entra no ar o Bate-Bola Central com toda a seleção do rádio, chegando para te fazer companhia comigo, com Beto Quinalha, Renato Leal, Fernando César, Gustavo Negreto, a seleção chegando para falar de futebol. Vamos falar da seleção brasileira, a seleção começando um novo ciclo, jogou na sexta-feira e ficou só no empate contra a Austrália. O Beto comenta daqui a pouco isso e, claro, vamos falar da semana do Guarani, a semana que seria de assembleias, de reuniões, e aí teríamos na sexta-feira a votação da SAF, se sim ou se não. Tudo isso foi adiado para a próxima semana. Daqui a pouquinho, Gustavo Negreto, ele vem com todas essas informações, o resumo do Guarani em nome do sócio campeão e, claro, as informações, a semana da Ponte Preta, Macaca, que teve a semana aí, gente chegando, novos contratados, chegou atacante novo, a preparação, porque terça-feira tem jogo no Santa Cruz, jogo que você vai ouvir aqui na Central com toda a seleção do rádio e, claro, né, Fernando César para o Ponte ID na sequência com todas as informações da Macaca, e aí você terá a análise, né, a opinião do Beto, do Renato com relação à semana de Ponte Preta e do Guarani. Aqui na Central, tudo isso para você a partir de agora. 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O Bate-Bola está só começando aqui na Central, no AM 870, intervalo, e aí na sequência, vamos resenhar, falar muito de futebol, de seleção, de Guarani e de Ponte Preta. É tudo isso para você na sequência.
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0: De volta no nosso bate-bola central neste final de semana. E atenção, hein? 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Beto Quinalha, forte abraço, boa tarde, Beto.
1: Opa, boa tarde, boa tarde. O que é notícia boa essa do City Bar, hein?
0: Reforma.
1: Posso falar um negócio assim?
0: Vai contar alguma coisa?
1: Vou falar baixinho.
0: Vai entregar alguma coisa?
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1: É.
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0: Rapaz, do que
1: o Jota Santos é maluco, né? É, ainda não tem, né?
0: Não tem a data ainda.
1: Hora que terminar.
0: Tá
1: não, mas
0: certo.
1: A gente vai avisar.
0: Tá certo, olha só.
1: E vai ficar legal. Ó, e não vai perder a característica de boteco, não, viu? Vai permanecer.
0: Boteco raizão.
1: Boteco raiz, lógico. É, com novas bancadas, enfim, né? É, mas vai continuar do mesmo jeitinho.
0: Tá certo. 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Beto Quinalha, na sexta-feira, Beto, a seleção brasileira voltou a campo. Né? Depois da Copa do Mundo, tem que falar, Beto. É Brasil, é seleção, é a nossa seleção. Depois do fiasco, Beto, na Copa do Mundo, o Brasil voltou a campo, comandado pelo Ancelotti, uma renovação, uma seleção totalmente renovada.
1: Médio. Médio.
0: Médio.
1: É.
0: Ainda não há. Porque,
1: não, alguns que jogaram Copa do Mundo, né?
0: Não, sim, mas os caras novas,
1: caras,
0: né?
1: Caras novas, algumas.
0: É, tá certo. Mas é só o começo, né? Segundo o Ancelotti, será uma renovação quase que por inteira da seleção brasileira. Mas o Brasil, Beto, pegou a Austrália, dois jogos contra a seleção da Austrália, jogou na sexta-feira, joga na terça, porém, o jogo de estreia.
1: Nossa.
0: Não agradou não, hein, Beto?
1: Não, acho que tava com o mesmo sono que a gente tava às 7 horas da manhã, né, o time. E olha que lá era a noite já, né? 12 horas de diferença de fuso. Mas eu achei a seleção, sabe, Anderson, pô, mais uma vez, né? Cara, eu não sei o que acontece, desinteressada, né? O Vini Júnior parece que ele não conecta com os demais, o Rafinha não joga o que joga no Barcelona, o Estevão também já tá meio sem espaço lá no Chelsea, também não foi bem, perdeu um gol incrível, o Hendrick também pouco fez, o esquema achei que não foi, né? Não conseguiram colocar em campo, em prática. Pô, teve dificuldade, o time estava perdendo até o último lance, gente. O último lance.
0: O Rayan foi aos 50 minutos.
1: Bateu o escanteio, o Rayan fez o gol e olha que a bola bateu na trave e entrou ali, né? Meio metro. Fez o gol o Brasil, saiu a bola, o juiz terminou o jogo. O menino lá fez um golaço de falta, né? Pô, difícil, hein? Alguns podem falar, mas o Hugo, não tem jeito, a bola deu uma descaída, cara, de repente, passou pela barreira e deu uma descaída, né? Ele bateu, assim, no meio da bola, meio parecido com o Juninho Pernambucano, batia muito assim na bola, né? Porque a bola dava aquela descaída. E a seleção brasileira não conseguiu ali no meio campo, não funcionou com o Bruno e com o Danilo, ficou sem armação de jogadas, os laterais também pouco apareceram. Eu achei até legal a entrada do menino Vitor Reis. Né? Esse Vitor Reis, lembra? Aquele mesmo menino surgiu no Palmeiras, ficou pouquinho aqui, foi pro City, aí do City ele saiu, né? Acho que foi pro Getafe, se não me engano, ou uma outra equipe lá, e agora voltou de novo pro City, foi vendido por uma fortuna, acho que é um jogador que tende a ter crescimento, né? O Gabriel não jogou, né? Porque tá lá contundido. Acho que só por isso. E aí depois o Ancelotti também, né? Achei ele meio. Acho que ele não gostou muito. Ele fez essa cara que você fez aí agora. Parece franziu
0: não,
1: a testa.
0: Não tá meio
1: franziu.
0: À vontade, né? Não sei.
1: Ficou meio esquisito na coletiva. Bom, eu sinceramente, tudo bem, é um recomeço, né? Uma nova etapa, a gente viu aí também as outras seleções que jogaram, né? Nesse meio de semana aí, Portugal estreando com Jorge Jesus, teve

0: dificuldades, a mesma coisa acontecendo na Holanda contra a Alemanha, né, na quinta-feira, no 1-1, enfim, outros times, outras seleções também, né, com caras novas, com treinadores novos, é um começo, mas assim, não foi na expectativa que a gente tinha. Olha que eu sou
1: esperava algo melhor, né?
0: Eu sou fanático pela seleção brasileira, cara, eu sempre acredito que vai acontecer alguma coisa, mas nossa, eu fiquei assim, bem decepcionado com a atitude dos jogadores em campo.
1: Por que a nossa decepção, Beto? Pelo seguinte, pô, uma seleção que vai ser renovada para o próximo ciclo, próxima Copa em 2030. Você se espera o quê? O que se esperava na sexta-feira e espera na terça, Beto? Pô, aqueles que estiveram na Copa e foram convocados, os caras vão querer mostrar que eles realmente têm que ficar, têm que permanecer para o novo ciclo. Aqueles que chegaram agora, pô, isso, têm que mostrar serviço, porque, pô, a gente quer fazer parte desse ciclo, ou seja...
0: O pensamento normal é esse ser mesmo.
1: Esperava isso. E foi o que você falou, parece que uma desmotivação, parece que jogaram na marra, Beto.
0: Então, eu também não gostei, não entendi. Vamos ver, né, agora o que vai ser nesses próximos dias. O Ancelotti já deu, né, já deu mostras que talvez possa mudar a seleção para o próximo jogo. Aí você vê no segundo tempo aí, depois entrou o Pedro, o Samuel Lino, entraram alguns jogadores, mas o Douglas, né, no meio campo, mas também não acho que não deu muito tempo, né, para o time se adaptar. Então, vamos ver no próximo jogo,
1: terça-feira,
0: quem sabe, né, na próxima terça-feira, se tem mais caras novas ainda, né?
1: Então,
0: esse jogo serve para isso, né?
1: Sim, exatamente. Para ver realmente quem pode fazer parte, quem não dá, quem pode contar, quem não conta. Então o Brasil volta a campo na próxima terça-feira, no mesmo horário, 7h contra a própria Austrália, e depois no dia 3 fecha essa data FIFA em jogo amistoso contra a Índia. É o Bate-Bola Central, já todas as informações, o resumo, a semana de Guarani de Ponte Preta. 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Intervalo, na sequência, voltamos para falar de Guarani aqui no nosso Bate-Bola Central.
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2: 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Agora é hora de falar do Guarani. A semana, como foi a semana do Guarani? Era semana para ter assembleia, votação de SAF, não aconteceu, mas já o Gustavo Negreto com todo o resumo a semana do Guarani em nome do sócio campeão. 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Gustavo Negreto, o resumo, a semana do Guarani no nosso Bate-Bola.
3: Alô, Anderson e amigos do Bate-Bola, bora falar sobre o Guarani. Guarani que teve uma semana, apesar de não ter compromissos dentro de campo, depois da eliminação precoce que encerrou a temporada da equipe ainda em agosto, uma semana movimentada. Na segunda-feira começou com mais uma suspensão da votação do futuro. Somente semana que vem saberemos se os associados votarão positivamente ou negativamente para a proposta da SAF de Roberto Graziano. Daqui a pouco a gente fala sobre isso. O assunto mais quente foi o empréstimo, ou a liberação de Humberto Loser, que tem contrato com o Guarani até o final do Paulistão de 2027, para a equipe do Criciúma. Ele ficará por lá até o final do Campeonato Brasileiro da Série B. Serão 9 jogos e o desafio é o acesso à Série A do Brasileirão. Ele chegou recentemente e falou pela primeira vez como comandante do Criciúma. Vamos ouvir.
4: Olá, torcida carvoeira, aqui quem fala é Humberto Loser, já estou em Criciúma. Agradecer a todos pela recepção que eu estive aqui no centro de treinamento, agradecer a oportunidade que foi me dada pelo presidente, por todo o corpo diretivo. E dizer que é um momento, uma reta final de competição, um momento de mobilização total, e nós iremos precisar de todos os pilares que sustenta essa casa, vamos dizer assim, que é o Criciúma, né? Então a gente vai precisar muito do corpo diretivo, a gente vai precisar muito da comissão técnica, de todo o staff, dos atletas e principalmente do nosso maior patrimônio, que são vocês, torcedores, que todos possam estar na mesma sintonia, todos imbuídos no mesmo propósito, para que a gente possa conseguir o nosso objetivo no final da temporada.
3: Serão 9 jogos, 4 em casa, 5 fora. tempo suficiente para, quem sabe, Humberto Loser colocar o Criciúma de volta à Série A do Campeonato Brasileiro. E também nesta semana, como eu adiantei no começo aqui da minha participação, uma nova suspensão à votação da SAF. Isso aconteceu a pedido do próprio empresário Roberto Graziano, dono da proposta. Segundo o empresário, os advogados não tiveram tempo suficiente para conseguir esclarecer e fazer as modificações que foram impostas pelos associados lá no começo de setembro. Por isso, então, essa suspensão aconteceu e a votação agora é no dia 2 de outubro, com reuniões marcadas para a próxima segunda e também quarta-feira. E aí, durante a semana, nós conversamos com Marcelo Galli, presidente da Assembleia e vice-presidente do Conselho Deliberativo. A gente ouve agora a entrevista na íntegra do advogado Marcelo Galli, aqui para a Central.
5: Oi, boa tarde, Gustavo. Boa tarde, os amigos da Rádio Central. Sempre um prazer falar com vocês. Esse é o pedido. Não é a certeza ainda, mas eu acredito que nós não vamos ter problemas quanto a isso, porque a gente tem que submeter isso aos sócios, tá, Gustavo? Então, hoje, quando for aberta a assembleia, né, nós vamos ler esse pedido feito pelo investidor para o adiamento da próxima semana. Tá, para a próxima semana. Mas aí cabe ao associado concordar ou não com esse adiamento. Eu, sinceramente, não vejo problema quanto a isso. Até porque nós estamos recebendo hoje, né, o contrato alterado, são mais de 80 páginas. Eu acho que é bom para todo associado do Guarani que ele tenha tempo para ler, para estudar o contrato antes de tomar a decisão, né?
3: A partir do momento que há então essa votação junto com o associado e o pedido para que aconteça ou não esse adiamento, já é definido hoje também essa nova data ou depende ainda de um prazo estabelecido pela própria proposta ou no caso dos advogados, né? Porque já que a justificativa é que os advogados não tiveram tempo suficiente, né, para apreciarem as mudanças. Então, como será definida essa nova data?
5: A nova data vai ser definida hoje mesmo, né? Os associados concordando com isso, define-se já a nova data. Na verdade, houve um pedido para que seja na próxima semana, né? Eu não vejo problema em nós mantermos os dias, mas apenas alterando a semana, ou seja, na segunda-feira, na quarta-feira e aí a votação na sexta-feira da próxima semana. Pelo menos foi pedido o adiamento em uma semana, eu acredito que seria feito dessa forma, né? Na segunda, na quarta e na sexta-feira.
6: Entendi. Doutor Marcelo Galli, primeiro um grande abraço, né? Tenho muito respeito pelo senhor, o senhor sabe muito bem disso, é Marcos Luiz, né? É claro que sempre que solicitado o senhor nos atende, o faz novamente aqui no microfone da Rádio Central. Quando eu recebi a notícia e aí conversando com o Beto, a gente buscando daqui e dali, né? E eu tive a oportunidade de conversar com o próprio investidor, ele falou que não deu tempo para que os advogados pudessem apreciar todas as modificações, mais simples, desde a mais simples até a mais complexa. Como advogado que o senhor é, entendendo inclusive de leis, daria tempo agora nessa semana para que os advogados pudessem apreciar todas essas 80 páginas? Mais uma vez, obrigado, viu, doutor Marcelo? Um grande abraço.
5: Ô Marquinhos, é sempre um prazer falar contigo. Olha, eu acho o seguinte, eu acho que bom, primeiro que eu não quero entrar no trabalho da outra parte, mas a gente deve estar recebendo esse contrato revisado ainda hoje, né? No mais tardar amanhã. Então eu acredito que seja apenas a finalização disso. Acho prudente aí, quando é enviado para nós, essa nova redação, que nós também, né? Nós, quando eu digo nós, o Guarani, né? Existe uma comissão aí que foi criada para estudar isso, criado pelo Conselho Deliberativo para estudar as modificações que seriam necessárias. Então eu acho prudente que nós também tenhamos tempo para estudar e emitir o nosso parecer, né, novamente. E quando eu digo nós também, porque eu também participo dessa comissão, é a mesa do conselho, mais quatro conselheiros ali com experiência.
6: Ô, doutor Marcelo, eu disse isso porque eu mesmo conversei com o Graziano, e aí o senhor está dizendo que pode receber o contrato ainda hoje, mas o Graziano me disse que não deu tempo para que os advogados pudessem analisar. Então, aí eu estou falando como leigo, tá? Aí imagino que hoje não será apresentado um novo contrato, penso, né? Pelo que disse o Graziano para mim fora do ar.
5: É, olha, o que ele me disse é que estava se esforçando para enviar ainda hoje. Pode ser que tenha recebido, eu ainda não vi, tá, Marquinhos? Mas que estava se esforçando para finalizar o envio ainda hoje. E assim, de nossa parte, nós entendemos que vão haver modificações, mas que elas não serão substanciais, até porque foi um pedido expresso do Guarani, né, do Conselho, algumas modificações específicas. Então, eu não acredito que a nossa análise, ela vai ficar bem focada nessas diferenças, né? O contrato em si, como um todo, não acredito que vão haver mudanças substanciais.
6: Entendi. Beto Quinalha, Renato Leal, doutor Marcelo Galli, atendendo mais uma vez o microfone da Rádio Central. Beto.
7: Primeiramente, boa tarde ao Marcelo Galli, sempre nos atendendo de prontamente. A gente desde já agradece, mesmo porque a gente está aqui, né, doutor Marcelo, para explicar ao torcedor bugrino, para explicar também aos associados. Eu tenho dito muito, né, que esse é um passo, talvez, dos mais importantes da história do Guarani, se não o mais, né, porque vai definir o que acontece com o Guarani daqui para frente, não é agora. Agora, de repente, né, qualquer investidor vem aí com promessas, e a gente sabe muito bem de outras SAFs que a gente tem visto aí em vários outros clubes, e o problema é lá na frente, né, o que vai acontecer, o que vai caber ao Guarani, o que não vai caber, quais são as garantias. Eu acho isso muito importante. E mais do que isso, doutor Marcelo, que o associado, porque lá tem, aí tem muita gente que é leigo, que de repente não tem noção, que não consegue entender. Como será explicado aos associados? Será uma explicação por parte de vocês, por parte da empresa, por parte do grupo de advogados? Os sócios terão acesso a esse contrato para poder analisar e verificar?
5: Roberto, é muito bom, muito importante a sua pergunta. Primeiro, um prazer falar contigo mais uma vez. Mas sim, então, os associados têm que ter o prazo para isso, né? O primeiro ponto disso é que nós marcamos aí, né, algumas assembleias. Então, assim, uma assembleia prevista de 4 horas para segunda-feira, mais 4 horas para quarta-feira. Então, entendo que é um tempo bastante bom para que se discuta, né? Hoje mesmo nós teremos representante da Ernst Young, ele vai estar presente nas outras datas. É provável que os advogados do investidor também se façam presentes, mas o associado bugrino que quiser ter acesso a isso vai ter, sim, vai ter acesso. Os conselheiros que tiveram acesso, eles assinaram um termo de confidencialidade ali, porque são questões que tratam bem específicas do clube, e tiveram acesso. Eu acredito que com o associado nós vamos proceder da mesma maneira, né? O associado recebe um termo de confidencialidade, devolve ele assinado, e aí recebe a sua versão do contrato para que tenha acesso. Acho que quanto mais transparência a gente tiver nesse momento, melhor para todo mundo, mais seguro para o Guarani, mais seguro para todas as partes, para que depois a gente não tenha alegações de, mas isso eu não sabia, isso aqui é uma pegadinha e tudo mais, né? Então, além do associado poder ter acesso e ver a sua versão, vai haver o parecer, né? O parecer da Ernst Young e o parecer dessa comissão que foi criada pelo Conselho Deliberativo para analisar. Além disso, todo associado vai ter direito ao uso da palavra, tanto nas reuniões de explicação, quanto mesmo no dia da reunião de votação, né? A votação já vai ficar aberta, ela vai ser feita de maneira híbrida, quem quiser votar online vai poder fazer, quem quiser votar presencialmente vai poder fazê-lo também, mas também vai ter o direito ao uso da palavra.
7: Pelo que você entendeu e pelas conversas aí de bastidores e tudo, até com o próprio proponente, vocês acreditam que ele irá atender a todas as mudanças que foram solicitadas?
5: Eu acredito que uma boa parte delas, sim. Eu acredito, eu não sei te dizer, Beto, porque eu ainda não vi, né, como estava dizendo ao Marquinhos aqui, pode ser que tenha sido enviado e ainda não tenha visto, tá? Mas houve uma sinalização positiva por parte do investidor, tanto na reunião do conselho quanto na primeira assembleia, em atender boa parte daquelas modificações. Ele deixou muito claro que sim, alguns pontos, valores, etc., ele não iria alterar, né? Isso ele deixou claro, mas essas outras questões que foram pontuadas pelos conselheiros, pelos associados, ele se mostrou plenamente disposto a alterar. Então, eu tenho sim uma boa expectativa de alteração nisso.
6: Renato Leal, o nosso comentarista, doutor Marcelo Galli, atendendo mais uma vez a reportagem da Rádio Central. Renato Leal.
8: Doutor Marcelo, boa tarde. Sempre importante que haja esclarecimento para a nação bugrina, principalmente no momento que é histórico. A minha primeira pergunta é a seguinte, doutor. O que efetivamente se consegue discutir hoje com uma nova proposta ainda não sendo oficialmente recebida pelo Guarani?
5: Oi, Renato, boa tarde, um prazer falar contigo.
8: Igualmente.
5: Justamente por isso que eu acho que faz sentido esse adiamento, né? Ainda que chegue, né? Ainda que tenha chegado a uma proposta aqui, são muitas páginas, a gente abriria lá no telão, mostraria aí para todos os associados, mas ainda está muito, muito recente, não dá tempo da gente ter uma análise mais aprofundada que eu acho necessária para esse caso. Então, até por isso, eu vejo com bons olhos esse adiamento. Não estamos pedindo aqui um adiamento para o final de novembro, uma coisa que lá para frente, mas sim um adiamento pontual, né, de uma semana. Então, eu acho que faz sentido nesse momento esse adiamento. Eu não vejo ele com maus olhos, não vejo como o Guarani deu um passo atrás, eu não vejo dessa forma, tá?
8: Doutor, no termo anterior, é verdade, o senhor pode confirmar isso, que aquilo que foi determinado pela justiça quando da aquisição do Guarani por parte, falando da justiça, né, trabalhista, que o Roberto Graziano teria incluído nesse termo também a construção do estádio ou da arena juntamente com o CT e mais, né, o próprio complexo social do clube, estaria inserido dentro, aqui a repetição, né, estaria inserido nesse contexto, esquecendo aquilo que foi determinado pela justiça. O senhor pode responder isso?
5: Posso, claro, Renato. Não estaria esquecendo aquilo que foi na justiça, até porque isso nem seria possível, né? Teria que ter o aval da justiça para isso, né? O que se tinha ali no contrato eram questões que seriam feitas além, né? Então, você pega, por exemplo, a obrigação que se tem na justiça era um estádio para 12.500 pessoas, ampliável para 25.000, né? E o contrato já previa um estádio para 25.000 pessoas. Então, é uma ampliação daquele feito na justiça do trabalho. Mantinha a obrigação anterior, mas ampliava essa obrigação. O CT também, que se coloca, na justiça do trabalho não há definição nenhuma sobre CT. Quando não há definição nenhuma, o que a gente entende? A gente entende algo equivalente ao que já se tem. O CT do Guarani, como vocês bem sabem, tem um campo e meio, né? E aí, o contrato previa um CT, salvo engano, salvo melhor juízo aí, com 4 campos, eu não sei se eram 5 campos. Então, prevê-se uma ampliação daquelas obrigações que já tinha na justiça do trabalho, e não o fim dessas obrigações, né? Isso nem poderia ser.
8: Só um detalhe para eu terminar aqui, que eu acho que é para fechar a linha de raciocínio, é porque a partir do momento em que houver assinatura, né, do contrato, 90% é do grupo, né? E fazendo-se antes, né, poderia ser diferente, poderia se ter algo para o Guarani, de repente numa negociação com o próprio grupo do Graziano. É por isso a minha pergunta, doutor.
5: Entendi. É que a SAF prevê, pelo menos a criação da SAF, a proposta que se tem, que se passe, né, o patrimônio do Guarani, ele seja repassado à SAF e aí se compra, porque pro ouvinte compreender, primeiro o Guarani cria a SAF, ele transfere o seu patrimônio para a SAF, depois ele vende um percentual da SAF, nessa proposta ele venderia 90% ao proponente, né? Então, já prevê que os bens do Guarani eles sejam repassados à SAF, as obrigações, os direitos que se tem, eles sejam repassados. Faltava, por exemplo, no contrato anterior, a definição sobre o clube social, sobre ele seria de propriedade da SAF, ou se ele ficaria de propriedade só do Guarani, né, do clube. Então, eu acredito que esse novo contrato, esse contrato alterado vai trazer essa definição.
6: Gustavo, você tem mais uma pergunta para o doutor Marcelo?
3: Só para entender, eu acho importante a gente falar sobre isso. Então, há 3 semanas atrás houve esse primeiro adiamento e, se eu não me engano, a gente usou até a palavra suspensão há 3 semanas atrás, no começo de setembro. Hoje a palavra é adiamento para daqui uma semana, ao que tudo indica, isso será definido em breve, quando começar a assembleia dessa segunda-feira. Queria entender, doutor, se há possibilidade, por exemplo, também de um novo adiamento, até porque esse projeto com as vistas, e ele será apresentado agora semana que vem, ao que tudo indica. Se o associado, né, ou o conselho entender que ainda não está de acordo, poderá existir um novo pedido?
5: Olha, poderá, né? Eu não consigo cravar tudo que vai ser possível. Mas aqui é novamente uma suspensão, tá? É por isso que eu falo que nós temos que abrir a assembleia e depois realizar esse pedido de adiamento e tudo, mas o termo técnico aí é a suspensão mesmo, né? Porque você abre a assembleia, você suspende ela e você continua ela nas outras datas. Então, tecnicamente, a gente está falando de uma suspensão, né? O adiamento é porque fica mais fácil para o torcedor, pro ouvinte e pro associado compreender. Tecnicamente, nós estamos falando de uma nova suspensão da assembleia. Abre-se hoje, vota-se esse pedido de alteração do prazo, aí suspende a assembleia e ela continuaria na semana que vem.
6: Entendemos aqui. Bom, doutor Marcelo Galli, né? Eu sei que o senhor está muito atarefado aí, por isso que a gente, né, agradece por demais a tua presença aqui no microfone da Rádio Central, né, para esclarecer mais uma vez o torcedor bugrino. Como o Beto e o Renato falaram há pouco, né, momentos decisivos da vida do Guarani, então a gente fica muito preocupado com a entidade e o senhor sempre à nossa disposição. Agradeço aqui, em nome do Grupo Tati, da direção do Grupo Tati, do Beto Quinalha, que é o nosso gestor aqui, a presença no microfone da Rádio Central, doutor Marcelo.
5: Ô Marquinhos, é sempre um prazer falar com os amigos da Central, Beto, Gustavo, você, o Roberto, e com a torcida bugrina. Agradeço a vocês pela oportunidade de fazer esse importante trabalho de informar o torcedor e informar o associado do Guarani, né? Eu acho que nesse ponto, quanto mais informação o torcedor e o associado tiver, melhor para todo mundo, tá? Muito obrigado pela oportunidade e eu tô sempre à disposição.
3: É isso, Anderson e amigos da Central Esportiva. Semana que vem a gente tá de volta para falar muito sobre o que será o futuro do Guarani. Valeu!
2: Valeu, Gustavo, muito obrigado, para você um bom final de semana, uma boa semana que se inicia na segunda-feira. Beto Quinalha, ouvimos aí o resumo do Guarani, a semana que era para ser semana de assembleias, na sexta-feira teria a votação da SAF, se sim ou se não, e aí mais uma vez foi postergada, foi adiada para a próxima semana, Beto, duas assembleias, duas, né, reuniões na segunda, na quarta-feira, para se discutir e aí depois a votação, Beto.
9: O Guarani nesse processo todo, né, de SAF, a gente sabe que não é uma situação tão simples para ser resolvida, e aí em virtude do atraso até da chegada do contrato novo, né, com todas as exigências, ou pelo menos com algumas mudanças, né, feitas pela Magnum e pelo seu corpo, né, de advogados, resolveu-se, né, até a própria empresa pediu, né, um período maior que...
10: Pra foi poder... um consenso entre as partes,
9: é,
10: né?
9: Mais ou menos. E aí, lógico que aconteceu a Assembleia na última segunda-feira, por unanimidade resolveram, né, adiar mais uma vez, e a expectativa que fica agora é para esse comecinho de semana. É, para que os sócios possam analisar, para que os sócios possam tomar conta de todo o contrato, né? São por mais de 80 páginas, né, Anderson? Com muitos itens, e aí... precisa ter ali, né, ser bem minucioso, as pessoas precisam se inteirar, inclusive, né, buscar informação a respeito de repente, algumas cláusulas que, porventura, fiquem um pouquinho mais, com um pouco mais de dificuldade, né? Afinal de contas, ninguém é obrigado a entender nada, né? Tem muita gente que é ignorante no assunto. Então, acho que isso é importante, essa discussão também, juntamente com a Ernst & Young, que é a empresa que foi contratada pelo Guarani para poder observar, para poder discutir o contrato junto com a empresa proponente, com os próprios advogados do proponente, para que isso possa ser discutido. Afinal de contas, nós estamos falando aí da decisão, talvez a decisão mais importante da história do Guarani. Ou seja, para que mude o caminho, para que o Guarani encontre, aliás, né, um caminho melhor. Por quê? Porque como clube associativo não está conseguindo, né, Anderson? A gente vê aí fracassos e fracassos, né? Das últimas décadas, das últimas administrações. Ninguém que entrou está conseguindo resolver a situação do Guarani. Você vê há quanto tempo o Guarani não está patinando. Pô, patinou, foi Série A2, depois voltou, aí patinou na Série C, voltou para a Série B, ficou um período, agora volta de novo para a Série C, não consegue acesso. Esteve muito próximo, né, na penúltima vez, né, que esteve na Série B, antes do rebaixamento, o Guarani, pô, passou perto, era para ter subido.
10: Em 23, né?
9: Era para ter subido, e aí não conseguiu. E aí foi para a Série, aí não subiu, no ano seguinte fez aquele papelão na Série B, né, foi o último colocado, e aí caiu para a Série C, teve a possibilidade de subir, também não conseguiu. Por incompetência.
10: Isso em 25.
9: Isso em 25. E agora em 26 nem classificou. Pô, isso é um absurdo, né? Você entrar tá na Série C e não se classificar nem entre os oito.
10: Com o orçamento que tinha, né,
9: exatamente,
10: Beto?
9: Gastando uma bala.
10: Se não tivesse orçamento, não tivesse montado o elenco para isso, tudo bem. Ó, só fez para disputar e cumprir tabela.
9: Você tem toda a razão. Isso é o pior ainda, né? Isso que fica naquele gosto amargo pro torcedor, né? Então, o Guarani, infelizmente, como clube associativo, não consegue tocar. Não tem frente que mobiliza, não tem frente que tenha entendimento de futebol, que tenha expertise. E agora fica na expectativa, aí o que você tem que fazer? Em função de tudo de errado que foi feito desde lá de trás, de décadas e décadas, de administrações e administrações, o Guarani deve uma grana, deve uma bala, vai ter que vender a sua história, vender a sua marca para uma empresa, é isso que vai fazer. Vai entregar a marca para uma empresa e a empresa vai tocar a marca. É isso aí. E o Guarani vai ficar com 10%. Né? E a empresa fica com 90%. Tudo bem, para o torcedor, aquele que vai para a arquibancada, talvez não tenha muita diferença, né? Por quê? Porque quem vai estar em campo é o Guarani. E a camisa do Guarani.
10: Mantendo tudo.
9: Mantendo tudo. Isso.
10: A história, né? Camisa, hino, ou seja.
9: Exato. Então, isso para o torcedor. Talvez não faça tanta diferença. Só que aí fica a expectativa, né? É um mergulho que o Guarani está dando e não sabe onde vai cair, né? Por quê? Será que a empresa que vai assumir vai ter competência para arrumar um bom gestor de futebol, para acertar na contratação do treinador?
10: Se vai dar o resultado esperado?
9: Então... Exato. E aí?
10: Qual que é o resultado?
9: Querem
10: acesso.
9: Porque é o seguinte, você pode, por exemplo, num contrato, acho que é legítimo você colocar garantia, você colocar prazo, você saber exatamente quais obrigações do clube, quais obrigações da empresa. Isso é fundamental, né? É o mínimo que se espera, não é verdade? A garantia, inclusive. Agora, não dá para colocar, tudo bem que talvez... eu acho que isso vai acontecer, é colocar objetivo. Ah, qual que é o objetivo? Ah, o objetivo é subir em 2027 da Série C para a Série B, e aí depois, sei lá, em alguns anos estar na Série A. permanecer na série do, na série A1 do Paulista.
10: De forma estruturada, né?
9: É, objetivo. Só que você não consegue, Anderson, fazer com que falar assim, bom, está garantido. Você não consegue, por quê? Porque nós estamos falando do tal do futebol, né?
10: Você pode planejar.
9: Você pode planejar, ter a expectativa. Planejamento tem que ter.
10: Agora você vai
9: dar resultado. Agora, se vai dar resultado ou não, aí, meu amigo, infelizmente,
10: só. É muita coisa envolvida.
9: Só o tempo vai dizer.
10: Tá certo. Beto, que na área
9: comigo. Aí só pra dizer da saída do Humberto, né? Que já foi lá pro Criciúma, já tá estreando lá, inclusive.
10: É, a expectativa é que ele retorne em
9: novembro. Só precisa saber, né, agora, né?
10: Aí depende.
9: O que vai acontecer?
10: O que acontece com o Criciúma, o que acontece no Guarani, se a SAP será aprovada, se não, se quem for mandar no futebol, se vai ter interesse em manter o Lousa, ou seja,
9: viu, torcedor Bugrino, essa semana é extremamente importante na história e na vida do Guarani, hein?
10: A mais importante da história. Olha, amigo, amiga, é o nosso bate-bola aqui na Central, já tem Renato comentando a semana, aliás, agora o Renato comentando a semana no Guarani. 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Renato Leal, boa tarde para você, Renato, vamos falar deste Guarani, a semana do Guarani, Renato.
11: Oi, Anderson, um abraço a você, a todos os amigos que estão acompanhando este bate-bola, final de semana, sem futebol para nós aqui da cidade de Campinas, mas claro, com as informações em efervescência. Sempre tem notícias interessantes, às vezes agradáveis, outras nem tanto. O Guarani, por exemplo, já é sabido e o seu torcedor teve que se conformar de ficar fora da fase decisiva do Campeonato Brasileiro da Série C, que aliás, neste final de semana, está aí começando a sua fase de retorno daqueles quadrangulares, uma grande surpresa, sendo a equipe do Santa Cruz, que também salários atrasados, mas que os jogadores entenderam que era mais interessante para a carreira, né? Mostrar força, disposição e respeito ao torcedor, o que a gente entende que faltou e faltou bastante da parte do elenco e da direção do próprio clube aos torcedores do Guarani. De qualquer maneira, são águas passadas e infelizmente não poderão voltar, porém que elas deixaram marcas, né? E até cicatrizes para que sejam interpretadas, aprendidas e muito executadas de forma diferente nas próximas edições, nas próximas temporadas pelo Guarani. Uma semana marcada, primeiro detalhe, né? Por uma surpresa, o torcedor ficou realmente entendendo somente depois aqui na Central. Jornalistas competentes e compromissados com a notícia verdadeira, né, como o Gustavo e o Marquinhos, dando a informação da transferência de Humberto Lousa para a equipe do Criciúma. Na verdade, depois, a própria direção do Guarani orientou o setor de comunicação para que fosse feito aí um esclarecimento junto aos torcedores que Humberto Lousa foi emprestado para um trabalho momentâneo, né, na equipe catarinense, fazendo lá 9 jogos até o final dessa temporada da Série B, para depois retornar ao Guarani e começar a montagem da equipe pensando na temporada de 2026. A incógnita nessa situação é exatamente a seguinte: se o trabalho do Lousa foi muito bem sucedido a alcançar o objetivo, e que não é difícil, até porque o Criciúma hoje está na sexta colocação e pode, sem dúvida nenhuma, entrar, né, naquele processo de chances matemáticas, não, chances reais de acesso à divisão de elite do futebol brasileiro. E caso isso aconteça, é claro que a situação não vai ficar tranquila, não vai ser muito bem administrada, por exemplo, não só pela diretoria da equipe do Criciúma, como também do próprio torcedor. Quando você tem um técnico que é competente, um técnico que consiga, né, dar um padrão de jogo, diferentemente da bronca que o torcedor tinha com relação ao trabalho do Eduardo Batista, que agora é internacional de Porto Alegre, mas que não se pode esquecer nunca, mesmo com essa baixa das últimas rodadas, sem vencer a 6 jogos, foi ele que ajudou o time e contribuiu de forma muito intensa para que a equipe continuasse com chances de alcançar o objetivo. Isso a gente sabe que o torcedor às vezes acaba esquecendo, mas a gente não pode esquecer de lembrar, né, de dar uma refrescada na memória, que se o Criciúma está onde está hoje, tem muito a ver com o que foi feito pelo técnico Eduardo Batista. Mas como a realidade agora é outra, é Humberto Loser, então não dá para a gente ter aqui uma definição de que tipo de sentimento tem o torcedor do Guarani. Será que ele está torcendo para que o Loser vá mal no Criciúma e não tenha qualquer tipo de assédio ou um convite né, com uma premiação mais forte, no sentido de permanecer por lá depois de um acesso, ou que aconteceria isso e ele voltaria ao Guarani com um status de mais um acesso dentro da carreira agora para o Campeonato Brasileiro da Série A? Então, entendo que fica um pouco dividido o torcedor do Guarani no que se refere a esse aspecto. Agora, o que também domina a semana, e é esta semana dominando o Guarani, sem dúvida nenhuma, que é a discussão, né, a avaliação e os entendimentos em relação à proposta feita pela SAF, que é comandada pelo Roberto Graziano, para que ela seja avaliada pelos torcedores, né, do Guarani e pelo Conselho Deliberativo, aqueles torcedores, aqueles associados com direito a voto para confirmar, para garantir aquilo que vai ser proposto. Fica essa expectativa. É verdade, né, que não dá para a gente aprofundar muito o assunto, porque, primeiro detalhe, há um termo de confidenciabilidade, ou seja, quem tem acesso ao documento não pode divulgar, não pode abrir esta informação. E aí, claro, tem uma captação aqui ou outra colá, a gente pinça uma informação que foi passada e uma compreensão de algum dirigente que tenha dado a notícia, mas a gente ouve muita coisa, mas não dá para bater o martelo, avaliar como sendo um produto final. A expectativa, primeiro, né, é de que tudo tenha sido devidamente ajustado dentro dos padrões que tenham sido sugeridos pelo próprio torcedor do Guarani, pelo próprio conselheiro do Guarani, associado, que nas reuniões anteriores fizeram esse tipo de observação e pedindo para que houvesse essa alteração junto ao próprio comandante da SAF, o Roberto Graziano. Então, tomara que tudo aquilo que tenha sido sugerido, que tenha sido pedido, vá ser constatado neste documento, para que a coisa possa caminhar, possa deslanchar. Até porque, acontecendo a oficialização da SAF no Guarani, com o comando do Graziano, evidentemente é que as coisas vão começar a andar. Então, vai se trabalhar aí para pagamento de algumas dívidas, a elaboração de um projeto pensando num time forte já a partir do Campeonato Paulista de 2027 e ainda, claro, Copa do Brasil, muito provavelmente, além do Campeonato Brasileiro da Série C. O Guarani já está há 3 anos e teve, né, nesses anos, a condição de dizer o seguinte: olha, é muito importante que o time tenha um objetivo, e o objetivo pelo segundo ano consecutivo não foi alcançado, foi exatamente o de disputar bem a Série C e o acesso à Série B. É mais uma chance, é mais uma oportunidade. E que ela vai surgir, claro, a partir, quem sabe aí, de uma nova estrutura, né? De um novo tempo, que é o tempo da SAF, da Sociedade Anônima do Futebol. Em se consolidando, ela vai permitir, no aspecto, e aqui eu me refiro exclusivamente ao aspecto futebol, a chance de, primeiro, ratificar a presença do Humberto Loser como treinador para essa nova era do Guarani, ou pelo menos para iniciar essa nova era do Guarani, a era SAF. E aí, quem vai ser o executivo? Quem será o CEO? Claro que o Graziano deverá se cercar de profissionais que conheçam o meio do futebol, que conheçam o cenário futebolístico do Brasil e do exterior, e que tenham, na verdade, esses profissionais o conteúdo para poder ajudar na formação de um time competitivo, de um time que de fato possa trazer de volta a confiança ao torcedor do Guarani. Então, a gente fica nessa expectativa para que isso aconteça e que seja o quanto antes. Possivelmente e provavelmente, se nenhuma alteração ocorrer no transcorrer desses próximos dias, até o final da próxima semana, ou, né, final da semana que vem, nós tenhamos aí essa consolidação do Guarani como SAF e aquele pontapé inicial para o início dos trabalhos do clube, agora como Sociedade Anônima do Futebol. É isso, Anderson.
10: Obrigado, Renato. Comentando a semana no Guarani, o resumo do Bugre e a opinião do Renato. Na sequência, as informações da Macaca no nosso Bate-Bola Central. 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Intervalo e na sequência a Semana da Ponte Preta no nosso Bate-Bola Central.
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2: De volta na Central, final de semana, sempre o bate-bola pra você com a semana, as informações do Guarani e da Ponte Preta. 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Fernando César chegando com a gente no bate-bola com toda a seleção do rádio e eu resumo a semana da macaca para o Ponte ID. 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
3: Amigos do Bate-Bola Central Especial deste final de semana aqui no AM 870, chegando para atualizar as informações da Ponte Preta, macaca que vem de uma vitória. Finalmente, a Ponte Preta ganhou na última rodada do Campeonato Brasileiro, no último domingo, jogando no estádio Moisés Lucarelli, Ponte Preta 1, CRB 0, aquele gol do Brandão ainda no primeiro tempo. Aí a Ponte teve uma pressão muito forte, sofreu uma pressão da equipe do CRB, mas o goleiro Vinícius, ele fez grandes defesas, principalmente no segundo tempo, foi eleito capa branca do jogo e a macaca, depois de 22 rodadas sem vencer na competição, ganhou o jogo do CRB por 1-0. A Ponte, que entrou em campo no último domingo, bastante modificada pelo técnico Gilson Kleina. Vinícius no gol, Diego Leão, Gabriel Caran, Palácios e Juan, depois entrou o Murilo, Danilo Barcelos, depois Diego Porfírio, Rodrigo Souza, Jota e Denis, depois Gustavo Teles, Manu, depois David da Hora e o Brandão. O gol da Ponte marcado pelo Brandão aos 40 minutos do primeiro tempo. A renda no último domingo no Majestoso, R$ 25.670. Público total, 1.018 pagantes. A Ponte Preta que se prepara para enfrentar na próxima rodada, terça-feira já, com transmissão da Rádio Central, o Botafogo, na cidade de Ribeirão Preto, estádio Santa Cruz, 19h30. Mas outra movimentação que aconteceu na Ponte Preta nesta última semana, a Assembleia Geral Extraordinária, que teve a votação para aprovação ou não da SAF. E a SAF foi reprovada. Os conselheiros da Ponte Preta não aprovaram na sua maioria. Foram 234 votos a favor da SAF, 150 votos contra. Como o Estatuto da Ponte Preta determina que tem que ter 2/3 de votos a favor, este número não foi atingido, então a SAF não passou. E durante a semana, na Central Esportiva, a gente conversou com o diretor jurídico da Ponte Preta, o Dr. José Henrique Espécie. Ele esclareceu a respeito desta Assembleia Geral, disse que a Ponte Preta vai planejar para convocar em breve uma outra assembleia para tentar ainda virar SAF, já que, segundo o que entende a atual diretoria da Ponte Preta, a única saída para essa crise financeira da Ponte Preta é a SAF, para que a Ponte Preta tenha investidores aí na sequência. A Ponte que está praticamente rebaixada para a Série C e o ano que vem tem o Campeonato Paulista da Série A2 e o Campeonato Brasileiro da Série C. A Ponte vai ter que montar time para buscar o acesso, tanto no Paulista como o acesso também no Campeonato Brasileiro. Então, dentro do Rádio Reprise, vamos acompanhar aqui um pouco do que falou o Dr. José Henrique Espécie aqui na Rádio Central.
4: Doutor Espécie, passado sábado, toda aquela agitação, assembleia, o resultado que foi desfavorável, a SAF não foi aprovada. Passado esse tempo aí, o senhor já analisou, cabeça mais fria, qual é o impacto aí na vida da Ponte Preta para esse final de temporada e também para o próximo ano, esse não, essa recusa da SAF, o que pode

0: evidente que a maioria quer a SAF. E por que que eu falo isso? A Assembleia não foi favorável porque precisaria se alcançar, para essa continuidade posterior na Assembleia, 2/3 dos votos dos presentes na Assembleia, né? Isso não foi alcançado por apenas 22 votos. Por outro lado, dos quase 400 votos totais, 384 mais exatamente, tiveram um voto pelo sim favoravelmente, 234 associados, e apenas 150 votaram pelo não, ou seja, quase o dobro de votos foram favoráveis em função ao número de votos desfavoráveis. Então, na minha visão, é a maioria esmagadora dos associados querem a SAF, aprovam a constituição de uma SAF no clube, né? O que não ocorreu apenas foi alcançar 2/3 de votos em função de uma obrigação estatutária. De forma que, passada a Assembleia, como você mesmo lembrou, né, passado aquelas situações que gera, né, bastante em compromisso nosso, empenho de várias frentes, agora com mais tranquilidade a gente vem analisando e fazendo uma reflexão de como vai encaminhar daqui para frente essa situação em buscar dar continuidade ao processo de aprovação de uma SAF.
1: O estatuto permite já convocar em breve uma nova assembleia para colocar em votação?
0: É bom ressaltar que, antes de falar do próprio estatuto, né? A Ponte Preta, como você mesmo lembrou, é uma associação, e as associações, elas são regidas não só pelo seu estatuto, como pela Constituição Federal e pelo Código Civil. E tanto a Constituição dá plena liberdade associativa e da organização de uma associação, como também o Código Civil e mais ainda o seu estatuto. Então, essas três normas importantes que regem a vida da associação, e é não diferente da associação da Ponte Preta, elas não exigem um procedimento específico diferente de trazer para uma nova assembleia. Mas isso a gente vai ainda analisar internamente qual vai ser o melhor encaminhamento para se buscar dar continuidade à aprovação de uma futura SAF no clube.
1: Ontem o senhor esteve na reunião na CBF representando a Ponte Preta, a diretoria da Ponte Preta. O que foi conversado? O que a Ponte Preta tirou de proveito dessa reunião ontem lá no Rio de Janeiro, doutor Espécie?
0: Olha, Fernando, essa reunião, na verdade, ela faz parte de uma série de reuniões que já vem ocorrendo desde o início do semestre passado, que foram organizadas em função de tratativas já desde o ano passado, inclusive, em que os clubes, em comum acordo com a própria CBF, com federações estaduais, com agentes do mercado que envolvem a organização e a parte comercial dos campeonatos, vem buscando um ambiente favorável para se implementar e se criar uma nova liga única do futebol no Brasil, né? Que vai ser formada pelos clubes de futebol, obviamente. Então, essas reuniões estão servindo para preparar um ambiente no futuro de forma muito consensual, muito acordada entre os clubes e a própria CBF, para a constituição dessa nova liga única, que busca, nessa futura implantação da liga única, trazer para o futebol brasileiro um ambiente de maior e mais expressão do que já é, né, do que já tem no Brasil, mas trazer mais expressão e mais significância ainda, porque hoje nós temos, comparando com as grandes ligas de futebol do mundo, né, a Premier League inglesa, a La Liga espanhola,

0: a Bundesliga alemã, a Série A italiana, né? Às vezes as nossas competições, sobretudo o campeonato nacional, ele em termos de público, de visualização nos meios de veiculação, televisão, rádio, às vezes fica aquém dessas grandes ligas, sobretudo ligas europeias, né? Então, o que se busca é com essa nova liga que se busca implementar no futuro, é trazer mais ainda significância, mais abrangência, mais atos que vão trazer recursos, estrutura e competitividade pro futebol nacional. Então, essas reuniões estão servindo para isso. Essa reunião de ontem teve dois pontos lá que foram importantes, mas obviamente que das reuniões, né, como são reuniões preparatórias, mas também se busca um ambiente para implementar uma liga, são reuniões que já decidem também trazer situações já implementando a partir desse momento. Então, apenas para exemplificar, na reunião anterior, que foi na reunião de agosto, no início de agosto, se teve aquela mudança das regras de saída de campo, retenção de bola, substituição, né, que já foram implementadas no campeonato brasileiro. E isso, para vocês terem uma ideia, já trouxe um ganho. Basicamente, só em um mês de implementação dessas novas regras, já se teve um ganho de posse de bola durante o jogo de cerca de 10% a mais, né? Então, essas reuniões são muito importantes. Na reunião de ontem, foram duas medidas aí tomadas de forma relevante. Uma é a questão da mudança de horário de jogos. No caso da Ponte Preta, como está na Série B, essa questão de horário de jogos, nesse caso sim, é só para o ano que vem, está em função de compromisso com imprensa, né, veiculadores, para tentar colocar os horários dos jogos em horários mais atrativos. E também se tomou decisões em relação ao número de jogadores estrangeiros nas súmulas, limitar o número de jogadores estrangeiros e também ter um período de transição para permitir um maior número de jogadores sub-23 na lista de inscritos do ano. Tem uma proporção de igualdade daqui uns anos. Hoje essa proporção é de 30 acima de 23 para 20 do sub-23. Isso gradativamente até 2030 vai se igualar a metade. Então são decisões importantes para o desenvolvimento do futebol.
1: Doutor Espécie é diretor jurídico da Ponte Preta ao vivo aqui, Marcos Luiz, Beto Quinali e Renato Leal também perguntando ao doutor Espécie.
2: Bom, doutor Espécie, grande abraço para o senhor, é Marcos Luiz, né? Obrigado pelo carinho que o senhor sempre teve conosco com a reportagem da Rádio Central. Em todas as oportunidades o senhor não se furtou e o faz novamente desta vez. Doutor Espécie, a gente percebe num primeiro momento que os opositores a esta diretoria, eles entendem também que a SAF poderia ser uma saída, mas o ditado é o seguinte: SAF sim, mas não com esta diretoria. A partir do momento em que se tem essa declaração, essa exteriorização, o senhor acha que um novo pedido de uma assembleia será fortalecido ou não? Mais uma vez, um abraço, boa noite.
0: Boa noite, Marcos, obrigado pela pergunta. Agradeço aí essa pergunta, importante pergunta. E eu já começo respondendo, ressaltando aquilo que eu acabei de falar agora há pouco, no início, quando o Fernando também trouxe esse assunto, né? Que a Assembleia, ela foi um recado para todos, não só para a diretoria, mas como também para os críticos, para chamada oposição, né? Em que se teve votos favoráveis de quase o dobro de votos do número de não favoráveis. Então, a maioria deseja implementar a SAP. Agora, esse discurso de que, ah, eu sou favorável à SAF, mas não voto não, enquanto essa diretoria estiver aí, eu só tenho a lamentar, porque isso só tem atrapalhado, trazido impactos negativos para o clube, em não continuar o processo de constituição da SAF, que é um processo dentro do estatuto, em que exige vários passos, e esses passos foram todos rigorosamente cumpridos e seriam cumpridos daqui para frente, né? Ainda seriam avaliadas propostas, contratos e por aí vai. E eu respondo também essa questão dessa crítica de pessoas que são contrárias à diretoria, porque eu lamento isso, em função de que a diretoria vem trabalhando para suprir inúmeras dificuldades que o clube acumulou. Uma delas é a dívida consolidada, que já é resultado de uma auditoria, uma dívida nominal de mais de 350 milhões de reais. O clube tem que pagar essa dívida. Então, para pagar essa dívida, ele precisa de receita. As receitas são insuficientes, não só para pagar a dívida, como também para manter o clube funcionando, para pagar salários de jogadores, a estrutura do clube, o estádio, funcionários administrativos, fazer jogo, transporte, refeição, etc. Então, essas receitas hoje, elas, a gente estima que para acabar o ano, a gente vai ter aí um déficit de cerca de 10 milhões de reais, contando já com as receitas que nós temos. E nós estamos atrás desses recursos. A diretoria não está parando. Inclusive, o doutor Torrano está em São Paulo, reunido com empresários do mercado, exatamente para buscar novos recursos para suprir esses déficits. A gente fez um anúncio no final de semana de um novo parceiro comercial, Master, para a camisa do clube. Vai trazer um alívio para as receitas do clube. Nós fizemos uma parceria com o clube carioca, Boa Vista, para uma operação de empréstimo de jogadores, para trazer uma recomposição do plantel e trazer também um alívio em relação ao pagamento de jogadores. Então, vejam, a diretoria vem trabalhando em várias frentes de forma que vem buscando superar cada dia as dificuldades do clube. Eu mesmo ontem, como foi falado, tive uma reunião na CBF, estava também tratando de questões financeiras do clube. Enfim, todos estamos empenhados em buscar soluções. E para esse ano, já se tem um déficit aí anunciado de cerca de 10 milhões de reais até o final do ano. Se estima, fizemos cálculos ainda não definitivos, que para o ano que vem, o orçamento mínimo é de 40 milhões de reais para manter o clube funcionando, disputando as temporadas que estão aí pela frente.
2: Aí que a gente então, fica, né, doutor?
0: A oposição, ela fala, não quer SAF. E quer SAF, mas não quer a diretoria. Na verdade, fala que vai resolver tudo e não apresenta nenhuma solução, apenas uma crítica infundada, né, que vem trazendo transtorno para a gestão do clube, né, que é esse transtorno resultado dessa assembleia que, infelizmente, não se alcançou 2/3 de votos necessários para dar continuidade à implementação do WhatsApp. De forma que a gente precisa trazer essa verdade a público para que os associados se conscientizem cada vez mais, e os demais associados, aqueles principalmente que não foram votar, venham numa próxima oportunidade para buscar essa aprovação da continuidade dessa discussão no clube.
2: E é por isso, né, que eu até falei pro Beto aqui fora do ar, vou colocar o Beto aqui na área na roda, o Renato Leal também. Como é que vai fazer futebol? O próprio doutor Espécie falou aí, Beto, 10 milhões até o final da temporada, com uma estimativa de 40 pro ano que vem. Betinário, doutor Espécie tá com a gente, Beto.
3: Primeiramente, boa noite, mais uma vez é bom a gente conversar e principalmente tirar dúvidas pro torcedor Ponte Preta, e mais do que isso também pros associados. A primeira questão, eu vi aqui cerca de 43% dos associados ou dos conselheiros não foram votar. O senhor acha que faltou, por parte inclusive da diretoria da ponte, que eu, lógico, que era interessado no sim, fazer e passar exatamente para os associados, e principalmente, o senhor acha que há uma reprovação por parte desses associados não indo, é um repúdio à administração atual?
0: Na verdade, agradeço a pergunta, obrigado pela oportunidade de estar aqui com vocês. Não vejo dessa forma, porque, infelizmente, historicamente, o costume da participação da totalidade ou da grande maioria dos associados nas assembleias ou reuniões de conselho deliberativo, sobretudo, não é geralmente a maioria que aparece, que vai votar, que participa ativamente dessas assembleias, desses atos. Eu acho que a diretoria, ela talvez possa se empenhar mais na próxima rodada que isso vier a ser discutido, para trazer um número maior de associados para votar e participar desse processo decisório, que é muito importante. Certamente será feito isso. Então, eu não vejo que os associados que não vieram votar foram por uma linha de que não estavam de acordo. Foi porque infelizmente, há uma cultura aí, é histórico, essa não participação da maioria dos associados. O que também eu queria lembrar, quando foi agendada, melhor dizendo, convocada anteriormente a assembleia, aquela que não foi realizada, que foi suspensa, né? Então, o Conselho Deliberativo tinha convocado a assembleia para um dia da semana, não me lembro exatamente se foi numa segunda-feira, salvo engano, no final da tarde, 5 horas, 5:30 da tarde, alguma coisa assim. O quórum também foi um quórum menor, né? Agora, fizemos no sábado, em horário estendido, para se comparecer em votação das 8 até as 2:30 da tarde, também teve um número de associados que não foi a maioria da totalidade. Então vejam que o Conselho Deliberativo, quando agendou a reunião, a assembleia, para 5 horas, 5:30, foi criticado. Quando agenda para o sábado, é criticado. Então, sempre vai haver, né, algum senão em que o horário não é oportuno, o dia não é oportuno, etc. O fato é que o associado, ele precisa se conscientizar de que é uma decisão importante, ele precisa participar ativamente da vida associativa do clube, frequentar as reuniões, as assembleias, e sobretudo nesse caso, que é, na minha visão, o futuro da Ponte Preta. O futuro da Ponte Preta passa hoje pela implementação de uma SAF, como foi lembrado aí, eu mesmo reafirmei.
3: Mas, doutor, doutor,
0: um orçamento grande para o ano que vem e a dívida que a gente tem que pagar. Então, a oposição não vem trazendo solução para isso. Não fala o quanto vai pagar, quem vai pagar. Não existe, porque não existe. Então, se buscou, com a implementação, com o processo de constituição de uma SAF no clube, buscar que se resolvesse a questão da dívida e também se resolvesse a questão das receitas. E isso vai ter que um dia ser discutido novamente.
3: Mas, doutor, não dá para trabalhar com isso agora. A ponte não tem a SAF, não foi aprovada a SAF. A ponte precisa.
0: Exatamente.
3: Por isso que nós estamos.
0: Por isso que nós estamos sempre, desde sempre, não estamos apenas tratando de SAF, como eu bem lembrei, né?
3: Nossa, mas vocês mesmo disseram que não existia outro caminho, um outro plano.
0: Os departamentos do clube estão tentando soluções para o que existe. Por exemplo, essas operações de crédito, doutor Torrano está em São Paulo tentando negociar isso com operadores do mercado, né? Foi feito recentemente uma operação para pagar o Transferban, né? A gente está buscando novos patrocinadores, como um deles foi anunciado no final de semana, um Master. Então a gente não está parando, só contando com isso, até porque não pode contar só com isso, né? Então, mas o futuro da Ponte Preta, na minha visão, a sustentabilidade a longo prazo passa pela implementação de uma SAF.
2: Doutor Espécie, estamos entrevistando Renato Leal. A pergunta para o doutor Espécie.
4: Espécie, boa noite. É importante o esclarecimento do senhor, a nação pontepretana, e a minha pergunta ela é muito simples e direta. O senhor disse que o cenário da ponte é de insolvência. O caminho para a falência é célere?
0: Olha, Renato, obrigado pela pergunta. Uma honra estar aqui conversando com vocês todos e você especialmente. É, eu dei essa declaração sim, na própria, no dia da assembleia, acho que depois numa entrevista, né? E é uma declaração com base num fato. Há uma dívida consolidada no clube de 367 milhões de reais. Como é que vai se pagar essa dívida? A receita que o clube possui durante um ano, considerando a receita comercial, patrocínios, cotas de transmissão, etc., não chega a 30, 40 milhões por ano, né? Ou seja, e que vai ser gasto isso operacionalmente no, na sustentabilidade do clube. Então não sobra dinheiro para pagar dívida, e a dívida está sendo executada. Então como é que a gente faz? É uma situação de quase insolvência, né? Não é à toa que de tempos em tempos a Ponte Preta sofre Transferban, sofre bloqueio de conta, execução daqui e dali, porque é uma dívida monstruosa. Então o futuro da Ponte Preta caminha, na minha visão, a sua sustentabilidade depende de uma SAF que vai aportar recursos para a gente buscar uma racionalização, uma sustentabilidade para o pagamento da dívida. Falir, obviamente que, na minha visão, é um termo muito, muito definitivo. Eu não falaria em falência, até porque há uma questão jurídica em que uma associação ela não entra em falência, né? Ela não fica definitivamente falida, porque a legislação não contempla essa situação, mas ela fica num regime de insolvência e que vai permanecer nesse regime de insolvência, sabe-se lá, Deus sabe quando se vai resolver. E na minha opinião, hoje, pelo quadro geral da Associação Atlética Ponte Preta, na minha visão, eu defendo, sempre defendi isso, é o encaminhamento para a constituição de uma SAF que venha a trazer recursos para o futebol e parte desse recurso ser transferido para a associação buscar uma racionalização da dívida.
2: Renato, só liberando, pois não?
4: Exatamente, é importante, né, o esclarecimento, porque o doutor disse da insolvência. E evidente que o torcedor fica naquela expectativa, né? O plano B, quando a Ponte Preta vai sair dessa situação, mesmo não ocorrendo o sim da parte do associado e do próprio conselho nessa reunião, doutor, esse plano B, ele está próximo? Há uma perspectiva? Há muita dificuldade para que ele de fato seja implementado, até porque a ponte já faz mais de 12 meses, 13 ou 14 meses, que vive essa situação extremamente complicada. E mais do que isso, o senhor deve ter percebido isso até mesmo nesse encontro de ontem. A imagem do clube, ela fica extremamente arranhada.
0: Veja, vou começar pela sua última colocação. A reunião de ontem na CBF, que reúne aí os representantes de clubes, tanto de Série A quanto de Série B, é também uma oportunidade da gente conversar, discutir, conversar com outros presidentes, com outros executivos de clubes. E, sobretudo na Série B, hoje, grande parte está operando nessa questão de dificuldade financeira. Então, por essa razão que, por exemplo, se você pegar os clubes da Série B hoje, e os clubes que vão disputar o Paulista A2 do ano que vem, grande parte é SAF, porque é um regime que se busca racionalizar as questões administrativas, operacionais, reequalizar a dívida de clube, né? E eu sempre, desde sempre, fui convicto disso. Eu não gosto de quando surgem essas questões, essas conversas, né? Ah, tem plano A, B, C. Não é por aí. Na minha visão, existe um encaminhamento que a diretoria e a gestão da Ponte Preta está convencida que o melhor para o clube é a implementação de uma SAF. Então nós vamos lutar para que isso venha a acontecer. Espero que isso aconteça em breve. Independente de implementar a SAF, né, espero que seja em breve, mas o clube ele tem que continuar existindo, até porque a SAF ela só vai passar a operar mesmo depois de meses de implementado, né? Até lá como é que fica? Até lá a diretoria tem buscado soluções para superar as dificuldades, como eu falei, buscar novos patrocinadores, acabou de ser anunciado um patrocinador master, né? Buscar operações financeiras para suprir essas deficiências financeiras, como está acontecendo hoje uma reunião em São Paulo no Tertuano. Ontem mesmo a CBF, eu tive uma reunião com uma diretoria da CBF buscando algum tipo de recurso financeiro a mais. Só que isso não é do dia para a noite, isso requer aí planejamento, conversa, reuniões, né, apresentação de documentos, etc. Então o clube vem atuando para buscar soluções para suas dificuldades. Foi feita uma parceria com o Boa Vista para empréstimo de jogadores. Então o clube vem trabalhando, né? Infelizmente há um discurso que não é verdadeiro, que a diretoria é isso, é aquilo, e não é verdade. A diretoria vem trabalhando desde o primeiro dia em buscar uma solução para o problema da Ponte Preta. E isso é bom que se frise, e a partir desses atos e todos esses exemplos práticos que eu tenho dado, né? Então, o planejamento é nesse sentido.
3: Doutor Espécie, a gente sabe muito bem, e a pressão dentro da ponte ela não vem de agora, ela vem de vários e vários anos e várias administrações. E é lógico que um momento a coisa ia estourar como acabou estourando exatamente na diretoria que vocês estão agora. Muita gente pede o afastamento da diretoria da ponte. Isso vai acontecer?
0: Na minha opinião, não vai acontecer, até porque a diretoria ela foi legitimamente eleita para cumprir o mandato, né? Então, não é admissível que apenas com um discurso você queira afastar uma diretoria que foi eleita, democraticamente eleita e regularmente eleita, né? O que os críticos e a chamada oposição quer, na verdade, é ganhar no tapetão. Né? Eles gostariam de estar à frente da Ponte Preta e não alcançar o resultado favorável na eleição. E, infelizmente, isso no Brasil vem acontecendo, né? Não por acaso, né? A gente está cheio de exemplos, inclusive na política brasileira, que candidato que perde nas urnas vai tentar discutir e falar que precisa anular essa eleição porque o voto está errado. A gente tem que parar com isso, gente. Vamos respeitar aqueles que foram legitimamente eleitos, que estão trabalhando pelo bem do clube, né? Dentro de uma absoluta retidão, honestidade. Eu trabalho quase fiquei 24 horas pela Ponte Preta, né? Praticamente me afastei do meu escritório, só em função do clube, né? E isso, de alguma forma, eu não busco aqui reconhecimento de ninguém, aplauso de ninguém, nada disso. Ninguém quer isso na diretoria, apenas que se tenha um ambiente de uma certa tranquilidade e harmonia para que se busque essa alternativa que é viável, é realidade, a implementação de uma SAF. E para isso a gente precisa ultrapassar vários passos. A assembleia, que foi infelizmente desfavorável, era apenas um passo para isso, né? Se isso não vem acontecer, o clube vem enfrentando essas dificuldades em função disso.
1: Agora, doutor Espécie, foi protocolado junto ao conselho um abaixo assinado com 158 assinaturas pedindo a convocação de uma assembleia extraordinária para votação de um possível impeachment. Essa assembleia vai ser feita?
0: Fernando, eu agradeço a pergunta. Por outro lado, como você mesmo salientou, esse requerimento, esse abaixo-assinado, não sei bem, nem vi esse documento, ele é protocolado junto ao Conselho Deliberativo. Então, um órgão de competência para receber, analisar ou encaminhar esse documento é o Conselho Deliberativo, que é um órgão autônomo, independente, né, e cumpre lá suas obrigações estatutárias, é ele que vai dar encaminhamento. Eu não posso aqui invadir, né, e falar em nome do Conselho Deliberativo, sobretudo pelo presidente do Conselho, que é o doutor Abdala, a quem eu respeito muito, um homem muito experiente, já foi presidente da Ponte Preta, inclusive, e certamente vai tomar as medidas adequadas como o estatuto exige. Não é como a fulano, beltrano, queira que aconteça. O estatuto da Ponte Preta, ele vem sendo absolutamente respeitado no clube pelos seus vários órgãos, pela diretoria executiva, pelo Conselho Deliberativo e pelos demais órgãos.
2: Só para fechar na minha parte, antes do Fernando encerrar com o senhor, me surgiu uma pergunta aqui. A atual diretoria está disposta, então, ao chamamento de uma nova assembleia e colocar em pauta outra vez a votação para se virar SAF ou não, doutor Espécie?
0: A diretoria está empenhada em que essa SAF venha a ser implementada no futuro na Ponte Preta. O melhor encaminhamento será dado nos próximos dias. A gente está avaliando qual é a forma mais adequada para que isso venha a acontecer.
3: Agora, até em cima disso, doutor Espécie, e eu fui convidado e nós estivemos, eu estava junto também com, juntamente com o Torrano e também com o vice-presidente, o Marco Everim, naquela minuta de um contrato de um possível parceiro. Diante dessa situação, esse parceiro chegou a aventar a possibilidade de não mais apresentar uma nova proposta?
0: Do meu conhecimento, o que só fazendo um reparo importante, Fernando, foi uma proposta apenas, né? Foi encaminhada uma proposta não vinculante, não definitiva, em que um determinado grupo demonstrou interesse no futuro de uma SAF na Ponte Preta, né? Obviamente que essa proposta, ela não se transformou num contrato, né? No envio de um contrato, porque a assembleia não aprovou a continuidade desse processo de implementação, né? O que eu tenho conhecimento, até porque essas negociações também são feitas mais, sobretudo quem está à frente é o doutor Torrano, o que eu tenho conhecimento é que o grupo está aguardando os desdobramentos em relação a esse encaminhamento da implantação da SAF.
1: Esse grupo, doutor?
0: Uma mudança em relação a qualquer situação.
1: Esse grupo é o grupo do Boa Vista, doutor?
0: Então, aquela proposta, como existe um termo de confidencialidade, né? O grupo, ele não pode ser nomeado, até porque se for, como alguns até observaram naquela proposta, havia uma multa imensa. se transgredir esse termo de confidencialidade. Então não se pode nomear, obviamente.
1: Tá legal, agradecendo ao doutor Espécie. Alguma questão que a gente não perguntou que o senhor queira colocar, alguma mensagem aí pro torcedor pontepretano?
0: Eu só quero agradecer novamente o espaço, a oportunidade de ouro que vocês sempre nos concedem em nome da Ponte Preta, para trazer informações para a torcida, para a comunidade pontepretana, para os associados. E eu só queria finalizar, agradecer aqueles associados que compareceram, todos associados, independente de como votaram, mas obviamente, sobretudo, aqueles que entenderam pertinente, e foi um número expressivo de associados que votaram favoravelmente pela continuidade do processo de constituição de SAF. E eu quero dizer que nos próximos dias estaremos encaminhando a continuidade desse processo, porque, na minha visão, o sucesso da Ponte Preta, o protagonismo da Ponte Preta, a busca pela requalificação, reestruturação do clube, se dá com a implementação de uma SAF. E isso a gente precisa avançar no clube. Muito obrigado.
1: Tá legal. Grande abraço. Agradecendo também ao Paulinho Santana, aí, o assessor de imprensa. Até a próxima, doutor.
0: Até logo, muito obrigado.
1: Tá aí uma parte da entrevista do doutor José Henrique Espécie, que conversou com o público pontepretano, com a nação pontepretana, dentro da Central Esportiva, esclarecendo vários pontos importantes da vida política da Ponte Preta, a macaca que não teve a SAF aprovada, e agora a diretoria pontepretana trabalha aí para tentar em breve convocar uma nova reunião, uma nova Assembleia Geral extraordinária. A Ponte Preta que também está contratando Danilo Peu, isso aí. Último contratado, Danilo Peu, chegou ao Majestoso, já está treinando, já saiu o seu nome publicado no BID, e ele fica à disposição do técnico Gilson Kleina para o jogo da próxima terça-feira contra o Botafogo. Danilo Peu, 23 anos, 8 jogos realizados em 2026, nesta temporada, pelo Paysandu. Ele estava lá no Paysandu, mas não estava tendo muitas oportunidades, rescindiu o seu contrato no início do mês de setembro, ainda dentro daquele período em que a janela de transferência estava aberta, então ele ficou livre no mercado. E nessa situação, a CBF permite a inscrição. Então Danilo Peu foi contratado, seu nome já saiu no BID e pode jogar com a camisa da Ponte Preta. Ele que já trabalhou com o técnico Gilson Kleina no Cascavel, lá do Paraná. Já passou também pelo Cianorte, pelo Caxias, e fez a sua base no time do Londrina. Portanto, Danilo Peu, mais um contratado da Ponte Preta. Ele que vai disputar uma vaga no ataque pontepretano. Danilo Peu é atacante e agora está à disposição do treinador da Macaca. A Ponte que tem ainda uma péssima campanha, né, no Campeonato Brasileiro, com 13 pontos. Foram 29 jogos com 3 vitórias, 4 empates e 22 derrotas. Marcou 17 gols, sofreu 62, o saldo negativo de 45. Macaca virtualmente rebaixada. Agora faltam alguns jogos para Ponte Preta terminar a sua participação no Campeonato Brasileiro, começando por esse jogo da próxima terça-feira contra o Botafogo no estádio Santa Cruz, em Ribeirão Preto. Aí a Ponte vai a Cuiabá, na Arena Pantanal, no sábado, dia 3, 5 da tarde, Cuiabá e Ponte. E na terça-feira da semana que vem, dia 6 de outubro, a Ponte Preta volta a jogar no Majestoso, já com um gramado em melhores condições, porque a Ponte, já que não utiliza o Majestoso nesses 15 dias, aí o último jogo foi contra o CRB domingo passado, e volta a jogar em Campinas como mandante só na outra semana ainda, dia 6 contra o Juventude. Então, uma reforma emergencial no gramado já foi iniciada, e a expectativa é que para esse jogo contra o Juventude o gramado já esteja em melhores condições. E depois, sim, depois da da finalização, né, que a Ponte ia acabar o Campeonato Brasileiro da Série B, aí uma reforma mais forte, né, com novos produtos ali, sementes, adubos, será realizada até também para a temporada 2027. Só confirmando, a Ponte Preta então pega o Juventude, depois a Macaca sai para pegar o Novo Horizontino em Novo Horizonte. Aí tem dois jogos seguidos no Majestoso, no dia 16 de outubro, uma sexta-feira à noite, tem Ponte Preta e Atlético Goianiense. Depois a Ponte Preta recebe o Fortaleza, aí dois jogos fora de Campinas, Criciúma e Ponte Preta em Criciúma, Goiás e Ponte Preta em Goiânia, e a última rodada será no Majestoso. A Ponte Preta vai receber o Operário de Ponta Grossa. São os últimos jogos da Ponte na Série B. O ano que vem a Ponte já deverá estar na Série C do Campeonato Brasileiro. O Campeonato Paulista Sub-20, a Ponte Preta passou de fase. A Macaca está classificada para a fase oitavas de final. Nesta fase de mata-mata, a Ponte Preta enfrentou a Portuguesa em duas partidas. No primeiro jogo, com o mando da Ponte em Itapira, na última sexta-feira da semana passada, a Ponte goleou Ponte Preta meia dúzia, Portuguesa 1. Como é sistema de mata-mata, abriu uma grande vantagem para o jogo da volta no Canindé. A Ponte poderia perder até por 5 gols de diferença. Mesmo assim, a vaga iria ser definida nos pênaltis. Mas a Ponte foi até o Canindé na última quinta-feira, segurou um 0-0, conseguiu um empate e está classificada para a fase oitavas de final do Campeonato Paulista Sub-20. É a base da Macaca em campo. E em campo a Ponte estará confirmando na próxima terça-feira no estádio Santa Cruz em Ribeirão Preto contra o Botafogo. Botafogo que agora é o time que tem a pior sequência da Série B, não vence as 7 rodadas. Essa sequência era da Ponte Preta. Ponte Preta que ficou 22 rodadas sem vencer, ganhou do CRB no último domingo 1-0 e quebrou esse tabu aí muito ruim. E agora o Botafogo que não vence as 7 rodadas. Para esta partida, o técnico Gilson Kleina deverá manter o mesmo time que entrou em campo e foi bem, né? Ganhou do CRB. O time que eu já citei aqui no início, com Gabriel Caran, também com o Manu, com o Jota, com o Denis, jogadores que vieram da equipe do Boa Vista. Aliás, o Jota não veio do Boa Vista. O Jota é aquele jogador que ficou aí durante todo aquele período que a Ponte não poderia inscrever devido ao transfer ban. Ele ficou treinando mais de 2 meses treinando sozinho praticamente lá no CT. Agora caiu o transfer ban e o Jota foi inscrito e é o titular da lateral esquerda. Deu até a assistência pro gol da vitória contra o CRB. Então tem esse jogo aí contra o Botafogo. A Ponte Preta deverá ter o mesmo time que ganhou a última partida. E a CBF escalou a Edna Alves Batista, isso mesmo. A arbitragem feminina para Botafogo e Ponte Preta. Edna Alves Batista apita Botafogo e Ponte Preta. Assistente 1, a Fabrine Bevilacqua Costa. Assistente 2, a Neuza Inês Bach. Então, o trio totalmente feminino. Aliás, foi esse mesmo trio que atuou no jogo da Ponte Preta no Majestoso contra o São Bernardo, quando a Ponte perdeu por 2-0 no dia 6 de setembro, um domingo à noite, com muito frio, muita chuva no Majestoso. Ponte 0, São Bernardo 2, no dia 6 de setembro, a arbitragem também foi da Edna Alves Batista, que estará apitando o jogo com transmissão da Rádio Central na próxima terça-feira, Botafogo e Ponte Preta. Beleza? Falei da Ponte Preta aqui neste Bate-Bola Central especial com toda a seleção do rádio. Grande abraço.
5: Valeu, Fernando. Muito obrigado. Curta aí o final de semana com toda a família, Fernando. Beto Quinalha, Macaca, que voltou a vencer no último domingo, venceu o CRB, teve uma semana aí, começou com descanso, depois o time se reapresentou, novidades, Peu aí chegando, atacante chegando, ou seja, mais uma opção para o técnico Gilson Klein na Ponte, fechando a preparação, porque terça-feira tem jogo, Beto, em Ribeirão, no Santa Cruz.
3: É, a Macaca, depois dessa vitória, né? Parece que deu uma amenizada, parece que deu uma tranquilizada, parece que o momento é um pouco diferente, até pela fala dos jogadores, né? Que a gente viu aí, desses jogadores que chegaram, e aí já na segunda rodada já estrearam, né? A maioria deles já estreando como titular. O Caran que falou aí, né? Zagueiro que foi bem, gostei muito do Denis, né? Um jogador com refino técnico, né? Qualidade, visão de jogo, não se apavora com a bola nos pés, é um jogador que não se apavora quando vem adversário próximo, pelo menos isso no período que ficou em campo. E a mesma coisa com o menino, né? O Manu, que falou aí, já rodou, foi para Benfica, foi para Barcelona, né? Para tantos e tantos times, até Flamengo, e agora na Macaca. Então, acho que os jogadores que entraram, o Jota, né, também, que falou, que foi também foi muito bem lá pelo lado esquerdo, participou inclusive diretamente do gol na arrancada pelo lado esquerdo. E aí o Brandão, outro, né, que foi, mas não foi, né, voltou e acabou, é o artilheiro da Ponte inclusive. Então acho que essa vitória deu pelo menos uma tranquilidade. É lógico, não tá tudo certo, muito pelo contrário, né, gente, nós estamos falando aí de uma vitória depois de 22 jogos, depois de quase 150 dias, e agora veremos como vai ser o comportamento.
5: Tirou um peso, mas tem muito trabalho ainda.
3: Ah, tem muito trabalho. Até porque, né? Agora, você vê como estava tão escasso qualquer coisa boa na Ponte, que uma vitória diante do CRB por 1-0 é comemorado, sabendo que essa vitória pode ser que não tenha. E daqui para frente, né? Outras vitórias também não tenha reflexo nenhum na história da Ponte dentro do Brasileirão de 2026. Por quê? Porque não vai conseguir chegar sair da zona de rebaixamento. Muito pelo contrário, né? Então, eu acho que agora, talvez tentar um objetivo de não terminar, por exemplo, em último lugar. Isso é possível, né? Não tentar ficar na lanterna, tentar de alguma maneira descobrir jogadores. Você vê, o menino, o Leão, foi muito bem. Acho que esse é um cara que tem que continuar no jogo, no time. Saber exatamente o menino Júlio, né? Quanto pode jogar ou não. O próprio Miguel acho que não pode ser descartado. Ele já nem entrou no último jogo. Ficou no banco, nem entrou. O Daora, por exemplo, entrou e entrou muito bem. Então, acho que agora para a Ponte vale isso, sabe, Anderson? Tentar encerrar o ano de uma maneira digna. Fazer com que o seu torcedor passe menos desgosto, menos dissabor, e tentar, de alguma maneira, revelar algum outro jogador. Só que não podemos esquecer. Você sabe que na sexta-feira eu estava com a Lilian de Souza no Jornal da Nova Brasil. Você vê como que é a visão de, às vezes, alguma pessoa que, por exemplo, que não vive o futebol, né? Ela é jornalista, então, mas não vive. Aí eu falei tudo isso assim, ela falou assim: só que não pode esquecer que tem que pagar os meninos. Não é assim? Isso. Aí parece que está todo mundo esquecendo. Tem que pagar os caras. Não é verdade?
5: Isso não, só uma folha, né?
3: Isso não pode ser esquecido em função de uma vitória, em função desses garotos que chegaram aí, que falaram, você vê?
5: Motivados.
3: Motivados, exatamente. Você vê, mesmo diante de uma situação caótica, a situação da Ponte é caótica.
5: Permanece caótica.
3: Permanece caótica. A cada dia. Permanece caótica, e a cada dia a gente vê aí, né?
5: Tanto que essa semana, né, Beto? Na quarta-feira a Ponte colou no mural lá um comunicado que a partir da quarta-feira...
3: Ah, não é possível aquilo, cara.
5: Eu achei que era IA, que era montagem, mas não, aconteceu.
3: Não é possível, Beto, cara.
5: Aconteceu aquilo. Na hora, assim, eu achei que era fake news, que era montagem,
3: também.
5: Mas não, realmente aconteceu que a Ponte colocou um comunicado que a partir de quarta-feira é permitido apenas um pão por funcionário. Meu Deus do céu. É o retrato, é a realidade, né, Beto? Então, vejamos se dias melhores vêm para a Ponte Preta, até porque, né, você falava do time, Beto, de repente começar nessa reta final, além de tudo, montar uma base para a Série A2, né, Beto?
3: Acho que agora é o objetivo. O objetivo é esse, terminar de uma maneira digna, como eu disse, né? De repente não na última colocação, e quem sabe, né?
5: Montar já uma base.
3: Montar uma base pra Série A2 do ano que vem.
5: Beto, muito obrigado, vou te liberar já.
3: Já.
5: Passa rapidinho, Beto, forte abraço e até segunda-feira no nosso Jornal de Esportes.
3: Valeu,
5: Beto.
3: Anderson, um abraço pra você, abraço toda a galera, abraço a Charlão na nossa produção, a galera toda, e na segunda-feira, rapidinho, né? Passa rapidinho no final de semana, hein?
5: Voando.
3: Segundona nós já estamos aí de novo.
5: Muito obrigado, Beto. E agora, Renato Leal, ele comenta, analisa também a semana da Ponte Preta do nosso Bate-Bola.
6: Então, Anderson, o não a SAF revelado por conselheiros e associados autorizados a votar no estádio Moisés Lucarelli, trouxe uma derrota impactante para a atual gestão da Associação Atlética Ponte Preta. É sabido por todo mundo, a situação da ponte, financeiramente falando, é uma das mais críticas, mais complicadas, mais delicadas dos últimos tempos, ou de toda a sua história, porque, afinal de contas, a ponte não encontra meios, não tem mecanismos para sanear as suas dívidas. A informação que foi passada pelo próprio doutor José Espécie, que é o diretor jurídico do clube, gira em torno de 350 a 360 milhões de reais. E a partir do momento que se alcança um montante desse e não se consegue gerar receitas, não se consegue negociar jogadores por valores astronômicos, a coisa realmente fica difícil, fica complicada, até mesmo para que haja investidores, e isso tem sido uma constante, pelo menos nos últimos 15 meses. A ponte atrasa salários, atrasa pagamentos aos seus funcionários há mais ou menos este período, lá para junho, julho do ano passado, e aí é uma situação de bola de neve. E a cada mês é próximo de 2 milhões e 800, 3 milhões de déficit. Então, a projeção para terminar o ano de mais de 10 milhões de déficit. E aí o reflexo é inevitável, porque não se consegue, né, por tanto tempo que a Ponte Preta ficou impedida de fazer algumas negociações em razão do transfer ban, não se consegue jogadores de qualidade ou de mais qualidade disponível no mercado, até porque é muito claro, onde não se tem dinheiro, né, disponível para pagar, e o futebol hoje, mais do que nunca, virou um business, virou um negócio. A gente vê isso não só na Série B, como na Série A, em todas as divisões do futebol brasileiro. Quem não tem dinheiro não se estabelece. Tanto que tem vários clubes aí, né, com um aceno de papel, de chapéu na mão para tentar junto à CBF, fazendo pedidos a outras instituições, recorrendo a políticos para tentar uma forma de atenuar as dívidas em que estão mergulhados, e isso, né, inclusive com camisas gigantes do futebol brasileiro, e é um mal, né, que assola todo o futebol brasileiro, o futebol sul-americano de um modo geral, mas em especial a gente se atém aqui às coisas do Brasil. Por isso, é claro que a Ponte tinha essa expectativa, esperava que a manifestação dos seus associados e conselheiros fosse praticamente uma vitória massacrante, mas como manda o estatuto, teria que ter 2/3 dos votantes favoravelmente à realização ou à transformação da SAF, e como isso não aconteceu, a proposta não foi aprovada e a ponte vai ter que tentar, através da sua diretoria, alguns mecanismos, primeiro, né, de forma imediata, para reduzir a pressão que sofre o torcedor, que sofre o jogador, a comissão técnica, o próprio funcionário, para poder continuar trabalhando. Ou seja, precisa ter dinheiro, precisa ter pagamento. Houve, claro, né, uma negociação com dirigentes da SAF do Boa Vista, do Rio de Janeiro, e entrou um dinheiro, né, para a Ponte Preta, mas evidentemente que tem contrapartida, né? E contrapartida já tem jogador da base Ponte Pretana pertencendo com um percentual, se não na totalidade, a esse grupo que socorreu, vamos colocar dessa forma, a Ponte Preta nesses últimos tempos. Mas fica a expectativa e fica a grande pergunta: e o que será feito a partir de agora? como vai se comportar a direção da ponte no sentido de tentar novamente uma assembleia extraordinária para colocar outra vez em votação a confirmação, a consagração, oficialização da ponte como SAF para receber um positivo. Ao mesmo tempo, o clube vive um momento de instabilidade política, aliás, há tempos, né? Não é agora, não. Há correntes políticas, né, que defendem, inclusive, que os principais dirigentes pontepretanos, né, o doutor Torrano, juntamente com Marco Antônio Eberlin, que renunciem. Isso, claro, não vai acontecer, porque eles foram eleitos de forma legítima e não pretendem, a não ser que espontaneamente eles tenham a intenção ou a ideia de praticar este ato, o que não está, pelo menos dentro, né, do nosso conhecimento, no radar, nem de um nem de outro. Então, a ponte vai seguir com todas as dificuldades, mas, claro, tentando, com reuniões junto a empresários, com a possibilidade de acertar novos patrocinadores, algumas ativações diferentes, ações que possam trazer resultados ao próprio clube, e isso, né, ser um aceno, né, e um alento para que a ponte comece a mudar a sua realidade o quanto antes. Uma realidade que, se fora, ainda requer alguns ajustes, algumas situações para que ela se torne positiva. Dentro de campo, a ponte conseguiu, sem dúvida nenhuma, um feito importantíssimo na rodada passada ao vencer a equipe do CRB pelo placar de 1-0 com o gol do Brandão. Isso, sem dúvida nenhuma, deu um ânimo, um estímulo para os jogadores durante toda essa semana, né? Então, a ponte praticamente fechando neste fim de semana a preparação, pensando no jogo contra o Botafogo. O time deve viajar nesta segunda-feira para Ribeirão Preto, e aí, claro, né, ter, através do próprio conhecimento do Kleina, sabendo das limitações que a ponte tem e também das dificuldades para encarar um adversário que também luta desesperadamente pela permanência na Série B do Campeonato Brasileiro, vai ter que montar uma estratégia, vai ter que montar uma proposta de jogo, e que ela precisa dar resultado. O fato do Brandão ter feito gol e a ponte já contar com jogadores como o Denis, a presença também do próprio Manu, né, o André Lima, que está sendo liberado para retornar à equipe, tem essa chance, tem essa possibilidade de fazer o time um pouco mais consistente, de fazer o time um pouco mais cascudo, no sentido de saber exatamente como deve se comportar, né, lá na arena do Botafogo para obter esse resultado positivo. Lá em Ribeirão Preto, o torcedor também está descrente, não acredita que ainda, né, nessas últimas 9 rodadas, a equipe do Botafogo possa fazer uma arrancada extraordinária, sensacional, e permanecer dentro da Série B também no ano que vem. O pessoal lá está meio cético, mas, claro, a ponte não tem nada a ver com essa história. A ponte é virtual rebaixada, sim, é virtual rebaixada, mas como há um comprometimento, né, desse grupo, e a própria reação a partir do momento que a gente viu do encerramento do jogo contra o CRB, de todo mundo reunido, de agradecimentos, cada um com a sua crença, cada um com o seu acreditar e o compromisso de honrar profissionalmente, né, a agremiação em que está defendendo. Esse é um aspecto que projeta o torcedor pontepretano uma possibilidade, sem dúvida nenhuma, de alguma coisa diferente, pensando na partida dessa terça-feira. O fato de vencer, né, de trabalhar mais leve durante a semana, e de acreditar que é possível superar o adversário, mesmo sendo fora do campo horroroso que está o Moisés Lucarelli, sem dúvida nenhuma é um fato que acena para o torcedor pontepretano uma possibilidade, se não muito forte, se não muito radical no sentido da vitória, mas acena sim com uma ponta de esperança de que a Ponte possa trazer 3 pontos nessa partida de Ribeirão Preto na próxima terça-feira. Anderson.
5: Valeu, Renato, muito obrigado pela opinião, pela participação, bom final de semana também, Renato. Tá aí a semana, o resumo da Ponte Preta, com análise do Beto, do Renato, com as informações de Fernando César, tudo isso para o Ponte ID. Intervalo e voltamos na sequência.
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3: Volta no nosso bate-bola central, fechando, né, este bate-bola no final de semana, você curtindo a Rádio Central, curtindo a nossa programação, obrigado pelo carinho. Falamos de seleção brasileira, seleção que pós-Copa do Mundo, renovada, voltou a campo na última sexta-feira e só ficou no empate com a Austrália, 1-1, e com aquele gol aos 50 minutos do segundo tempo, o gol do Rayan, mas a seleção volta a campo já na terça-feira contra a própria Austrália, no mesmo horário, em mais um jogo amistoso. É a seleção de Ancelotti se renovando, porque é um novo ciclo começando. Falamos também de Guarani, a semana do Guarani, teria assembleia, teria votação de SAP, não teve, foi adiado, mas teremos agora nesta semana que se inicia. E falamos da semana da Ponte Preta, a preparação da Macaca para o jogo de terça-feira no Santa Cruz, em Ribeirão Preto. 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Muito obrigado a todos, obrigado pelo carinho, pela sua audiência, tudo de bom, e a gente se encontra em segunda-feira, tem Jornal de Esportes às 13 horas, às 17 tem Central Esportiva. É a semana que inicia, semana de decisão para o Guarani com a votação da SAF, jogo da Macaca, tudo isso na nossa programação. Fiquem com Deus, forte abraço e até lá.
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0: Valeu, Goiânia! Cê tá doido? Cê põe a liga de Gilmar.
1: Obrigado, gente.
0: Cê tá doido pra fazer todo mundo chorar.
2: Olá!
0: Tamo junto, meu.

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